0: vocês mostrando milagres, porque quarta-feira agora, 9 da manhã, 3 da tarde, às 7h30 da noite, será uma quarta-feira de grandes milagres. Acompanhe, daqui a pouco a gente volta.
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0: O que aconteceu com o senhor, irmão?
2: Eu estava na igreja, né? Estou vindo de outra denominação. E estava no final, o senhor estava pregando, eu estava com minha esposa. E eu estava precisando tirar minha carteira de habilitação de moto, que eu não tinha até então. Aí pedi a Deus, já tem 15 dias, Deus proveu a situação, o dinheiro, e hoje, graças a Deus, já estou com a minha carteira.
0: Bate palma da glória.
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0: A senhora está com dor onde?
3: Aqui no intestino.
0: Está doendo há quanto tempo?
3: E aqui nos seios também.
0: No seio também? Há quanto tempo a senhora está com essa dor?
3: Ah, já tem uns 3 ou 4 anos.
0: 3 a 4 anos? Uhum. A senhora crê que eu sou de Deus?
3: Eu creio.
0: Então, quando a senhora chegar do meu lado, não vai ter mais dor. Sobe aqui nesse altar agora. Uraba shorakante aramanaba suriandarai. Uramanaba surikante oruba sharabadaba suriandarai. Eremanaba suriandaraba shorabala. Me dá um abraço. Recebe a sua cura agora. Que essa dor desapareça para nunca mais voltar. Amém. Abra os olhos. Procura a dor aí agora.
3: Graças a Deus, não dói mais.
0: Cadê a dor?
3: Deus curou, Jesus curou.
0: Não. Olha aqui, quanto tempo você estava sofrendo com isso?
3: Uns 4 ou 5 anos.
0: 4 ou 5 anos?
3: É, mais ou menos.
0: E agora, o que Jesus fez?
3: Curou.
0: Quando a senhora apalpava, doía?
3: Doía. Não dói mais, graças a Deus.
0: Obrigado, Jesus.
3: Obrigado, Jesus.
0: Pode descer. Deus vai liberar saúde abundante. Quem recebe da glória.
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0: Eu estou aqui com a Neide, que tem um testemunho fantástico. Neide, foram quantos anos tomando Rivotril para dormir?
4: 10 anos. 10 anos eu tomando Rivotril. Mas hoje, para honras e glória do nome do Senhor, eu não tomo mais. Eu tomei essa decisão numa quarta-feira aqui na corrente de oração que eu estou fazendo. E falei, Deus, em nome de Jesus, eu não vou tomar isso mais. E não tomei. E graças a Deus já tem 20 dias. E hoje eu achei uma caixa de Rivotril, mas joguei no lixo. Que eu falei assim, Jesus vai me sustentar, eu não preciso disso mais. Em nome de Jesus.
0: E hoje está dormindo o seu Rivotril?
4: Estou. Graças a Deus, estou dormindo normal.
0: Olha para você ver, 10 anos tomando Rivotril, debaixo de uma orientação médica, mas quando ele começou uma campanha aqui, Deus fez o milagre, foi liberta e está dormindo em paz. Isso que acontece com os irmãos que têm frequentado a nossa igreja. O que você tem a dizer para quem talvez está agora em casa, que sofre de insônia, depressão ou toma remédios controlados também?
4: Olha, os irmãos, a gente tem que tomar uma posição, a gente tem que tomar iniciativa. Então, assim, eu determinei que eu ia ser liberta daquilo. Então, para a honra e glória do nome do Senhor, eu falei assim, Deus, o Senhor já curou tantas pessoas, por que eu não? Aquela irmã foi curada de câncer, por que que eu não posso ser curada, ser liberta disso? Eu não vou viver na dependência desse medicamento, eu vou viver na dependência do Senhor. Então, se a gente tiver fé, irmãos, e colocar a nossa fé em ação, Deus responde a nossa oração.
0: Amém. Que Deus abençoe vocês. Venha também, Primeira Igreja Evangélica Quadrangular, Avenida Brasil, 3897 Centro, no coração de Valadares. Deus te abençoe.
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0: O poder da gratidão. É sobre isso que nós vamos falar hoje. A gratidão, ela tem poder de abrir portas. A gratidão nos credencia a viver os próximos milagres. Uma pessoa que é grata, ela vai ser uma pessoa bem

vista em qualquer ambiente que ela chegue. E uma pessoa ingrata, ela vai ser uma pessoa que as portas não se abrem para ela. Que nós sejamos gratos a Deus, gratos pela nossa vida, gratos pela nossa família, gratos pela nossa saúde. E nós estamos vivos. Eu creio que todo mundo aqui, alguém da família ou alguém próximo, partiu para o Senhor. Mas quem é que nos guardou? Foi a mão de Deus. E eu perguntava para Deus o que pregar hoje. Deus falou comigo: leve a igreja a entender o valor da gratidão. Nós vamos agradecer a Deus por quatro coisas. Primeiro, fala comigo: agradecer pelo que Deus é. O que Deus é para você? O que Deus é para nós? No Salmos, capítulo de número 18, a Bíblia vai relatando acerca da grandeza desse Deus. Diz assim o texto sagrado: para o músico, o maior salmo do servo do Senhor Davi, o qual falou as palavras deste cântico ao Senhor, no dia em que o Senhor o livrou de todos os seus inimigos e das mãos de Saul, e disse: eu te amarei, ó Senhor, fortaleza minha. Repara que Davi, ele agradece a Deus por Deus tê-lo livrado das mãos dos inimigos. Tem gente que em 2021 que quis te ver morto. Tem gente que em 2021 quis te ver na sarjeta, mas fizeram reuniões que talvez você nem ficou sabendo, para tentar te destruir, mas a boa mão de Deus te protegeu, a boa mão de Deus te guardou. Olha o verso 2 o que diz: o Senhor é o meu rochedo, e o meu lugar forte, e o meu libertador, o meu Deus, a minha fortaleza, e quem em quem eu confio. O Senhor é o meu escudo, a força da minha salvação, e o meu alto refúgio. Repara que Deus declara a gratidão a Deus, dizendo que Deus é o rochedo, Deus é o lugar forte, Deus é o libertador, Deus é a fortaleza, Deus é em quem ele confia, Deus é o escudo, Deus é a salvação. Repara que Davi exalta a Deus, declarando quem Deus é. E no verso 3, ele diz assim: invocarei o nome do Senhor, que é digno de louvor, e ficarei livre dos meus inimigos. Tem pessoa que clama o nome do amigo, tem pessoa que clama o nome daquele que poderia fazer algo por ele, mas é limitado. Mas Deus está dizendo aqui na palavra dele: clame o meu nome.

palma e dá glória a Deus. Quem Deus é? Em 1 João capítulo 4, versículo 8, a Bíblia diz que Deus é amor. Aquele que não ama não conhece a Deus, porque Deus é amor. Salmo 145, versículo 17. Fala comigo: Deus é bondoso, justo é o Senhor em todos os seus caminhos e santo em todas as suas obras. Diga: Deus é bom. Terceiro, Deuteronômio capítulo 32, versículo 4. Quem Deus é? Diga: Deus é a minha rocha. Ele é a rocha cuja obra é perfeita, porque todos os seus caminhos são justos. Fala comigo: Deus é a verdade, não há nele injustiça, Deus é justo. Quem Deus é? Deuteronômio capítulo 10, versículo 14. Fala comigo: dono de tudo. Deus é dono de tudo. Olha que isso é muito forte. Eis que os céus e os céus dos céus são do teu Deus, e a terra e tudo que nela há. Os céus são de Deus, a terra é de Deus. Quem Deus é? Fala comigo: dono de tudo. E Romanos capítulo 1, verso 20, quem Deus é? Deus é poderoso. Diz assim o texto: porque as suas coisas invisíveis, desde a criação do mundo, tanto o seu eterno poder como a sua divindade, se entendem e claramente se veem pelas coisas que estão criadas, para que eles fiquem inexcusáveis. Deus é invisível, mas nós podemos ver a grandeza dele. Deus é abstrato, mas nós podemos tocar em tudo que ele faz. Aos olhos humanos você não vê Deus, mas

defende. Quem crê que Deus é Deus, joga a mão para cima e dá um grito de júbilo aí. Oh, glória! Segundo, temos que agradecer por aquilo que Deus é. E terceiro, temos que agradecer, fala comigo, por aquilo que Deus faz. O que que Deus fez na sua vida nesse ano? O que que Deus fez? Fala comigo, Deus faz. Salmo 126, versículo 3. Grandes coisas fez o Senhor por nós, por isso estamos alegres. O que que Deus fez pela sua vida nesse ano? O

0: O que Deus diz está dito. O que Deus declara está declarado. O que a palavra que sai da boca de Deus, ela é verdadeira. Josué capítulo 21, versículo 45. É só Deus que faz o quê, pastor? Fala comigo, cumpre a promessa. Palavra alguma falhou de todas as boas coisas que o Senhor falou à casa de Israel. Diga comigo, tudo se cumpriu. Levanta a mão, eu quero ser profeta. Eu não sei qual promessa que Deus te fez, mas eu sei que tudo vai se cumprir, porque a promessa que Ele libera, ela se cumpre na nossa vida. Terceiro, Ezequiel 36, 26. Só Deus que faz isso, o que, pastor? Troca coração, diz o texto, e dar-vos-ei um coração novo, e porei dentro de vós um espírito novo, e tirarei da vossa carne o coração de pedra, e vos darei um coração de carne. Deus, Ele é poderoso para abrir o nosso peito, para arrancar o coração desobediente e colocar em nós um coração obediente. Pastor, o que é ser desobediente? É quando eu faço aquilo que vai contra a palavra de Deus, eu estou desobedecendo. Ninguém precisa falar para mim o que é certo e o que é errado. Eu já sei o que é certo, eu já sei o que é errado. Por que que eu faço o que é errado? Porque eu decidi desobedecer. E aí, quando eu não consigo deixar o que é errado, eu preciso dizer: Deus, rasgo meu peito, tiro o coração de pedra, tiro o coração que ama o pecado, tiro o coração que odeia, tiro o coração que não perdoa, tiro o coração que faz coisas que me afastam do Senhor, e coloque em mim um novo coração. Só Deus é capaz de fazer isso. O ser humano não muda o outro ser humano, mas Deus muda o homem por completo. Ninguém consegue mudar o outro, pelo contrário, quando você fala que alguém está fazendo algo de errado, às vezes a pessoa, por picardia, vai continuar fazendo. Mas quando você diz: Espírito Santo, entra dentro de mim, tira de dentro de mim a mentira que eu falo, tira de dentro de mim o ódio que eu não consigo perdoar, tira de dentro de mim o vício, tira de dentro de mim a angústia, tira de dentro de mim o pecado, a prostituição, o adultério, tira de dentro de mim aquilo que me afasta da tua presença, a idolatria, tira de dentro de mim aquilo que me faz pecar, falhar, errar. Pode ter certeza que Ele rasga o nosso peito e Ele coloca um coração novo. Eu preciso de um coração novo. Tem coisas dentro de mim que Deus tem que tirar. Eu quero nesta noite sair daqui bem melhor do que eu entrei. Quem precisa que Deus tire alguma coisa de dentro de você, levanta a mão. Então diga assim: Senhor, rasga o meu peito, arranca o coração que não te agrada e me dê um novo coração. É só Deus que faz isso. O que mais que é só Deus que faz? 1 João capítulo 1, versículo 9, é só Deus que perdoa pecado. Se confessarmos os nossos pecados, Ele é fiel e justo para nos perdoar os pecados e nos purificar de toda injustiça. Só Deus que perdoa pecado. Não adianta você confessar para mim o seu pecado, que eu vou fazer por ele? Não adianta você ir num padre, confessar para o padre, o que o padre tem poder de fazer? Mas quando você confessa para Jesus, Ele te purifica, Ele te perdoa, e o sangue que Ele derramou na cruz do Calvário, Ele gera em você um novo tempo de vida.
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2: Grande Deus e poderoso Pai, o Senhor é um Deus que nunca perdeu uma batalha. O Senhor é um Deus que diz que o que é ligado na terra é ligado no céu. Eu ligo a vitória, eu ligo a bênção, eu ligo a cura, eu ligo o milagre, eu ligo a restauração, eu ligo a felicidade, eu ligo a volta por cima de cada um que ora comigo agora. O Senhor não une pessoas, o Senhor une propósitos. Quem está orando comigo agora está debaixo de um propósito. Então, que o Senhor visite essas pessoas, ó Deus. Porque o Senhor é onipotente, onisciente, onipresente. E eu sei que o Senhor tem o poder de mudar qualquer quadro. Ó Deus, que a Tua presença, que a Tua voz, que a Tua vontade chegue até o coração de cada ouvinte agora da Rádio 104 FM. Purifica os nossos corações, alinha os nossos pensamentos e guia os nossos passos para que a gente possa amar mais ao Senhor. É a minha oração em nome do Pai, do Filho e do Espírito Santo. Amém, Jesus.
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4: Satanás quer que você venha para a igreja, mas que você não fale com Deus em oração e que Deus não fale com você através da palavra. Sabe que você vai se tornar um religioso gospel. O que é um religioso gospel? Gosta de cultuar, gosta de estar na igreja, mas não sabe o que é submissão porque não lê a palavra. Não sabe o que é santidade porque

0: eu não vou romper. Por quê?
1: Porque o que nos dá poder é a unção.
0: Ela nos dá poder para quê?
1: Para profetizar. Ezequiel 37 era um vale de ossos secos, mas Ezequiel estava revestido de unção. Ele profetizou vida no meio da morte. Os ossos secos passaram a viver, porque Ezequiel profetizou. Quem tem unção profetiza.
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33: Alô, alô, alô, alô, alô, minha gente querida, 7h13, bom dia, eu sou o Tony de Oliveira e a partir de agora estamos chegando em mais uma edição do programa Café com Louvor, que vai até as 9h e depois o Bom Dia Alegria até meio-dia. 7h13, 13 de outubro de 2026, hoje terça-feira. Muito bem, ontem foi segunda-feira, feriado, e agora a gente está chegando nesta terça-feira. Bom dia, bom dia. Trabalhando comigo lá nos transmissores, Carlinhos, na parte técnica. Trabalhando na OPEC, Operações Comerciais, Tayane e Cristiane. E produzindo o programa, João Vitor Rolando.
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33: Muito bom dia, querida governador Valadares. Bom dia, minha gente querida que nos acompanha. E aí, como é que você tá? Tudo bem, graças a Deus, um dia depois do feriado. E a gente chegando nesse dia 13 de outubro, hoje terça-feira. Ontem foi o Dia das Crianças e o Dia de Nossa Senhora Aparecida, a padroeira do Brasil, celebrada pelos católicos. E a gente, depois desse feriado, chegando aqui. Bom dia, caminhoneiro. Bom dia, dona de casa. Motorista, pedreiro, carpinteiro, servente. Meus amigos pintores, bom dia. Graças a Deus a gente tá aí. Vamos ficar junto até meio-dia, hein? Hoje é dia do seu aniversário. Você sopra velhinhas nesse dia 13 de outubro. Feliz, feliz aniversário. Que Deus te abençoe. Que o Senhor Jesus te proteja. Muitos e muitos anos de vida nesse 13 de outubro de 2026. Hoje, terça-feira, estação primavera. E a gente está chegando. Muitos assuntos, muita coisa para a gente falar nesse início de semana. A gente já está com uma manhã de tempo quente, né? 7h16, 25 graus, não há previsão de chuvas. Umidade relativa do ar 71%, ventos a 5 km por hora. Uma manhã de tempo ensolarado. Relatório final da CPI da NOB não identifica provas de desvio. Daqui a pouquinho nós vamos falar sobre esse assunto aqui no programa. A habitação. Custos pressionam o orçamento de famílias e elevam risco de inadimplência. Especialistas apontam sinais de alerta. Sete estados ainda não cumpriram requisito do marco legal do saneamento e podem ficar sem recursos federais. Nordeste tem 319 municípios em emergência e 5,7 bilhões em prejuízos com desastres. 7h17. Vamos saber os próximos passos se o Senado Federal aprovar o fim da escala 6x1 nesta quarta-feira. Quando sairão as próximas pesquisas Quest e Datafolha? Tribunal Superior Eleitoral manda Flávio apagar vídeo sobre ato pró-Lula em São Paulo. Campanhas terão reunião de emergência com o Tribunal Superior Eleitoral. Agora são 7h17. E a bola rolou, né? Campeonato Brasileiro, a bola rolou aí no final de semana. O Bragantino venceu o Cruzeiro por 4x2. Fulminante no primeiro tempo, o Bragantino vence o Cruzeiro em jogo de 6 gols e encerra jejum. O que parecia impossível tornou-se possível. Santos marcou no final, Galo fez mais 2. 2 para o Atlético, 1 para o Santos. Jogo na Arena MRV. 7h18, 7h18. E na nossa enquete de hoje, a gente vai perguntar se música secular traz maldição. Tony, o que é música secular, hein? Popularmente dizendo, música mundana, para você entender. Ô, Tony, mas eu gosto de ouvir uma música... eu gosto de ouvir um Roberto Carlos... Ah, eu gosto de ouvir um forrozinho, rapaz. Agora eu gosto de ouvir um flashback. Ah, quando toca um Bryan Adams, me dá uma saudade. Nossa, rapaz, me dá uma saudade. E aí? Nós vamos falar sobre esse assunto hoje, hein? Música secular traz maldição? Qual é a sua opinião? O que é música secular, Tony? Música que não é evangélica, música que não é religiosa, popularmente dita música mundana. A música secular, ela traz maldição? E aí, você participa comigo no 33 99961-0104. O cristão pode ouvir música secular? Ah, eu gosto de ouvir um Roberto Carlos. Eu sou fã aí do Amado Batista. O outro diz, ah, mas eu gosto de ouvir um forrozinho. E aí? O que você me diz? Música secular traz maldição? É o que nós vamos falar no programa de hoje. É a enquete do dia em nome da Engelmig Acabamentos. 7h20, eu sou o Tony de Oliveira e com a nossa equipe. Vamos juntos até meio-dia. Música Senhor Jesus Cristo Santo, querido e amado Deus, nesta manhã de 13 de outubro de 2026, terça-feira, ó Deus, nós te louvamos, te adoramos e te damos graças. Primeiro, porque o Senhor está nos concedendo mais um dia de vida. Muito obrigado, Senhor. É pela tua misericórdia e mesmo não merecendo, até aqui o Senhor tem nos ajudado. Ó Deus, nesta manhã eu quero apresentar esse ouvinte que me ouve perto ou longe, em casa, no trabalho, na roça, na cidade, no Brasil, fora do Brasil, essa pessoa que está começando mais um dia agora. Nós queremos apresentar esse ouvinte agora, ó Deus, e queremos pedir que, pela tua misericórdia e pelo teu amor para conosco, que o Senhor derrame sobre nós bênçãos e que o teu Espírito Santo nos acompanhe sempre, porque assim nós nos tornaremos pessoas felizes, vitoriosas, mansas de coração. Querido Deus, visita clínicas, presídios, abrigos, creches, orfanatos, manicômios, hospitais. Visita agora esta pessoa que está enlutada, esta pessoa que respira com ajuda de aparelhos em uma CTI, em uma UTI, e esta pessoa que está enferma em casa, passando por momentos difíceis e necessitando 100% de cuidados. Nós sabemos que quando nos falta a saúde, quando nós ficamos dependentes, não é fácil. Então, ó Deus, que esta pessoa e que também estas pessoas que cuidam recebam o Espírito Santo de Deus em suas vidas. Meu Deus querido, visita cada ouvinte nesta manhã, onde ele estiver agora, com seu rádio ligado no carro, em casa, de repente em uma fazenda, de repente em um sítio, de repente fora do Brasil, de repente em um canto muito longe, mas que esta pessoa seja também alcançada e ela receba de Deus o que há de melhor. Então, ó Deus, que este 13 de outubro, que esta terça-feira, ela seja acima de tudo para a tua honra e para a tua glória. Nós não sabemos o que esta pessoa está passando, mas nós sabemos que existe um Deus, que ele é capaz de mudar qualquer situação. Nós não sabemos agora o que passa na sua mente, no seu coração, o que você pensa, quais são os desejos do seu coração. Mas nós sabemos que existe um Deus que conhece tudo e todas as coisas. Então, nós apresentamos agora este Deus, e que este Deus seja o Deus da minha vida e o Deus da sua vida. Abençoa, meu Deus, cada um nesse momento. Brilha nas nossas vidas agora. Perdoa os pecados, transforma a vida, coloca o homem de pé e resgata agora. Nós oramos em nome do Pai, do Filho e do Espírito Santo. Amém e amém.

0: a saudosa e querida Carmen Silva. Brilha Jesus. Bom dia, minha gente. Olha a hora, 7h28. Começando mais um dia.
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0: Pra você que tá ligado, pra você que tá ligada comigo, um abraço, né? Um carinho muito grande. Dia 13 hoje, 13 de outubro. Bom, a nossa enquete hoje, ela tá perguntando se música secular traz maldição. 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Meus amigos e minhas amigas que me ouvem, a Bíblia Sagrada não afirma que a música secular traz maldição. E escutá-la não é classificado diretamente como pecado. Agora, olha só. O impacto de qualquer música na vida de uma pessoa, seja ela cristã ou não, ela depende diretamente do conteúdo da letra, da intenção do coração e dos valores que ela promove. Então, para poder entender melhor como a teologia cristã e o discernimento espiritual avaliam uma música não religiosa, a gente precisa de considerar alguns pontos. Primeiro, distinção entre o secular e o profano. Muitos líderes e teólogos diferenciam o que é puramente secular daquilo que é profano. Música secular, por exemplo, é aquela que simplesmente não aborda temas religiosos, mas ela fala sobre o cotidiano, amor, amizade, cultura, família ou natureza. Então, esse tipo de arte reflete a criatividade humana e a chamada graça comum dada por Deus a todas as pessoas. Pois bem, a música profana, degradante, é a canção que exalta diretamente o pecado, a promiscuidade, a traição, a violência, o uso de substâncias nocivas ou que agride os princípios e o caráter de Deus. Então, músicas desse tipo podem afastar a pessoa da espiritualidade e gerar sentimentos negativos. 7 horas e 30 minutos, qual é a sua opinião? Música secular traz maldição? 7 horas e 30 minutos, 33 999 61 0104, para você participar comigo. A Câmara Municipal de Governador Valadares aprovou na tarde de sexta-feira, dia 9, o relatório final da CPI que investigou possíveis irregularidades nos contratos entre a Prefeitura e a NOB Software de Gestão Integrada. Então, o documento concluiu que não há provas de desvio ou apropriação dos 4 milhões em repasses analisados, mas apontou possíveis irregularidades em despesas sem autorização administrativa, empenho prévio ou saldo contratual disponível. A comissão iniciou os trabalhos em abril para apurar suspeitas relacionadas aos acordos e à movimentação de recursos públicos. Durante a apresentação, o relator Jax Keller leu ali o documento, que tem 31 páginas. Segundo as conclusões da CPI, os vereadores não encontraram provas de desvio ou apropriação dos repasses que somam 4 bilhões. No entanto, o relatório destaca que a ausência de provas desses crimes não descarta outras possíveis irregularidades, como despesas sem autorização administrativa, sem empenho prévio ou sem saldo contratual disponível. Após a leitura, os parlamentares votaram o documento. O presidente da CPI, Jamir Khalili, o relator Jax Keller, Valdivino Lima e Fernanda Braz, que substituiu Roncalli da Farmácia durante a sessão, aprovaram integralmente o relatório. Por outro lado, a vice-presidente da comissão, Sandra Perpétuo, votou a favor de apenas parte das conclusões. Aí nós estamos falando da Câmara Municipal aqui de Valadares, viu, gente? Então, com aprovação, a Câmara encaminhará o relatório aos órgãos responsáveis pela fiscalização e investigação, entre eles o Ministério Público de Minas Gerais, o Tribunal de Contas do Estado de Minas Gerais e também a Polícia Civil. A Polícia Civil, ela já apura possíveis irregularidades relacionadas à arrecadação municipal por meio da Operação Boleto Fantasma. Então, essa investigação, ela busca esclarecer a retenção irregular de cerca de 5,6 milhões em tributos devidos ao município de Governador Valadares. Agora, os órgãos competentes poderão analisar as conclusões da CPI e avaliar a necessidade de novas medidas dentro de suas respectivas atribuições. São 7h33. Advogados da Anob Software de Gestão Integrada acompanharam a leitura do relatório final da CPI em nota. A empresa afirmou que não houve desvio de recursos públicos e destacou que os 4 milhões analisados, eles correspondem a tarifas de registro e processamento de boletos e não a falta de repasse de valores arrecadados. 7h34. Muito bem, vamos começar o giro de informações nesta manhã de 13 de outubro. Chegando. O que nós vamos falar nesse assunto agora, minha amiga Tayane? Habitação, custos pressionam o orçamento de famílias e elevam risco de inadimplência. Especialistas apontam sinais de alerta. Os detalhes com a repórter Bianca Mingotti.
2: O custo para manter a moradia tem levado famílias brasileiras a cortar outras despesas para conseguir pagar aluguel ou financiamento. Uma pesquisa da Habitat para a Humanidade Brasil, realizada com 1.400 brasileiros entre abril e junho de 2026, mostra que 74% reduziram pelo menos um gasto no último ano para arcar com os custos de habitação. Dos entrevistados, 48% reduziram despesas com alimentação. Outros 34% cortaram gastos essenciais, como alimentação, medicamentos e vestuário. Segundo o especialista em direito imobiliário, Stefano Ribeiro Ferri, um sinal de alerta é quando a moradia passa a consumir uma parcela muito alta da renda ou quando o pagamento depende constantemente de cartão de crédito, empréstimos ou cortes em despesas essenciais. A orientação é buscar alternativas antes mesmo do primeiro atraso. Stefano Ribeiro Ferri alerta que deixar de pagar e esperar que a situação se resolva com o tempo pode aumentar os riscos para o consumidor. Abre aspas. O ideal é não esperar o primeiro atraso para procurar uma solução. A renegociação antecipada costuma oferecer mais alternativas do que uma negociação feita depois que a dívida já se acumulou. Fecha aspas. No caso do aluguel, pode ser possível negociar valores, prazos e condições de pagamento. Dependendo da situação, também pode ser avaliada uma desocupação planejada. Nos financiamentos, as alternativas dependem do contrato e da situação de cada consumidor. A principal recomendação é evitar criar novas dívidas apenas para adiar o problema. O especialista recomenda fazer um diagnóstico da renda e de todas as dívidas, analisar o contrato antes de uma renegociação e não ignorar notificações do proprietário ou da instituição financeira. Ferri aponta ainda que a revisão judicial de cobranças ou cláusulas abusivas também pode ser avaliada em situações específicas. No entanto, a simples dificuldade financeira não significa que o contrato poderá ser alterado pela justiça. Reportagem Bianca Mingotti.
0: 7h37. O preço do café arábica abre esta terça-feira, dia 13, com baixa de 0,85%, com a saca de 60 quilos negociada a R$ 1.531,88 na cidade de São Paulo. O café Robusta teve uma alta de 0,57%, sendo comercializado a R$ 961,31. O preço do açúcar cristal apresentou um aumento de 0,46% na capital de São Paulo. A saca de 50 quilos é cotada a R$ 123,16. Em Santos, houve uma baixa de 0,20% e a mercadoria é negociada a R$ 132,99 na média de preços sem impostos. A saca de milho de 60 quilos, por sua vez, é vendida a R$ 67,35 após uma alta de 0,25%. 7 horas e 38 minutos. 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Os detalhes com o repórter Álvaro Couto.
3: 7 estados brasileiros ainda não instauraram as instâncias de governança regional do saneamento básico, segundo o tabuleiro do saneamento básico 2026 do Instituto Água e Saneamento. São eles: Acre, Maranhão, Mato Grosso, Minas Gerais, Rio Grande do Sul, Santa Catarina e Tocantins. Juntos, reúnem cerca de 20 milhões de domicílios, um quarto do total do país. O prazo para regularizar a situação é 31 de dezembro de 2027, definido por um decreto de 2025 que prorrogou a data fixada em outro decreto de 2023. Depois disso, estados e municípios sem governança regional não poderão acessar recursos federais destinados ao saneamento. Essas instâncias organizam o planejamento, a regulação, a fiscalização e o controle social dos serviços, além de definir as formas de prestação. Sem elas, não é possível deliberar sobre a prestação regionalizada nem sobre novas concessões. No Acre e no Maranhão, as leis de microrregião foram aprovadas, mas não regulamentadas. Rio Grande do Sul, Tocantins e Mato Grosso aprovaram leis de unidades regionais, mas não criaram as governanças. Santa Catarina discute mudanças no modelo e Minas Gerais aprovou sua lei em dezembro de 2025, com adesão dos municípios em andamento. Os outros 17 estados já instalaram suas governanças. No total, 24 estados aprovaram leis de regionalização, que criaram 79 regiões de saneamento. Amapá, Rio de Janeiro e Distrito Federal ficam fora desse quadro. Os dois primeiros optaram por concessões. E no DF, a regionalização não se aplica. As exigências vêm da lei de 2020, que atualizou o marco legal do saneamento. O texto fixa meta em atender 99% da população com água potável e 90% com coleta e tratamento de esgoto até 2033. Prevê a prestação regionalizada dos serviços e abre o mercado ao setor privado, que hoje atende metade da população com serviços públicos de água e esgoto. Reportagem Álvaro Couto.
0: 7h40. A saca de 60 quilos da soja inicia esta terça-feira, dia 13, com aumento no interior do Paraná e redução na região litorânea de Paranaguá. No interior paranaense, o grão apresenta alta de 0,11%, com a saca negociada a R$ 148,31. Em Paranaguá, a baixa foi de 0,10%, levando a cotação para R$ 154,75. O trigo teve aumento de preço no Paraná e redução no Rio Grande do Sul. No Paraná, a tonelada do cereal é comercializada a R$ 1.562,68. No Rio Grande do Sul, o produto é vendido a R$ 1.468,08. 7 horas 41 minutos agora. Nordeste tem 319 municípios em emergência e 5,7 bilhões em prejuízos com desastres. E agora os detalhes com Marquesan Araújo.
4: 319 municípios do Nordeste brasileiro decretaram situação de emergência entre julho e setembro deste ano. Cerca de 1 milhão e 400 mil pessoas foram afetadas pela seca e pela estiagem na região, segundo a Confederação Nacional de Municípios, a CNM. Os prejuízos chegaram a R$5,7 bilhões, o maior valor entre as cinco regiões brasileiras no período. Os dados estão no Boletim El Niño 2026-2027, que reúne registros de municípios dos 9 estados nordestinos entre 1º de julho e 30 de setembro. A agricultura concentrou as maiores perdas, com R$3,4 bilhões. O boletim relaciona o cenário regional a seca e a estiagem no contexto do El Niño. O resumo, no entanto, não detalha os prejuízos por estado, nem identifica os municípios que decretaram emergência. Em todo o Brasil, 6 milhões e 900 mil pessoas foram afetadas por desastres no trimestre. O balanço nacional também inclui ocorrências como incêndios, chuvas intensas e vendavais. Para reduzir os impactos de novos eventos, a CNM recomenda que as prefeituras revisem os planos de contingência, identifiquem áreas de risco e reforcem a comunicação com a população. A preparação deve levar em conta as características e os riscos de cada município. Reportagem Marquesan Araújo.
0: 7:43. O preço do boi gordo teve alta de 0,40% nesta terça-feira em São Paulo. A arroba é negociada a R$ 377,80. O preço do frango congelado e resfriado no mercado de frangos, valores apresentam declínio na Grande São Paulo, em São José do Rio Preto e em Descalvado. Quilo do frango congelado é vendido a R$ 8,38, enquanto o frango resfriado está cotado a R$ 8,39. 7:44. E a nossa enquete está perguntando: música secular traz maldição? O que é música secular, hein, Tony? Música que não é evangélica, música que não é religiosa. Música secular, ela traz maldição? E aí, faz mal ouvir? É o que a gente pergunta. Participa aí no 33 99 61 0104.
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0: 7:45.
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2: Café com Louvor, eu sou Tony de Oliveira e com a nossa equipe até as 9 horas. Depois tem o Bom Dia Alegria. Ontem foi feriado, e aí meu amigo descansou, trabalhou, como é que foi? Ontem, segunda-feira, em dia 12, hoje terça-feira, dia 13, 7 horas e 49 minutos. Olha, o Tatersal, lá do Parque de Exposições José Tavares Pereira, aqui em Valadares, ficou movimentado na quinta-feira passada. Foi a terceira edição da Tarde Rosa do Agro. E Juntas pela Vida reuniu mulheres do campo e da cidade em um encontro gratuito totalmente dedicado à prevenção do câncer de mama e à saúde integral feminina. Mais do que uma palestra sobre exames, esse evento da quinta-feira passada lá no Parque de Exposições, ele virou um espaço de troca de acolhimento e escuta. A programação misturou oficinas dinâmicas, relatos de experiências e palestra principal. Reencontrar-se, o caminho de quem escolhe se cuidar, conduzida pela mestre psicóloga clínica Ana Angélica. Pois é, foi bacana, né? Para a presidente da União Ruralista Rio Doce Mulher, Juliane Brasileiro, ver esse evento consolidado traz ali um sentimento de dever cumprido. Ela também destacou que o movimento nasceu há 5 anos para poder desmistificar aí essa doença. Então, segundo ela, o Tarde Rosa é um movimento que já completa 5 anos e está nesta terceira edição esse ano. Então, a União Ruralista, por meio do Abraço Social, a União Ruralista Mulher decidiu apoiar esse projeto desde a primeira edição, devido à extrema importância do diagnóstico precoce e da conscientização. Bacana demais. Parabéns. Casa cheia, Tarde Rosa do Agro, reforçando essa importância do cuidado preventivo ao câncer de mama. Muitas mulheres participaram. Foi quinta-feira no Parque de Exposições José Tavares, aqui em Valadares. Quinta-feira, dia 8. 7 horas e 52 minutos agora. Desastres atingem 6,9 milhões de pessoas no Brasil entre julho e setembro. Os detalhes com Marquesan Araújo.
3: Quase 7 milhões de pessoas foram afetadas por desastres no Brasil entre julho e setembro deste ano. Em 3 meses, 25 pessoas morreram e quase 88 mil tiveram que deixar suas casas. Os dados constam em levantamento divulgado pela Confederação Nacional de Municípios, a CNM. Segundo a entidade, os impactos atingiram 1.035 municípios brasileiros e provocaram prejuízos estimados em mais de 12 bilhões e 600 milhões de reais. O Nordeste concentrou o maior volume de perdas, com 5 bilhões e 700 milhões de reais. Em seguida, aparece o Sudeste com 4 bilhões. O Sul registrou 1 bilhão e 800 milhões, enquanto o Norte contabilizou 822 milhões e 700 mil reais. No Centro-Oeste, as perdas chegaram a 281 milhões e 900 mil reais. O levantamento também aponta danos às moradias. Quase 48 mil unidades habitacionais foram danificadas e 808 destruídas. Os prejuízos relacionados às habitações somaram 283 milhões e 400 mil reais. Entre os serviços públicos, o abastecimento de água potável teve perdas estimadas em 1 bilhão e 800 milhões de reais. Já os prejuízos com assistência médica, saúde pública e atendimento de emergências chegaram a quase 563 milhões de reais. Os dados fazem parte do Boletim El Niño 2026-2027. O documento reúne informações sobre municípios que decretaram situação de emergência ou estado de calamidade pública. Entre os desastres registrados estão seca, estiagem, incêndios florestais, vendavais, granizo, inundações e deslizamentos. Diante desse cenário, a CNM recomenda que as prefeituras utilizem os planos de contingência, mapeiem áreas de risco e organizem abrigos, rotas de evacuação e canais de comunicação com os moradores. Reportagem Marquesan Araújo.
2: Obrigado, Marquesan. Faltam 6 minutos agora para as 8 horas da manhã. Meus amigos, o Colégio Genoma aqui em Valadares abriu as inscrições para o Genoma Prevê. É uma iniciativa que oferece aulas gratuitas de preparação para o Enem 2026. O projeto terá 2 semanas de revisão dos principais conteúdos cobrados no exame e é voltado a estudantes das redes públicas e particular, além de pessoas que já concluíram o ensino médio e pretendem fazer a prova neste ano. Os interessados podem se inscrever pelo site oficial do Colégio Genoma. A programação será dividida em 2 etapas, com a primeira acontecendo de 3 a 6 de novembro e a segunda de 9 a 13 do mesmo mês de novembro. Então, durante as aulas, os professores vão revisar temas importantes para o exame, resolver questões e apresentar estratégias para a redação, ajudando os participantes a reforçar o aprendizado na reta final de preparação. Segundo a coordenadora Ana Paula Ramalho, o objetivo é oferecer aos estudantes da região uma oportunidade de intensificar os estudos gratuitamente e chegar mais preparados ao exame. Parabéns, Colégio Genoma, promovendo aulas gratuitas de preparação para o Enem 2026 em Governador Valadares. Parabéns ao Colégio Genoma. Gente, agora são 7h56. Bom dia, bom dia, bom dia. 75% dos municípios do Sul não tem plano de políticas sobre drogas, aponta CNM. E a gente traz agora os detalhes com a repórter Bianca Mingotti.
4: Levantamento da Confederação Nacional de Municípios, a CNM, mostra que 75% dos municípios da região sul que participaram da pesquisa não possuem plano municipal de políticas sobre drogas. Dos 412 municípios consultados no Paraná, Santa Catarina e Rio Grande do Sul, 309 disseram não ter um plano específico. Outros 32 têm um plano vigente e atualizado, enquanto 5 possuem um documento vigente, mas desatualizado. Em 32 cidades, o plano ainda está em elaboração. A pesquisa também aponta que 81% dos municípios sulistas não possuem Conselho Municipal de Políticas sobre Drogas, o COMAD. Além disso, apenas 35 disseram ter um conselho ativo e outros 35 informaram que o órgão está inativo. A ausência de fundos específicos também é predominante. Segundo o levantamento, 364 municípios, ou 88% dos participantes, não possuem fundo municipal de políticas sobre drogas e apenas 13 têm um fundo ativo. Entre as fontes de financiamento para ações relacionadas ao tema, os recursos próprios dos municípios são os mais utilizados. Foram citados por 311 participantes, o equivalente a 75% da amostra. Mesmo com as limitações, os municípios relatam desenvolver ações. Por exemplo, iniciativas de prevenção foram citadas por 334 cidades, 311 participantes, o equivalente a 75% da amostra. Mesmo com as limitações, os municípios relatam desenvolver ações. Por exemplo, iniciativas de

0: pode ser acessado em cnm.org.br. Com informações da Confederação Nacional de Municípios, Bianca Mingotti.
1: 7:58. 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Faltando um minuto agora para as 8:00 da manhã. O Sindicato dos Produtores Rurais de Governador Valadares realiza no dia 19 de outubro o 30º Leilão Excelência do Corte. O evento será 100% online, com transmissão pela Minas Leilões, mas terá um ponto de encontro presencial no Parque de Exposições a partir das 18h, reunindo produtores rurais, parceiros e convidados, dia 19 de outubro. A capacitação de animais para a formação dos lotes continua aberta. Segundo o proprietário da Minas Leilões, Denner Esteves, os produtores ainda podem incluir animais para comercialização. A expectativa é de bons lotes e boas oportunidades de negócios. O produtor que ainda quiser colocar animais à venda pode entrar em contato com a Minas Leilões, porque ainda dá tempo de participar. A programação vai começar às 18h com o Café Rural do Sindicato no Parque de Exposições. 18h30 será realizado o painel de mercado, pecuária de corte, cenário atual e perspectivas, com discussões sobre preços, valor da arroba, reposição de animais, oferta e demanda. Mediado pelo presidente do Sindicato dos Produtores Rurais, Edberto Rezende, o painel contará com a participação do presidente do Sicoob Cred Rio Doce, Cantídio Ferreira, do presidente da União Ruralista Rio Doce, Marcelo Teixeira, do proprietário da Minas Leilões, Denner Esteves, e do pecuarista Matheus Melo. A abertura oficial do 30º Leilão Excelência do Corte está prevista para as 7h15 da noite, 19h15, com transmissão pela Minas Leilões. Tá bom? Então é dia 19 de outubro, segunda-feira, a partir das 18h. Parque de Exposições, em Governador Valadares. 8:01. Bom dia para você que está ligado, ligada com a gente. Daqui a pouco nós vamos abrir aí a linha para a gente começar a ouvir o ouvinte no 33999610104. A nossa enquete hoje pergunta: música secular traz maldição? Posso ouvir música que não é evangélica? Devo ouvir música que não é religiosa? Tem problema? E aí, qual é a sua opinião? Música secular traz maldição? 8:02. Participa comigo aí no 33999610104. O Brasil leva 20 empresas de tecnologia a eventos sobre inteligência artificial nos Estados Unidos. Os detalhes com o repórter Marquesan Araújo.
2: 20 empresas brasileiras de tecnologia vão participar de um dos principais encontros mundiais do setor em Orlando, nos Estados Unidos. Trata-se do Gartner IT Symposium Expo 2026. O evento será realizado de 19 a 22 de outubro e deve reunir milhares de executivos para discutir o avanço da inteligência artificial e seus impactos nos negócios. A delegação integra o Brasil IT Plus, projeto da Agência Brasileira de Promoção de Exportações e Investimentos, a Apex Brasil, em parceria com a Softex. Esta será a 21ª participação consecutiva do grupo no encontro, com o objetivo de conquistar clientes, encontrar parceiros e ampliar os negócios no mercado norte-americano. Segundo a líder da área de internacionalização da Softex, Gabriela Silva, a presença brasileira ao longo dos anos ajuda a aproximar as empresas de compradores e a fortalecer a confiança no mercado dos Estados Unidos. Abre aspas. Nossa presença contínua amplia a visibilidade das nossas organizações.

0: organizações e facilita o acesso a decisores e potenciais compradores. Fecha aspas. A programação prevê mais de 350 sessões com debates sobre inteligência artificial, segurança digital, análise de dados e transformação de negócios. Executivos de empresas brasileiras também vão apresentar experiências sobre o uso da inteligência artificial e os desafios para integrar a tecnologia às operações das companhias. Na edição do ano passado, a delegação brasileira registrou mais de 740 contatos comerciais. A expectativa é que a participação deste ano ajude a ampliar as oportunidades de negócios e a presença das empresas brasileiras de tecnologia no exterior. Reportagem Marquesan Araújo.
1: 8:04, hora certa brasileira. Bom dia, bom dia, bom dia. O nosso café com louvor. Nesse momento, Valadares com 26 graus, não há previsão de chuvas. Umidade relativa do ar 68%, ventos a 6 km por hora. Uma manhã de 13 de outubro, ensolarada. O ouvinte é destaque aqui no Café com Louvor. Bom dia, Edmilson Cardoso. Bom dia, bom dia. Ô, turma boa. Um abraço. Manhã maravilhosa, né? Eita, manhã maravilhosa. Alô, Edmilson Cardoso. Lá na JK, lá no Lava Jato. Um abraço. 8:05. Bom dia, Samuca. Bom dia, Jane, Lucida. Bom dia, Sebastião. Ouvintes aí de Cadeira Cativa. Bom Jesus do Prata. Supermercado Bom Jesus. Deus abençoa. É, bom dia, Djalma, Djalma e Marisa, lá na DJ Motos, aí no JK3. Um abraço, viu? Deus abençoe a vida de vocês. Eneide, nos Estados Unidos, um abraço. João Marcos, ô João, e aí, como é que você tá? Obrigado aí pelo carinho, viu? Pela sintonia. 8:05, ouvindo a gente, Washington e Wellington. Alô, Washington, alô, Hélio. Wellington, você tá bom aí? Turma da WL Pinturas. Pessoal aí dos imóveis. Ô Zezinho, e aí meu irmão, vamos trabalhar? Já tá firme e forte na luta aí? Lá na loja de bicicleta Pai e Filhos, grande Zezinho, no Altinópolis. Wilson Santos, cantor e compositor gospel, tá ouvindo a gente nessa manhã de terça, dia 13. 13, né? E ontem foi feriado, né? Feriado nacional. E aí, você descansou ontem, viajou? O que que você fez ontem? Chegando de viagem... Tony, deu uma descansada, deu uma passeada, fui ver a família. Olha, fiquei por aqui mesmo. Pois é, começando então a semana, trabalhando hoje, terça-feira, né? 8:06 agora.
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0: Café com Louvor, Jonathan Rodrigues, meu refúgio, Marcos Paulo, Improvável.
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0: Bom dia. Alô, Washington, aí no bairro Santa Terezinha, Dona Maria. Alô, Nelinho. Um abraço, meus amigos e minhas amigas. Nos ouvindo nesta manhã, alô Hélida, Ronivon, Nelson, Altair Gonçalves, Anivail, Adriano Blanc, Edson Moraes, olha, Deus guarda, abençoa, proteja a vida de vocês. Muito obrigado pelo carinho, pela sintonia, viu? 8 horas e 15 minutos agora nesta manhã, início de semana, ainda é terça-feira, vamos que vamos, ainda é terça-feira. Então, a nossa enquete de hoje perguntando em nome da Engelmig Acabamentos, se música secular traz maldição. Você pode participar comigo. 33 99961 0104. Alô, bom dia!
2: Bom dia, Tony, tudo bem?
0: Tudo!
2: Passando aqui para te desejar uma ótima terça-feira, tá? Tudo de bom para você, para todos da rádio aí e para todos os ouvintes da 104 FM. Principalmente os daqui de São Geraldo, tá, Tony? Que são muitos ouvintes aqui, principalmente os ouvintes católicos, tem bastante.
0: Tá certo.
2: Aí que você tenha um excelente dia, tudo de bom, tá?
0: Amém. Deus abençoe você, Natalina, São Geraldo de Tubiritinga, os queridos amigos, irmãos católicos, o nosso carinho. Bom dia. Vamos que vamos, é a Paula. Bom dia, Paula, um abraço. Muito obrigado pela sua sintonia. Bom dia, Tony. Estou aqui ligadinha na programação. É a Dona Onélia, lá do Jardim Alice. Ô, Dona Onélia, um abraço aí. Como é que tá a senhora aí? Tudo bem? Tá tudo beleza? Tudo jóia? Ô, José Mariano, bom dia. Bom dia, Marcos Henrique, Pastor Oséias. Bom dia, meu amigo Arley. 8h16. Vera Inem, bom dia, Magno, Gabriel. Bom dia, meu amigo Carlão. Alô, Ratinho. Um abraço aí. Senhor Jesus esteja aí na vida de vocês. Sempre. São 8 horas e 16 minutos. Daqui a pouquinho, às 9 horas da manhã, tem o nosso Bom Dia Alegria, que vai até o meio-dia. E aqui você vai acompanhando conosco, vai ficando bem informado, vai ouvindo louvor, vai participando da enquete que está perguntando se música secular traz maldição. É, e aí, hein? Você pode participar comigo, 33 99961 0104. Muito bem, caminhoneiro, taxista, motorista, você na fábrica, indústria, malharia, bom dia. O ministro Marco Aurélio Belize, do Tribunal Superior Eleitoral, determinou que Flávio Bolsonaro, do PL, apague vídeo enganoso sobre a manifestação de apoiadores do presidente Luiz Inácio Lula da Silva, do PT, na Avenida Paulista, no domingo, dia 11. O conteúdo publicado pelo candidato do PL usa imagens que não foram feitas no ato para sugerir uso de drogas por petistas. As imagens mostram uma jovem de cabelo vermelho com outras duas pessoas ao seu redor, todos sentados no chão em um espaço que parece ser aberto. Na gravação, ela inala um pó branco que se assemelha à cocaína. Como já mostrou fato ou fake, o vídeo já circulava na internet antes da manifestação a favor de Lula ser realizada. Então, uma conta no X, baseada na Argentina, publicou o vídeo em 10 de outubro, na véspera do ato na Paulista. Uma conta chilena no X, de uma usuária que se diz nacionalista e anticomunista, também compartilhou o vídeo. Sua postagem associa a jovem do vídeo a um protesto realizado no país a favor da Palestina. Segundo os documentos da ação do Tribunal Superior Eleitoral, o vídeo teria sido publicado originalmente no Chile. O ministro deu 24 horas para que Flávio Bolsonaro e o senador eleito Carlos Bolsonaro, do PL de Santa Catarina, além do empresário Pablo Marçal, do PRTB, e do deputado federal eleito Rony Gabriel, do Podemos, do Rio Grande do Sul, apagarem as publicações nas quais usaram imagens da jovem. Também determina que a Meta tire do ar publicação similar feita pelo perfil Sociedade Infartos, além de identificar o responsável pela página. São 8 horas e 19 minutos. 8 e 19. Bom dia, bom dia, bom dia. Sempre firme e forte, acordando aí para mais um dia. É isso aí, fé em Deus e bola para frente. Luiz Fernando, bom dia.
3: Bom dia, Tony, meu amigo. Um abraço, meu amigo, para você e para todos os ouvintes. Sou mais 104, a Rádio do Povo de Deus. Uma semana cheia de bênçãos para nós.
0: É isso aí, um abraço, Luiz Fernando. Bom dia, Tony, ligadinho. Um abraço para você e toda a equipe aí. 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Lúcia Regina, lá do bairro Altinópolis. Ô, Lúcia, como é que tá o bairro Altinópolis aí? Fala comigo, hein? Tudo beleza? Tudo certinho? Tudo tranquilo? Então tá bom. 8h20 agora. Bom, vamos falar de futebol. Vamos começar destacando aí Fluminense no primeiro tempo. Bragantino vence Cruzeiro em jogo de 6 gols e tá encerrando o jejum. É, rapaz, com o primeiro tempo fulminante, em que marcou 3 gols, o Red Bull Bragantino venceu o Cruzeiro por 4-2, jogo ontem no estádio Cícero de Souza Marques pela 30ª rodada do Brasileirão. Com o resultado, a equipe paulista encerra o jejum de 6 jogos sem vitórias. A Raposa, por outro lado, perde o embalo depois de 2 triunfos consecutivos. Aos 12 minutos do primeiro tempo, Wallace Ian cobrou o escanteio no primeiro poste, Lucas Barbosa raspou com a cabeça e abriu o placar para o Bragantino. Aos 20 minutos, o Bragantino ampliou, Wallace Ian cobrou o escanteio, William desviou de cabeça na primeira trave e Caio Jorge, ao tentar afastar, acabou marcando contra. O Bragantino fez aí o terceiro aos 30 minutos do primeiro tempo. Volpi lançou para Fernando, que tentou a primeira finalização. Sacha tentou em seguida e Eric Ramírez, no rebote de Otávio, mandou para as redes. O Cruzeiro diminuiu aos 43 da etapa inicial. O Matheus Pereira acelerou ali no meio-campo, encontrou o Caio Jorge do lado direito, que lançou para Zé Lucas finalizar. No segundo tempo, o Cruzeiro encostou no placar ao marcar o segundo gol aos 43 minutos. Matheus Pereira encontrou Matheus Henrique, que mandou a bola para eles, para as redes. 2 minutos depois, o Bragantino fez o quarto. Aí, aos 45, Herrera recebeu de pita dentro da área e finalizou tirando o goleiro Otávio da jogada. Com a vitória, o Bragantino sobe para a nona colocação, 42 pontos, e o Cruzeiro cai para o sexto lugar, com 48 pontos. Na próxima rodada, no domingo, dia 18, o Cruzeiro encara o Grêmio às 4 horas da tarde na Arena do Grêmio. No mesmo dia, às 19h30, o Bragantino visita o Remo no Mangueirão. São 8 horas e 22 minutos agora. 8h22. E aí, bom dia, bom dia, bom dia. O meu Galo conseguiu vencer. Rapaz. Vamos dizer assim, a gente pode dizer o quê? No apagar das luzes, João Vitor Rolando. O atacante Thiago Borbas fez o protagonista da vitória. Ele foi o protagonista da vitória do Atlético sobre o Santos por 2-1. Autor de um gol antológico de bicicleta, ele reagiu à pintura e comentou a resenha entre os colegas de vestiário após a partida desse domingo. O jogo ganhou uma emoção nos minutos finais, né? Quando o Santos abriu ali o placar com o Gabigol, 42 do segundo tempo, a Arena MRV entoou cantos de incentivo, o Galo empatou com o Vitor Hugo e depois com o Thiago Borbas, com aquele golaço de bicicleta. O gol foi muito comemorado no campo, né? O atacante, que só havia balançado a rede uma vez nesta temporada, encerrou ali o jejum. Em 2026, são 7 jogos disputados. Ele reagiu ao gol ao ser perguntado quantas vezes já havia assistido ao momento catatônico. E um jogo muito importante, né? O Bobas, ele não tem ali o posto de titular no time do Eduardo Domingos. Então, isso porque o Reiner tem correspondido na posição e ganhou a vaga. Contudo, o uruguaio tem se mostrado importante e tem acumulado confiança. O jogador de 24 anos pertence ao Bragantino e está emprestado ao Galo até o fim da temporada. Foi uma vitória que eu vou te falar uma coisa, hein? Hã? É, a gente tem que ver, né? Você tá empatado 0-0, aí o seu time toma um gol aos 43 do segundo tempo, você olha pro relógio e diz, e agora? Você tenta fazer tudo para empatar, o time vai, empata e vira na prorrogação, tem que comemorar. 2 para o Atlético, 1 para o Santos. 8h25, eu vou pro intervalo e volto já.
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0: 8h25.
4: A Bíblia diz que eram 12 homens. Deus falou para eles, através de Moisés: vá lá em Canaã e espie a terra. E traga para mim motivos para esse povo continuar marchando junto rumo à terra prometida. 10 que não tinham princípios de ouvir Deus e nem falar com Deus voltaram incrédulos. Lá não vai dar certo, lá nós vamos ser devorados, lá nós vamos ser destruídos. Só que 2 que falava com Deus através da oração, e que Deus falava com eles através da Torá, que era a palavra daquela época. Aqueles 2, diz a Bíblia, chamados Josué e Caleb, eles viram diferente dos demais.

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15: 8:30. 8:30. Estamos chegando, chegando, né? E até as 9 horas da manhã, o nosso Café com Louvor. Depois até meio-dia, Bom Dia Alegria. Hoje, terça-feira, a gente teve aí o feriado de ontem, hoje a gente tá aí, primeiro dia de trabalho da semana, né? 8:31. Pois é, a nossa enquete hoje, ela tá perguntando se música secular traz Maldição. O que é música secular, Tony? Música popularmente chamada do mundo, música que não é evangélica, não é religiosa, isso é chamado de música secular, para você entender no linguajar popular. Muito bem, bom dia, Tony, graça e paz, uma ótima terça-feira abençoada, estamos ligados na programação Reinaldo Pascoal do Jardim Atalaia. Estamos juntos, ô Reinaldo, um abraço, Deus te guarda aí, meu amigo, protege você, abençoa você e toda a sua família. Bom dia, Tony. Que jogo péssimo para o Cruzeiro, hein? Hein? Ô, Zezinho, ele disse assim, quero mandar um abraço para o pastor Elias Jesus. Anteontem vi ele no Labaredas de Fogo. Foi maravilhoso que Deus nos deu uma semana cheia de bênçãos e um bom dia para todos os meus clientes e amigos. Zezinho, lá do Altinópolis, lá da loja de bicicleta Pai e Filhos. Eita, Zezinho, um abraço para você aí, meu amigo. Deus te guarda, viu? Te ampara, Deus te protege. Dona Esther do Vila Mariana, bom dia.
16: Bom dia, Tony. Eu estou aqui ligadinha na programação. Se eu vou para a chácara, eu tenho rádio lá. Olha. Eu ouço também o seu programa, essa benção no lar da gente. Deus que abençoe você, viu, Tony? Deus abençoe todos os ouvintes. Deus abençoe essa programação abençoada. Deus abençoe também essa enquete, que é uma benção. Que é uma benção, né? Eu já venho com a minha opinião.
15: Uhum.
16: O que me edifica, não é... é aprovado para o servo do Senhor. Agora, o que não me edifica, não. Música circular, não. Só louvor. Oh, glória a Deus. Somente louvores à palavra de Deus.
15: Tá certo, sabe? Dona Esther.
16: Glória a Deus.
15: Um abração para a senhora aí.
16: É bênção. Tem um versículo que fala assim, Deus habita no meio de louvores.
15: Sim.
16: Né? Deus habita. É nesse lugar que é. Que é maravilhoso. Ó, Deus te abençoe, tá, Tony?
15: Deus abençoe a senhora também, todo o povo da Vila Mariana. Agora são 8 horas e 33 minutos. Esse fim da escala 6x1, o que acontece se o Senado aprovar a PEC nessa quarta-feira agora? Olha, a proposta que prevê o fim da escala 6x1 enfrenta amanhã, quarta-feira, dia 14, o seu primeiro grande teste no plenário do Senado. O que que acontece? Os senadores devem votar em primeiro turno a PEC 221/2019, que ela reduz a jornada máxima de trabalho de 44 para 40 horas semanais e ela garante 2 dias de descanso remunerado por semana sem redução salarial. Então, para poder... esse texto já foi aprovado pela Câmara dos Deputados e pela Comissão de Constituição e Justiça, que é chamada de CCJ do Senado, mas ainda ela precisa superar etapas importantes antes de eventualmente se transformar em uma emenda à Constituição. Então, para poder avançar, a proposta precisará receber pelo menos 49 votos favoráveis entre os 81 senadores. O resultado definirá os próximos passos da tramitação e indicará o tamanho do apoio político à medida dentro da casa. A expectativa em torno da votação aumentou após o presidente do Senado, Davi Alcolumbre, do União, incluir a matéria na pauta do plenário. Esse tema, ele vem mobilizando parlamentares favoráveis à aceleração da análise da proposta e também grupos que defendem um debate mais prolongado sobre os seus impactos. Então, o que vai ser votado na quarta-feira? A análise prevista para essa quarta não corresponde à votação definitiva da proposta, né? Então, ela antes da deliberação, os senadores ainda precisam concluir as 2 últimas sessões de discussão exigidas pelo regimento interno do Senado. Aí, em seguida, o texto será submetido ao plenário em primeiro turno. Então, deixa eu entender essa matéria. Essa PEC já passou pelas principais fases iniciais da tramitação. Ela foi aprovada em 2 turnos na Câmara dos Deputados. Ela recebeu o parecer favorável da CCJ e do Senado em setembro e agora vai ser apreciada por todos os integrantes da Casa. Como altera a Constituição Federal, então a proposta precisa ser aprovada por pelo menos 3/5 dos senadores, o equivalente a 49 votos favoráveis. Então a votação de quarta-feira, de amanhã, ela também vai servir para medir ali pela primeira vez o apoio efetivo da Casa ao texto. E a discussão ocorre após semanas de negociações envolvendo governo, oposição, representantes de diferentes setores econômicos. Parlamentares favoráveis à proposta, eles estão afirmando possuir apoio suficiente para aprovação no primeiro turno. Já grupos contrários defendem mais tempo para a discussão e alertam para possíveis impactos sobre custos trabalhistas e organização das empresas. Vamos ver, vamos continuar acompanhando esse assunto, né? Além da disputa em torno do mérito da proposta, há divergências sobre esse ritmo de tramitação. Porque enquanto alguns senadores tentam acelerar o processo, outros defendem um debate mais amplo antes da conclusão desta votação ou das votações. Agora, um outro fator importante é o quórum, né? Mesmo com a matéria pautada, a aprovação depende do voto favorável de pelo menos 49 parlamentares, que é um número expressivo para mudanças constitucionais. Se essa PEC for aprovada, o que que acontece? Se a proposta obtiver os votos necessários, ela continuará tramitando no Senado. A aprovação em primeiro turno não altera imediatamente a Constituição, nem muda as regras da jornada de trabalho. Ela vai apenas permitir que o texto avance para a reta final do processo legislativo. Aí, após essa etapa, serão necessários 3 novas sessões de discussão em plenário, votação em segundo turno, nova aprovação com pelo menos 49 votos favoráveis. Aí, somente após a aprovação em segundo turno, o Senado concluirá sua análise da proposta. Tá bem? Então tá bem. Vamos continuar acompanhando isso aí, né? 8h39. Bom dia, muito obrigado pela sua companhia, muito obrigado por você estar com a gente aí na 104.9, a Rádio do Povo de Deus. Bom dia, Tony! Muito bem, bom dia a toda a equipe aí, um abraço para todos, beleza, um abração para minha mamãe, Dona Ângela, ela tá sempre ligada, é fã aqui do programa, é o Lucas do Santa Paula. Lucas, um abração aí para você, para sua mãezinha, Dona Ângela. Deus abençoe vocês aí. 8h39.

0: 10 minutinhos para as 9, Café com Louvor. Gabriela Rocha, creio que tu és a cura. Eli Soares, a único. Sara Faria, se eu não te ouvi. 9 minutos agora para as 9 horas da manhã. Nossa enquete está no ar. Música secular traz maldição. Qual é a sua opinião? Bom dia, Tony. Aqui é o Wellington. É o Washington. Ó, rapaz, aí, ó. Parece ter uma dupla sertaneja. Wellington e Washington, lá da WL Pintura. Bom dia para todo o povo de Deus. Um alcance aí da rádio. Um abraço, turma aí dos imóveis trabalhando. Um abraço aí, Wellington, Washington. Um abração, meus amigos. Deus guarde, abençoa. Proteja aí todo esse povo querido lá da WL Pinturas. Pouso Alegre, José Batista, José do Egito, Vanei Roberto e o José Roberto Lourenço em Valadares, todo mundo ligado na Rádio do Povo de Deus. Manda um alô para eles aí. Ô José Batista, filho, meu amigo, lá de Pouso Alegre. Tá mandado aí. José Batista mandando um abraço para o José do Egito, pro Vanei, pro Roberto e pro José Roberto Lourenço aqui em Valadares. Gente ligada na gente. Meu amigo José Batista Filho, lá de Pouso Alegre. Um abraço, Zé. Todo o povo aí. Paula Ferreira, bom dia para você também, Paula. Senhor Jesus te guarde aí, te abençoe. Proteja você e toda a sua família. 8 minutos para as 9. Então, hoje nós estamos falando no programa e perguntando a enquete em nome da Engelmig. 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Música secular traz maldição? O que é música secular, Tony? Popularmente dita, música mundana. É música que não é evangélica, que não é religiosa. Então, nós estamos falando sobre esse assunto hoje. Você pode dar a sua opinião no 33 99 6 1 0 104. A diferença entre música secular e música profana é o seguinte: a música secular comum, ela trata de temas neutros ou puramente humanos, como o amor romântico, a amizade, a natureza, a dor de uma perda ou questões sociais. Muitas dessas canções expressam beleza e arte, qualidade que vem de Deus, ou qualidades que vêm de Deus. A música profana, ela é aquela que ataca diretamente os princípios bíblicos, fazendo apologia ao adultério, à violência, ao uso de drogas, à promiscuidade ou que zomba abertamente de Deus. Consumir esse tipo de conteúdo é o que muitos líderes apontam como prejudicial, porque afasta o cristão da comunhão divina. Então nós estamos falando desse assunto. A música, ela mexe profundamente com as emoções, com a mente e com a alma. O risco espiritual associado à música do mundo reside em dois fatores principais: alimentar desejos negativos, intenção espiritual por trás da obra. Então, alimentar desejos negativos é ouvir constantemente canções que exaltam a traição ou materialismo. Pode aos poucos normalizar esses comportamentos na mente de quem ouve. Ô, gente, o que nós temos ouvido por aí afora de música ruim, músicas que falam de traição, de bebedeira, de briga, de drogas. É fulano que traiu o Bertrano, é mulher que traiu o marido, é não sei o quê. O que nós temos de músicas seculares ruins por aí afora é triste. A intenção espiritual por trás da obra. Algumas músicas ou artistas expressam em suas obras filosofias ligadas ao ocultismo ou mensagens inspiradas por forças negativas, o que muitos acreditam que pode trazer um peso ou uma opressão espiritual para o ambiente. Então, às vezes a gente fala assim, a pessoa diz: ah, mas você quer que eu ouça só música evangélica ou só música religiosa católica? Não, não é isso. Nós temos muitas músicas maravilhosas, coisas que a gente ouve coisas que falam de Deus, da natureza, do meio ambiente, canções maravilhosas. E nós temos também músicas que eu vou te contar uma coisa. Quando você começa a ouvir, você não acredita que aquilo... Dá-se uma impressão que hoje não existe mais censura, né? Porque antigamente, cara, para gravar uma música, a impressão que a gente tem hoje é que não existe mais censura. Se existe, eu não posso dizer que existe. A impressão de muitas coisas que nós ouvimos hoje que são gravadas é que não existe censura nenhuma. Então, a orientação bíblica mais utilizada para esse tema hoje, ela baseia-se no discernimento e na liberdade com responsabilidade. Como o versículo, por exemplo, de 1 Coríntios 6, 12, todas as coisas me são lícitas, mas nem todas as coisas convêm. Se uma música afasta você de Deus, gera maus pensamentos ou traz desconforto ao seu espírito, o recomendado é evitar. Bom, se eu amo a Deus, se eu temo a Deus sobre tudo e todas as coisas, e eu sei que isso pode me afastar de Deus, então eu vou sair fora disso aqui. Hã? Eu vou sair fora disso aqui. Né não? Nós temos aí muitas melodias gravadas que não são evangélicas, que não são religiosas, e são lindas de se ouvir. Mas nós também temos aí um repertório que eu vou ser sincero com você. Sincero. Parece que se reuniram lá no inferno e disseram assim, agora não vão compor o de pior que existe para ser gravado. A impressão que a gente tem é essa. E eu tenho uma grande impressão que hoje em dia não existe mais censura. Se eu tiver errado, eu posso estar errado. Mas o que a gente vê de gravações por aí afora de coisas horrorosas, músicas terríveis. É por isso que o cara diz, ah, que saudade daquela música de antigamente. Realmente, dá saudade mesmo. 8h58. Bom, o que nós vamos fazer agora? Vamos fechar o programa? Vamos fechar o nosso Café com Louvor. Daqui a pouquinho vem aí o Bom Dia Alegria. Música secular traz maldição? É o que nós estamos falando hoje em nome da Angel Ming. Participa comigo aí.
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3: 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Deus trabalha no silêncio. Quando ele não fala, ele está trabalhando. Ele não...
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1: Alô, alô, alô, alô, migas. 96104.9, estamos chegando com um Bom Dia Alegria até meio-dia. Segunda etapa do nosso encontro nesta terça, 13 de outubro.
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1: Vamos que vamos, minha gente.
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1: Mais um dia, graças a Deus, 13 de outubro de 2026. É primavera, é terça-feira, tá quente, tá quente.
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1: 28 graus agora, não há previsão de chuvas para hoje. Umidade relativa do ar 61%, tempo tá seco. Ventos a 6 km por hora, ensolarado.
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1: 97. Trabalhando nos transmissores no alto da montanha, Pico da Ibituruna, o técnico dos técnicos Carlinhos. Trabalhando na OPEC Operações Comerciais, Tayane Cristiane, produzindo o programa João Vitor Rolando. 9:07 em Geomig. 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A enquete tá no ar. Música secular traz maldição? E aí, qual é a sua opinião? Vamos saber a previsão do tempo para hoje, o tempo e a temperatura. Chegando aí a Viviane Bessa.
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5: Terça-feira, com chuva e variação de nuvens na região sudeste. Em São Paulo, a previsão indica muitas nuvens com pancadas de chuva e trovoadas isoladas, com máxima de 27 graus na capital paulista. No Rio de Janeiro, o dia terá muitas nuvens com chuva isolada e a máxima atinge os 30 graus. Em Minas Gerais, áreas do sul e da Zona da Mata têm possibilidade de chuva, enquanto o restante do estado segue com muitas nuvens. Em Belo Horizonte, a máxima chega aos 34 graus. No Espírito Santo, o dia fica com muitas nuvens e máxima de 32 graus em Vitória. Um alerta de tempestade traz riscos de ventos intensos e queda de granizo para o estado de São Paulo, sul do Rio e sul de Minas Gerais. Além disso, um aviso de baixa umidade do ar atinge a maior parte do território mineiro e a região de Ribeirão Preto, com índices entre 20 e 30%. As informações são do Instituto Nacional de Meteorologia. Viviane Bessa, o tempo e a temperatura.
1: 9:09 agora. Bom, aqui em Valadares, nesse momento, fazendo bastante calor, 28 graus, não há previsão de chuvas para hoje. Umidade relativa do ar 61%, o tempo está meio seco. Ventos a 6 km por hora, uma manhã de tempo ensolarado. Trânsito normal nas mediações ali do Mercado Municipal, passando, chegando aqui no centro, Avenida Brasil, trânsito dentro da normalidade, sem alterações. O embarque e o desembarque do Terminal Rodoviário aqui de Valadares, normalmente, trânsito normal também, nesse momento no centro da cidade. Chegando aí próximo à Prefeitura, Câmara Municipal, Teatro Atiaia. Os trens da Vale estão normalmente nesse 13 de outubro, hoje terça-feira, para Belo Horizonte e para Vitória com cargas e passageiros, e o aeroporto de Valadares também aberto para pousos e decolagens nesse 13 de outubro. Trânsito normal chegando aí nas mediações do GV Shopping, na UAI, na Praça do Imigrante, dentro da normalidade nesta manhã. 9:10. Bom dia. É isso aí, minha gente. Nós estamos juntos na parada, né? Deus te guarde, Deus te abençoe. Alô, bom dia!
2: Ei, Tônia, eu de novo, Ana Oi. Carolina aqui de São Geraldo.
1: Fala, minha amiga.
2: Para participar da enquete aí.
1: Sim.
2: E sim, Tônia, eu acredito que essas músicas secular traz sim maldição, né, sobre a casa da gente, sobre a gente mesmo que fica ouvindo, né, as pessoas. Porque eu vou te falar, viu, Tony, hoje em dia, misericórdia, as letras que a gente tem visto nessas músicas. Eu, graças a Deus, hoje, Tony, eu só ouço mesmo a 104, sabe? Meu rato só fica aqui na 104.
1: Olha.
2: Mas às vezes, quando a minha menina vem aqui, sabe?
1: Uhum.
2: Eles ficam assistindo clipe, né?
1: Uhum.
2: Esses outros tipos de música, assim. Aí eu fico vendo, mas é só Jesus mesmo pra ter de misericórdia, sabe? Só Jesus, que é umas letras que, nossa mãe, pelo amor de Deus, cara, a gente deixando aquilo entrar na casa da gente.
1: Uhum.
2: Principalmente o funk, sabe, ô Tony? Nossa mãe, tem umas músicas de funk que, nossa, aquilo não é trem da gente ouvir de jeito nenhum, sabe? A minha menina, quando ela era mais nova, né, adolescente, ela gostava muito de ouvir funk, então às vezes ela punha umas músicas de umas letras muito assim pesadas, mandava atirar, não deixava não, sabe? Aí ela ouvia mais aqueles assim, mais ou menos. Mas mesmo assim, sabe? O funk geralmente ele é mais pra pesado mesmo. E o funk, nossa, é só Jesus mesmo na causa. Mas eu acredito sim nisso aí, sabe? Que atrai sim, atrai maldição, muito mal pra gente, né? Principalmente pra casa da gente.
1: Tá bem, Natalina, muito obrigado pela sua participação aí, minha amiga. Deus abençoe a todo o povo aí de São Geraldo, de Tumiritinga, Tumiritinga. Ô Nelson, um abraço, tá tudo bem com você, meu amigo?
6: Bom dia, Tony. Aqui é o Nelson, do Sítio Paraíso.
1: Uhum.
6: São Geraldo, Tumiritinga. Tony, hoje tá difícil, né, as coisas de Deus. Hoje eu acho que nem Jesus tá agradando. As coisas estão acontecendo dentro da igreja. Você não vê mais o poder do Espírito Santo. Os próprios irmãos estão afastando, né, o Espírito Santo de dentro da igreja. Você vai na igreja, né, é um culto frio. Deixou muita mídia entrar, as coisas que não é de Deus.
1: Uhum.
6: Antigamente você via os irmãos, né, o amor perfeito que tinha cada irmão. Hoje tem irmão que não cumprimenta nenhum outro, tem um grupinho dentro da igreja. Tem pastor frouxo. Não, a maioria dos pastores está tudo frouxo, com medo de perder irmão, deixando eles entrar com as coisas mudando dentro da igreja. Esse negócio de música, que não é da música cristã evangélica, né?
1: Uhum.
6: A pessoa que ouve outras músicas que não seja evangélica, ele pode sair fora e ir para uma igreja que aceita cachaça, cerveja, aceita de tudo dentro da igreja, né? Carnaval, pode ir para outra igreja, mas a igreja evangélica, nós temos que respeitar o altar do Senhor. Tem muito pastor frouxo, a maioria dos pastores está tudo frouxo, com medo de perder o irmão, porque dá um dízimo bom, os irmãos que é rico, mas a igreja está fria, a igreja está sem o poder do Espírito Santo, você não vê ninguém recebendo mais aquele poder quente de fogo na igreja. Infelizmente, culpado é o próprio pastor. Eles têm que ser pastor de ovelha e não de bode. Alô, Tony, eu sou mais a Rádio 104, a Rádio do Povo de Deus.
1: Ô Nelson, um abraço aí, muito obrigado pela sua participação. Deus te abençoa, tá bem? Roberto, um abraço, pastor Roberto. Opa, alô, diácono Alex, João Marcos, Reinaldo, Donizete. Ô, meu amigo Sebastião, você tá bom aí? Bom Jesus do Prata, Cláudio, lá nos Estados Unidos. Dona Maria, lá no Sítio das Flores. O Amarildo Ferreira, na América. O Marcelo aí com a sua esposa, Eliane. Tudo bem com esse povo aí? Casa do Oleiro, Sr. Geraldo. E aí, Sr. Geraldo, tá se recuperando aí? Ô, Charles, meu amigo, um abraço aí pra Dini. 9:15. Vá participando, 33 99961-0104. Música secular traz maldição, é a enquete de hoje. E agora tá na hora do 3 é demais.
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0: E aí a gente ouviu, minha gente querida, o 3 é demais. Jota Neto, Pensando Bem, Não Tente Sozinho, Nada Me Separa Desse Amor.
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0: 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Bom dia, bom dia, bom dia. Bom dia, Pastor Elias Jesus. Um abraço e o sucesso é total, hein? Pois é, 9h28. Bom dia, bom dia. Ô Samuca, bom dia. Bom dia, bom dia. Edmilson Cardoso, lá na JK. E amanhã vai seguindo de terça-feira. Hoje é aniversário de Adriele Carla Ferreira. Adriele, parabéns. Senhor Jesus te guarda, te abençoa, te protege aí. Te dê muita paz, muita alegria e muitos anos de vida. E para todos os aniversariantes, né, deste 13 de outubro de 2026, terça-feira. Bom dia para minha amiga Gabriela Ferraz, bom dia para o Arlen Barbosa, para o Odilon Schotti, para a Letícia Viana em Belo Horizonte e em Ipanema, para a Dáuria Maria da Silva. O tio Eliezer aí no Paraná, um abraço. Meu amigo Pedro Fontoura, um abraço. Ana Carla Miranda, bom dia. Bom dia, Aparecida Gomes. Lá em Portugal, Carlos da Vale. Ô Carlos, Deus abençoe, viu? 9 horas e 29 minutos.
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0: Então, nós estamos perguntando se música secular traz maldição. O que é música secular? Tô numa música que não é evangélica, música que não é religiosa. E aí, será que traz maldição? 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Ô Zezinho, aí na loja de bicicleta, pai e filhos. Tem bicicleta nova hoje aí, Zezinho? Tem muita, né? Tem muita. Tem bicicleta de carga? Tem. 9h30. Já tomou café aí, Zezinho? Já, né? Bom demais da conta. O seu áudio, ele é até 2 minutos, tá bom? Chegou 2 minutos, é cortado automaticamente, tá bem? Pode participar. Muito bem, muito bem, muito bem. Geraldo, bom dia, Geraldo.
2: Ô, Tony, eu quero mandar meu bom dia especial pra minha esposa aqui, pra você, Tayana, isso, toda a equipe sua 104 aí, para o pastor Roberto, pastor Elei de Jesus aí, para o meu sim aqui, e todos os ouvintes 104. Tony, eu sou bem quente, Tony, que nem o irmão falou agora aí, Tony, que nós aqui em casa, nós não ouvimos outra rádio, não sei a 104, Tony. A minha esposa não aceita que nós ouvimos outra música. E outra coisa também, tem só eu e ali com o rapazinho trabalha, fica só eu dentro de casa, então não tem como nós ouvir da música, outro tipo de música. Meus filhos não foi criado que esse tipo de música, entendeu? Então, nós em casa, nós só ouvimos só hino evangélico, Tony, graças a Deus. Ô, Tony, eu quero dizer para você, meu irmão, uma ótima trabalho para você, toda a equipe e todos os ouvintes 104, que Deus nos dá uma terça-feira abençoada, todos nós do 104 aí. Fique na paz, Tony.
0: Fica na paz também, meu amigo. Um abraço, muito obrigado pela sua sintonia. Altair Gonçalves, lá na América, abençoador. Altair, um abraço. Deus te guarda aí, te protege. Um abraço para você, para toda a família aí na América, lá nos Estados Unidos. Senhor Jesus esteja com você e com toda a sua família. Quem é que mandou isso aqui? Bom dia, paz do Senhor. Estamos aqui ligados, eu e minha filha Lívia. Lembrei do meu pai com esse louvor do Jota Neto. Quem é que mandou essa mensagem aqui para nós? Foi o Lucas Rocha. Ô Lucas, um abraço aí para você, tá? Deus te guarda, Deus te ampara, Deus te protege aí. Alô, alô.
3: Meu querido.
0: Oi.
3: Oliveira, a paz do Senhor.
0: Pastor Oséias, amém.
3: Meu querido, gosto de estar dando a sua opinião nessa enquete que o senhor fez aí. Na qual o Senhor nos tirou do mundo,
0: uhum, né?
3: Poder estar fazendo a diferença na presença dele. Eu tenho certeza que a música do mundo, né? Que fala música do mundo, música mundana.
0: Uhum.
3: Não tem de influenciar na cabeça do crente, né, irmãos? Na cabeça do servo de Deus. Então, o que acontece? Traz maldição, sim. nome de Jesus, amém? Essa é a minha opinião. Sou mais 104, arrado por Deus.
0: Ô pastor Oséias, um abração para o senhor aí e para todo o povo aí de Alpercata. Alô, alô, alô, povo de Alpercata. Um abraço, bom dia, alô, alô.
4: Bom dia, Tony.
0: Bom dia.
4: Sou Marinete, do bairro Palmeiras.
0: Sim.
4: Sou bem quieto, eu quero dizer aí que eu... Bom, ninguém é obrigado a pensar igual eu, né? É minha opinião. Se o Senhor Jesus nos chamasse para vivermos ouvindo música mundana, né? Ué, o Senhor nos chamou para o louvor da tua glória, Ele nos salvou, Ele colocou na nossa boca um novo canto, né? É só para louvar Ele, não divide a glória dEle com ninguém, não. Como é que você vai louvar a Deus e depois vai louvar o inimigo? Isso dá tudo errado. Não pode, não, né? Você tem que louvar a Deus. Ouvir as músicas mundanas não tem jeito, a gente ouve mesmo. E passa na rua, tá ouvindo. Tem uma pessoa no celular ouvindo música mundana, se você estiver por perto, você vai ouvir. Não tem como evitar, né? Mas, não, dedicar a música mundana, pelo amor de Deus. O servo de Deus, se você chegar na casa dele e estiver curtindo música popular, seja ela de boa aí ou não, ah, meu Deus, misericórdia, né? É muito estranho. E eu sei de mim, eu não sinto desejo de cantar música mundana, não.
0: 2 minutos certinho, o áudio só pode no ar até 2 minutos. Mas, ô, minha querida amiga ouvinte, um abraço. Muito obrigado aí pela participação da senhora, tá bem? Um abração aí, tá bom? Deus guarda, Deus abençoa, Deus protege a senhora. É a dona Marinete Evaristo, dona Marinete Evaristo, um abraço deixa eu ouvir mais participações aqui. Bom dia.
5: Bom dia, Tony, que é o Ademir que está falando.
0: Sim.
5: Bom dia para todos, que Deus abençoe a nossa semana aí, né? Estamos iniciando a semana, Tony. Estou aqui ouvindo a rádio 104, né? Vendo a participação de cada um. E, Tony, eu deixo uma opinião minha, né? Assim, do que eu aprendi na Bíblia. Tony, realmente, assim, ouvir a música, igual as pessoas falam, ah, eu ouço só a música evangélica e tal. A gente ouve porque sabe que Deus não agrada, né? De estar ouvindo as músicas, assim, que vêm do mundo, né? As músicas que não foi projetado para o reino de Deus. Então, veja bem, eu tiro 2 textos na Bíblia para poder deixar para a nossa meditação, que vai também no livro de Mateus, ou no Evangelho, né? Que fala que não tem como servir a 2 senhores, né? Você vai agradar um e aborrecer o outro. É a mesma coisa, você vai ouvir uma música, ela vai te agradar a você, mas ao Espírito Santo, não. Porque ele tem ciúme de todas as coisas, né? De coisas mínimas, né? Ele quer o melhor para aquele corpo que está ali. E outra coisa que eu tive também, que eu estava meditando, é sobre a mulher de Ló, para você ver. Quando ela estava, o anjo falou, que Deus falou para tirar todo mundo, que ela estava saindo, o anjo falou para não ninguém olhar para trás, o que que ela pensou logo depois? Veio no coração dela, não sei o que pode ter pensado, mas ela lembrou logo lá atrás, não se referindo que ela estava ouvindo a música, mas olhando pela música, a pessoa já ouvindo a música. Às vezes a pessoa está ouvindo a música, ele está na igreja, tudo certinho, aí às vezes ele vai ouvir a música, a pessoa fala que a música é feia. Não, é bonita, porque ela toca na pessoa. Aí o que que acontece? O inimigo lança aquela música ali, a pessoa vai e está lá na igreja, tudo certinho, com a família, consertou a vida, aí começa a lembrar lá atrás do passado. Isso é coisa de Deus? Não, Deus é uma coisa que está ali para poder atrair a pessoa para voltar para trás, entendeu? Eu penso assim, quando a pessoa vai para a presença de Deus, ele se torna nova criatura.
0: Ok, 2 minutinhos aí. O áudio, obrigado, meu querido. Deus te guarda, te ampara, te protege. É o Aldemir. Aldemir, muito obrigado aí pela sua participação, tá bem? É, deixa eu mandar um abraço aqui. Bom dia, Tony. Tamo junto, tamo junto. Deus abençoe aí. Canúbia Móveis. Ah, é o pastor. Pastor Marcos, é ele. Um abração aí, meu amigo. Deus guarda, abençoa, proteja. Tá tudo bem com o amigo? Tudo certinho, firme e forte? Eita, que beleza. Turma aí da Canúbia Móveis Planejados. Ô, pastor Marcos, Deus guarde, abençoa, proteja o senhor aí. Toda a família, tá bem? Nananã, tem alguém para participar aqui? Hoje é quanto? Hoje é quanto? Hoje, hoje? Apagou a mensagem, então tá bom. Se mandar de novo, a gente ouve. É, deixa eu ver aqui, abrindo a linha. Alô, alô, bom dia.
6: Meu bom dia, Tony. Uma boa terça-feira. Feliz terça-feira, abençoada. Aqui, mandar um abraço para minha família, meu esposo, meus filhos, meus netos, minha filha que mora na Bélgica, né?
0: Sim.
6: Eu creio sim que a música mundana, música, as músicas mundanas, igual você falou, traz maldição sim, que muitas palavras profetiza. As palavras que vêm nas músicas, muitas vezes, profetiza maldição. E isso traz maldição pra gente, que é cristão, né? Não podemos estar ouvindo e contaminando com a coisa do mundo, porque a gente está no mundo, mas não são do mundo, né?
0: Uhum.
6: A gente já vive separado, porque muitas músicas traz sim. Que eu creio, traz maldição, palavras negativas, tá? Um abraço aí da toda a rádio. Sou mais 104.
0: Anastácia Luzia, um abraço aí. Muito obrigado pela sintonia, muito obrigado pela audiência. É, bom dia, Tônia Rios, a Marta do Santa Rita. Creio que certas músicas traz maldição, sim, para a vida da família, para a vida de quem ouve. Tá certo, tá certo. Eu estou te mandando dois vídeos, meu e do Jonathan, passeando no feriado. Estava treinando, ele diz também que o Labaredas foi uma benção. Beleza, olha o Zezinho aí, ó. Jonathan tá dando um treino aí, Zezinho. Eita, que beleza, hein? Ontem feriado, pois é, bacana demais. O Jonathan Rodrigues se apresentou no Labaredas no domingo pela manhã, não é isso? Maravilha. Graças a Deus, que bom, né? 9h40!
7: Oi, Tony, Pati, senhor, bom dia, sou Geraldo Domingos de Pontal. Olha, desde quando eu acordo, já ligo meu rádio na 104 FM, eu nunca ouço música do mundo. Quando não estou ligado no rádio, estou passando pendrive só com música evangélica. Sabe que eu não gosto mais de música do mundo, graças a Deus.
0: Ô Geraldo, um abraço, Deus te guarda aí, te abençoa, te protege. Nós estamos perguntando se a música secular traz maldição. E aí? O ouvinte está participando, 339-9961-0104. Alô, alô! Oi!
8: Bom dia, Tony.
0: Bom dia.
8: Após do Senhor Jesus. Bom
0: Amém.
8: Dia para todos os ouvintes da Rádio 104. É... traz maldição, sim, a... música mundana dentro da casa da gente traz espírito, atrai espíritos mal, porque muitas músicas são projetadas com negatividade, projetado, projeto do inferno mesmo. Então, a partir do momento que a pessoa aceitou Jesus, não tem que estar ouvindo música do mundo, música secular. O verdadeiro cristão que tem Jesus no coração não ouve música mundana, não serve a dois senhores. Aí ia servir a dois senhores. E tem muitas músicas que a letra dela é projetada no inferno mesmo, é do inferno mesmo. E certos forró também, certos batidos que a pessoa ouve, aí logo já quer mexer, balançar o esqueleto. Ritmo de forró, então não dá certo, não. Bom dia para todos, e eu sou mais 104 FM, a rádio do povo de Deus.
0: Eliane Rodrigues, um abraço, Eliane, Deus te abençoe. Ô Meire, tudo beleza com você? Um abraço, bom dia.
9: Bom dia, Tony, bom dia, amigos da 104, a paz de Deus, aqui é Meire de Baguari. Deixa eu falar, a minha boca foi feita... para o louvor da glória de Deus. Uma vez que eu sou evangélica, que eu aceitei Jesus no meu coração, não tem como eu ficar ouvindo música do mundo. E a gente, quando ouve um hino, uma música gospel, a gente acaba ou cantando, ou sussurrando, ou em pensamento, repetindo aquelas palavras, né? Então, não tem como você ficar ouvindo música do mundo e servindo a Deus ao mesmo tempo, né? Então, aqui na minha casa, até meu rádio é crente. Quando chega alguém de fora e tal, e às vezes ligo o carro lá, aí eu falo assim, lá fora, você pode aqui dentro da minha casa, não. Minha casa é toda crente, até meu cachorrinho é crente, me acompanha para a igreja, sento na porta da igreja. Eita. Às vezes eu estou costurando aqui, o rádio ligado ali, e ele fica deitado quietinho, quer dizer, ele gosta também de ouvir louvor. Por que que eu vou ouvir música do mundo? Não tem nada a ver. Eu tenho vizinhos que às vezes põem o som bem alto, lá em músicas funk e outras coisas mais horrorosas, mas aqui dentro da minha casa, não. Eu não aceito. Eu não aceito música do mundo da minha casa. Um abraço, fica com Deus. Bom resto de semana para todos. 104, a rádio do meu coração, a rádio do povo de Deus.
0: Opa, um abraço, um abraço, um abraço. Deus abençoe a senhora. Mandei um alô pro pastor Marcos, mandei, né? Ô, pastor Marcos, turma da Canúbia aí. Um abração pro senhor aí, firme e forte. Tudo beleza, meu amigo? Na luta aí, né? Na batalha, então tá bom. 9h44, vamos fazer o seguinte, daqui a pouquinho eu volto a ouvir o ouvinte. Vem aí agora o melhor de três. 9h44.
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0: 9h57, Descomprense Bem Querer, depois da Cruz Aline Barros, são 4 horas da manhã, Mate Nascimento. Pois é, 9h58, e aí a gente curtiu, e aí a gente acompanhou mais uma edição do Melhor de 3. 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Música secular traz maldição. Bom dia, amigo Tony Lucas. Opa, Lucas, um abraço aí pra você. Deus te guarde, te ampare, te proteja, você, toda a família aí, tá bem? Alô, alô, bom dia. Oi.
1: Oi, Tony.
0: Oi.
1: Bom dia.
0: Bom dia.
1: Sou muito fã de você, a gente ouça as suas rádios de todos os dias.
0: Fala, meu irmão.
1: Eu sou Presbítero Vantuil.
0: Opa!
1: Pertenço à Igreja Evangélica Pentecostal Vida Nova.
0: Uhum.
1: Então, Tony, eu gostaria de aproveitar essa enquete aí para dizer sobre isso, que a gente fica engasgado, né?
0: Uhum.
1: Mas fala que a música do mundo, elas falam de amor, né? Que não tem problema ouvir.
0: Uhum.
1: Mas não podemos adorar dois deuses, né? Tem que odiar um e amar o outro. E aí a gente tem que ficar com Jesus. Né? Outra coisa, Tony, é essas músicas, né, que vocês passam, mas não podemos adorar dois deuses, né? Tem que odiar um e amar o outro. E aí a gente tem que ficar com Jesus. Né? Outra coisa, Tony,

0: vários ritmos, várias músicas, até dentro das músicas religiosas e gospel, né? A gente tem uns ritmos às vezes, mas a gente, por exemplo, quando ouve certos hinos antigos, certas músicas, parece que a alma da gente, ela vai lá pertinho do céu, ela volta, né? Hoje em dia nós temos aí uma diferença muito grande numa grande parte dos louvores que se gravavam antigamente. A gente ouvia antigamente um Oséias de Paula, um Jair e Osana e tantos outros, né? Que parece que a alma da gente parece que vai lá assim pertinho do céu, ele é louvores maravilhosos. Até dentro da própria igreja evangélica ou igreja católica ou outras denominações, existem realmente louvores e existem realmente, às vezes, assim, ritmos que, bom, eu não agrado, né? Mas é a vida. Agora, quando a gente dá uma parada assim, por exemplo, você ouve aqueles louvores antigos, né? Nossa, pai, parece que a alma da gente vai. Faz falta. 10 horas, 1 minutinho. Vamos abrir a linha? Hoje nós estamos falando sobre música secular. Ela traz maldição? Qual é a sua opinião? Linha aberta para você falar com a gente. Bom dia!
1: Bom dia, Pai Jesus, meu querido. Bom dia. Aqui é o Moinho do Bairro São Cristóvão. Como é que você tá? Como é que tá o pessoal da rádio? Tudo bem, graças a Deus? Tony, eu particularmente não consigo escutar música secular, não, do mundo, não. Né? Eu escutava muito música internacional, né? Antigamente, eu gostava muito mais de música internacional. Eu gostava muito, algumas músicas seculares assim, eu gostava, mas eu gostava mais de música internacional, entendeu? E aquilo lá assim, trazia uma emoção pra mim, trazia um desconforto, né? E às vezes a gente não percebia, mas o Espírito Santo ele vai abrir nossa mente e a gente vai percebendo, vai tirando algumas coisas, vai renunciando algumas coisas. Hoje, graças a Deus, né? Eu escutei mais hino, né? Mais louvor. Né? Mas hoje, particularmente, eu só escuto louvor. Tanto que na rádio, eu estou trabalhando aqui no carro, o dia todo tocando, entendeu? E é assim. E também a gente tem que rever nossas músicas, né, Tony? Existe a música cristocêntricas, né? Cristocêntrica, que é aquela que exalta o nome do Senhor, que diz que o Senhor é grande, que diz que o Senhor é poderoso, que o reino dele é maravilhoso. E existe que é aquela música que coloca o homem no centro, que esses não são louvores, entendeu? É claro que são necessários alguns louvores que falam ali, às vezes, do homem que está passando por uma situação, uma prova, entendeu? E ali está falando do homem. Mas eu acredito que essas músicas não são certas para ser louvadas no púlpito. As músicas que são para louvar ao Senhor na igreja, né, são aquelas que exalta o nome do Senhor, aquelas que diz que o Senhor é grande, que o Senhor é poderoso, né? Porque lá nós estamos louvor, prestando culto a Deus, não culto a nós. E nós temos que ver também, Tony, essas muitas das músicas brasileiras hoje, eles copiam as músicas americanas, né? E só muda ali, só no caso traduz e traz para cá. Não tem mais aquela música com história como aqueles grandes cantores, né, de antigamente. Não tem mais que traz aquela história, né? Só copiando os de lá de fora. Tony, essa é a minha opinião. Eu sou Márcio T4, Rádio do Povo de Deus.
0: Um abraço, Marcos. Deus te guarda, Deus te abençoa. 10 horas, 3 minutos.
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6: Quem lê Bíblia vê diferente do que aquele que não lê. Quem ora enxerga as coisas diferente daquele que não ora. Pastor, mas eu já sou crente há muitos anos. Não existe experiência cristã que sustente alguém na unção. Mas existe todo dia eu falar com Deus e todo dia Deus falar comigo. Nós precisamos entender isso. Olha que coisa, eram 12 homens. 2 orava, falava com Deus e ouvia Deus falar coisas através da palavra. Josué e Caleb, cheio de fé, eles disseram assim: nós vamos vencer esses gigantes, esses inimigos. 2 que não lia a Bíblia, Deus não falava com eles, só estava na experiência, não orava, não falava com Deus, disseram: nós vamos morrer.
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0: aqui. Bom dia, alegria.
1: Bom dia, alegria. 10h20. A gente ouviu Alisson Santos, Aprende com Surdo e Mudo, Fernando Fé, toda sorte de bênçãos. Hoje é 13 de outubro de 2026, hoje é terça-feira, início de semana, ontem foi feriado. Tamo aí, tamo aí. Ô Pastor Elias Jesus, sucesso total. Daqui a pouco, meio-dia, tenho visita ao seu lar com o Pastor Flamarion. À 1 da tarde, meu amigo Roberto, apresentando o programa Show da Tarde. É isso aí. E às 5 da tarde tem o game com o JW, o comunicador popular que fala a linguagem do povo. 10h20 agora. 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Música secular traz maldição. Ô Iranildo, bom dia!
2: A paz do Senhor, Tony.
1: Amém.
2: Bom dia a todos os ouvintes 104. Quero deixar aqui, né, o pensamento sobre essa enquete.
1: Sim.
2: É, o hino, ele transforma, ele liberta. O hino traz calmaria sobre as nossas vidas, enquanto a música secular, a música mundana, ela traz sofrimento, ela traz tristeza, traz dor. Então, o que eu quero dizer? É, o crente não deve usar, né, ouvir esse tipo de música. O cristão, né, que é cristão, ouvir mais, né, os hinos, os louvores, né, que acalmam, que transformam. Porque a gente está cheio de pessoas hoje doentes, pessoas que estão aí sofrendo, né? Mas sofrendo por quê? Porque em vez de deixar aí as coisas do mundo, estão se apegando, né, nas coisas do mundo. Então, o hino traz paz, traz tranquilidade, tá bom? Que Deus abençoe, que o pastor Iranildo está com vocês. 104 é mais você.
1: Um abraço, pastor Iranildo. Deus abençoe o senhor aí, tá bem? Muito obrigado pela sintonia. Alô, tia Rose, cantora em Belo Horizonte. Diz que quando ela passa por aqui, dá uma entrevista quando ela tá na região, né? Eneide, na América. Djalma e Marisa. Opa, um abraço, Deus abençoe aí. DJ Motos lá na JK3. Um abração para todos aí, né? E aí, como é que tá o dia hoje? Tá tranquilo? Tá tudo beleza? Tudo bem, né? Pessoal descansou e o domingo, descansou segunda-feira ontem, hoje terça-feira, começando aí uma nova jornada. Então, a nossa enquete está perguntando se a música secular, ela traz maldição. Lanúcia, Lanúcia de Galiléia, bom dia!
3: Oi, Tony, bom dia, Pai do Senhor Jesus, aqui é a Lanúcia de Galiléia. É, Tony, eu acho assim que ouvir música mundana traz maldição, sim, porque, né... A gente que é servo de Deus não ouve essas coisas do mundo, a gente ouve, né? Claro que a gente tá no mundo, quando a gente tá no mundo, né? A gente tá no meio desse povo, tem que estar ouvindo, mas dentro da casa a gente não pode colocar mesmo, não. É, quando a gente ouve um louvor, né? Um louvor tá paz, tranquilidade, sente a presença de Deus. Agora essas músicas mundanas, nossa, e mais esse funk ainda, misericórdia. Tem isso que se coloca aqui, nós passam as palavras, que eu falo a verdade, eu tenho vergonha, eu tenho minhas... criança, minhas meninas assim, ouvindo, aí eu falo com elas, vamos colocar um louvor aqui? Aí rapidinho eu ligo meu som dentro de casa, coloco um louvor pra ver se tampa, né, um pouco da letra, que vai tá fazendo vergonha os tipos dessas letras, né, do funk. Então, só Deus vem pra ter misericórdia no fim de nós, né, nesse mundão, que tanta coisa que a gente escuta, ouve, mas o crente fiel mesmo, dentro de casa, não põe não. Nós só ouvimos louvor mesmo, né? E a Bíblia fala, quem ama o mundo, o amor do Pai não tá nele. Quem ouve essas músicas do mundo é porque ele ama as coisas do mundo. Então o amor do Pai não tá nele não, né? Isso é isso aí, então. Sou mais 104, a Rádio do Povo de Deus.
1: Olá, Lúcia, um abraço. Deus abençoa você e todo o povo aí de Galiléia. Ô Lucas Rocha, bom dia.
4: Bom dia, meu amigo Tony. Deus abençoe. Boa terça-feira para todos nós.
1: Uma manhã
4: abençoada. Então, sobre a enquete, a Bíblia é clara em dizer que Deus, ele habita no meio dos louvores. Se Deus habita no meio dos louvores, no meio da música mundana habita, né, o maligno, né? Então, automaticamente, você atrai, sim, maldição para sua casa, para sua família, dependendo de onde, do ambiente que você estiver escutando. Que Deus nos abençoe. Forte abraço.
1: Forte abraço. E a nossa amiga Paula Ferreira dizendo aqui que já adiantou o almoço e está na faxina. Então, deu um tempinho para ela gravar um áudio, né? 10h25. Paula Ferreira, bom dia.
5: Fala, Tony. Bom dia. Tudo bem? Eu não diria
1: tudo
5: que
1: bem.
5: A música do mundo traria maldição, não. Eu só acho que a pessoa tem que escolher o que é melhor para ela, né? No meu caso. Há 3 anos atrás, eu só ouvia música do mundão, bebia muito. A partir do momento que eu decidi parar de beber, eu parei de ouvir essas músicas. Aqui em casa só escuta música gospel, graças a Deus. E é bom demais, traz paz, traz leveza, e é muito bom. Mas é escolha, são escolhas, né? Cada um tem que escolher o que é melhor para ele. Eu, aqui em casa, todo mundo gosta muito. E por isso que o radinho fica o dia inteirinho na melhor. 104, beijo, Tony.
1: Um abraço e um beijo aí. Deus abençoe você. Essa é a Paula Ferreira, que participou com a gente. Valeu, Paula. Tem mais participações aí? 33 999 61 0104. Vamos abrir a linha para o ouvinte falar com a gente. Oi! Olá,
6: Pai do Senhor Jesus, Montoni. Aqui é o Mon Robson que está falando, Montoni.
1: Tudo bem?
6: Ô, Montoni, na minha opinião aí, sobre a música secular, Montoni, eu acho que o servo de Deus não pode ouvir essas coisas, não. Entendeu? Porque desde que a pessoa foi para a presença de Deus, ela é nova criatura, então, esse que tudo novo se fez. Então a música secular ficou no passado. Tá certo que de vez em quando dá uma saudade daquelas músicas seculares que a gente ouvia, né? Por ser as músicas antigas, seculares, são muito bonitas, dos anos 90. Tanto as inglesas, como os pagode, como o sertanejo. Diferente dessas músicas de hoje. Mas quando dá esse tipo de vontade de escutar, a pessoa tem que rejeitar. Porque por detrás da música tem uma espiritualidade, tem uma força espiritual. Entendeu? Quando você ouve um hino, você se enche da presença de Deus. Quando você escuta uma música secular, você se esvazia da presença de Deus. Você perde a presença de Deus. Entendeu? Então, eu acho assim que a música secular para evangélico não dá certo. Entendeu? Tem que ser louvores, você é nova, a pessoa é nova criatura. Então, nós temos que coisas novas, coisas boas. Apesar que tem alguns hinos também que não dá pra ouvir, não, tá? Tem uns hinos aí que eles estão fabricando aí agora, no moderno aí, que tem uns hinos que, pelo amor de Deus, que é melhor você pular da rádio, tá? Mas a maioria são bons. Então essa é a minha opinião. Tenha todos um ótimo dia.
1: Ô Robson, Deus te guarda aí, te abençoa, te protege, tá bem? Senhor Jesus esteja aí na sua vida. Música secular traz maldição? É o que nós estamos perguntando na enquete. 10h28. Tá na hora da gente fazer o Dose Dupla.
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10h36. 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

0: 104, a Rádio do Povo de Deus. Maravilha, maravilha. A gente ouviu ele aí, hein? Meu amigo Armando Campos, 10h42, Corinhos de Fogo.
1: Oi,

0: 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Bom dia, bom dia, bom dia, bom dia. Alegria, beleza. Música secular traz maldição. Tem dois áudios. Deixa eu ouvir pelo menos um, João, de dois minutos aí, do nosso querido Pastor Marcos. Ô, Pastor Marcos, um abraço. A música secular, ela traz maldição, meu amigo.
1: Regis Danese.

0: 10h43. Pastor Marcos, um abraço.
1: Então, irmãos, vamos ter cuidado aí, vamos valorizar nossos músicos da igreja. Eles empenharam, né, gastaram tempo de aprendizado, gastaram dinheiro nas escolas para aprender, para tocar para o Senhor. E às vezes fica tempos e tempos lá com o instrumento pendurado no pescoço. Vamos ver a irmã playback, vamos ver mocidade, as crianças, todo mundo playback. E os músicos lá querendo tocar, querendo adorar a Deus com aquilo que aprendeu, com o dom que Deus deu, né? E são inibidos pelos playbacks. E nós precisamos ter, irmãos, uma flexibilidade, né? Jesus falou em João 17:15, não peço que tire do mundo, mas que livrai do mal. 1 Coríntios 10:23, tudo é lícito, mas nem tudo convém, né? Então, precisamos saber se a música nos aproxima de Deus ou não. Jesus ficaria à vontade ao meu lado ouvindo essa música? São perguntas que nós temos que fazer, né? Tem muitas pessoas que é muito rígido, igual o aço, né? Tem o aço, nós temos o aço, ele é temperado. E tem o 1070 e o 1095, que é um aço temperado, e ele não aceita de forma nenhuma se curvar. Bate, ele quebra igual casca de ovo. É o aço mais forte que tem, né? Eu me lembro um dia, na oficina aqui, precisei bater um prego, o martelo estava longe, mas tinha uma broca da grossura de um cabo de vassoura, mais ou menos de um palmo, em cima da bancada. Falei, vou bater esse prego com essa broca. Enquanto no início tudo bem, mas quando o prego firmou na madeira, que eu bati para ele realmente firmar, a broca quebrou e eu tive um prejuízo, que essas brocas são caríssimas. Então, o crente precisa ser flexível, tá? Jesus sempre nos chama a uma temperança, a um equilíbrio. Nem toda música, mesmo não sendo evangélica, se ela não traz prejuízo para a alma, não estou aqui fazendo apologia à música mundana, não, irmãos. Mas nós precisamos entender. Há músicas que não são evangélicas, mas que nós... Tem música que você põe lá um instrumental para acalmar a alma. Agora, eu sou meio avesso a certas coisas. Por exemplo, música... às vezes é música evangélica, mas ela é uma música inglesa ou em outras línguas, não vai edificar minha alma. Então, não perco tempo com isso, não. Eu prefiro usar uma música que a minha alma tem entendimento e o Espírito Santo me traz consolo.
0: Um abraço, pastor Marcos. Obrigado pela opinião, hein, meu amigo. Deus abençoe. 10h46.
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0: E nós vamos seguindo, seguindo, seguindo. 10 horas e 50 minutos. 10 e 50. Bom dia. Para você que tá longe, para você que tá perto, né? Nos ouvindo aí no sítio, na chácara, na fazenda. Deus abençoa. Pedro Fontoura, bom dia. Valda Silva, bom dia. Elisângela Bastos. Tia Luísa Helena, no Paraná, um abraço. Adenaí Verli, córrego de São João do Príncipe, um abraço. Ô, querida esposa Roseli Emerick, um abraço. Tá Hélio João Pedro lá, firme e forte, filhão. Trabalhando, trabalhando, né? Só fazendo salgados. Alô, Kennedy Braga, um abraço. Maria Alice Loubach, um abraço. Alvair Loubach. 10 horas e 50 minutos em Carangola, o Jorge Souza. Ipanema, meu amigo Ronald Júnior. Em Alto Jequitibá, o Heraldo Muniz. Romildo Braz Ferreira. Romildo, um abraço aí, viu? Muito obrigado pela sintonia. 9 minutos para as 11. E aí, Edmilson? O que você acha, meu amigo Edmilson Cardoso? Fala comigo. Música secular traz maldição? Você ouve música secular aí, meu amigo? 10h51, de quem é essa voz, hein?
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0: 10h53. E aí, de quem são essas vozes, hein? Eita, e aí, fala pra mim.
1: De quem é essa voz?
0: Muito bem, 10 horas e 53 minutos. De quem são essas vozes aí? É uma dupla, né? Nananã. Quem é que tá falando aqui? Cantos Canarinhos de Cristo? Não é, né? Não é os Canarinhos de Cristo, não. Um abraço, Rilza Marta. O Rilza aí do bairro Santa Rita. Um abraço. Deus te abençoe. 10h54. Olha, um dos principais cantores do Axé Music morreu hoje, dia 13, aos 60 anos, em um hospital de Salvador. Netinho. O artista estava enfrentando um câncer do sistema linfático há mais de um ano. O artista anunciou que foi diagnosticado com câncer do sistema linfático em 22 de março de 2025, após ser internado no hospital Aliança Star, na capital baiana, com fortes dores nas pernas. Ele mostrou as etapas do tratamento pela internet constantemente, né? O Netinho, ele mostrava pela internet aí o tratamento. Netinho nasceu em Santo Antônio de Jesus, no Recôncavo Baiano, em 12 de julho de 66. Aos 10 anos, se mudou com a família para a capital baiana. Na cidade, entrou em contato com a música e começou cedo aí a sua carreira. Netinho estreou como cantor da banda Beijo em 1988. Fez muito sucesso pelo Brasil, né, Netinho? Década aí na década de 80, década de 90, né? Faleceu hoje aí o cantor Netinho. É um dos principais cantores do Axé. Morreu hoje, dia 13, aos 60 anos, em um hospital em Salvador. 10 horas e 55 minutos. Eu tenho uma outra notícia aqui, ô Tayane. Um motociclista de 41 anos morreu após uma colisão frontal entre uma moto e um carro na noite de sábado, no quilômetro 476 da BR-116, próximo ali ao acesso a Tarumirim. Uma mulher que estava na garupa sofreu ferimentos graves e precisou ser atendida. A vítima, identificada como Genilson Martins Matias, estava caída no chão entre os dois veículos quando as equipes de socorro chegaram. Profissionais do Serviço de Atendimento Móvel de Urgência SAMU e da concessionária Ecovias Rio Minas confirmaram a morte. Com a força do impacto, a motocicleta vermelha ficou bastante danificada. Além disso, o veículo estava sem placa de identificação. O outro veículo envolvido era um Fiat Uno Prata, ocupado pelo motorista e por uma passageira. Ambos permaneceram no interior do carro até a chegada do socorro, mas estavam conscientes e orientados e sem sinais aparentes de ferimentos graves. Não é mole não, é uma luta, né, gente? 10h57. 104 FM informando você, 24 horas. Eu vou falar o nome de quem é essa dupla aí. Eu acho que ninguém vai saber, não, né? Alô, Elci Tavares, um abraço. Oi, Vânia dos Santos. Meu amigo professor Anildo Dias Júnior, um abraço. Alô, alô, alô, alô, alô, você. 10h57. Vamos falar quem tá cantando aí, ó. De quem é essa voz? É uma dupla, né? Isso é o Rodrigo e o Rogério, Porção Dobrada. Rodrigo e Rogério, Porção Dobrada.
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0: Então, no De Quem É Essa Voz, hein? 3 minutos para as 11 agora.

0: horas e 2 minutos agora, 11:02, bom dia, Wilson Santos, bom dia, Elizabeth Robatel, pro filho Marcos Vinícius, Nerinho de Alto Jequitibá. 11:02, duas novas pesquisas de intenção de voto para o segundo turno das eleições presidenciais de 2026 serão divulgadas nesta semana. A Quest divulgará dia 14, portanto amanhã, o primeiro levantamento no segundo turno. A pesquisa foi encomendada pela Globo e pelo jornal O Globo. Segundo os dados registrados no Tribunal Superior Eleitoral, serão entrevistados 2.154 pessoas de 16 anos ou mais entre os dias 10 e 13 de outubro. Então a margem de erro é de 2 pontos percentuais para mais ou para menos e o nível de confiança 95%. Né? Então é amanhã, quarta-feira, dia 14, o primeiro levantamento no segundo turno da pesquisa Quest, a pesquisa encomendada pela Globo e pelo jornal O Globo. 11:03 agora, a nossa enquete em nome da Engelmig está aí. 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Música secular, ela traz maldição? Alô, alô, Ronivon Carvalho, um abraço, meu amigo. Deus abençoa você, protege, guarda. Muito obrigado aí pela sua audiência, Deus abençoa. Meu amigo Charles, bom dia.
1: Ô, Tony, bom dia, Tony. Bom dia a todos da Rádio 104 FM, aqui é o Charles Mezzadini.
0: Tamo junto.
1: Vamos lá, né, Tony, nessa enquete sua aí.
0: Vamos
1: sobre
0: lá.
1: Música secular. O que é música secular? São canções, né, Tony, que não tem cunho religioso, certo? É.
0: Sim.
1: Aquelas canções que inspirada no dia a dia das nossas vidas, né? Ela tem um cunho ali de com sentimentos, de amor, de vivência, você entendeu? Pessoal. Ela tem aquele cunho de elevar a alma com sentimentos de amor, de carinho, de lembranças, de recordações boas, né? E também tristes. Então, são músicas feitas por pessoas que, de uma forma ou de outra, também alegra a vida das pessoas. O que a gente não pode ser é radical, certo? Radicalizar tudo, entendeu? Porque se não faz parte do meu ciclo, tá errado, tá coisa ruim, é profana, uhum. É mundana. Não, não é por aí esse caminho. Porque até mesmo se a gente for lá em Coríntios, Paulo fala, né? Todas as coisas são lícitas, mas nem todas as coisas convêm. Todas são lícitas, mas nem todas edificam. Então é bom a gente estudar essa frase de Paulo para a gente entender. Se aquilo me traz conforto, me traz uma harmonia, uma alegria, não tem nada a ver eu curtir minha música ali sossegado. Mas se aquilo não me agrada também, então isso é pessoal, isso é muito pessoal, isso é de cada um. Músicas evangélicas, músicas mundanas, você entendeu como se diz aí? Mas eu acredito que cada um na sua e todos vivem bem. Não criticando, não condenando, mas simplesmente respeitando a vontade de cada um. Beleza, Tony?
0: Beleza.
1: Um abraço, bom dia.
0: Deus abençoe, Charles. Abração aí, meu amigo. 11:05.

Igreja Batista Celebração Maria, tu sabias? Que louvor lindo, né? 11:08 agora. Bom dia, bom dia. Você vai participando. Música secular traz maldição. Eita, música secular traz maldição em nome da Ingelmig e Acabamentos. Mas nós tivemos aí o Congresso Labaredas de Fogo, né? Graças a Deus foi um grande sucesso. Sexta-feira, sábado, domingo, pastor Marcos Feliciano, pastor Flamarion, pastor Elis Miele e tantos e outros pastores que vieram, né? Muitas caravanas, muita gente participou, pastor Cláudio Duarte, rapaz, foi um evento maravilhoso. Domingo pela manhã foi o nosso querido amigo Jonathan Rodrigues também, que participou aí, que louvor a Deus, hein? É louvor a Deus. Olha o Zezinho gosta, né? Bota no ar essa aí pra mim um pouquinho, bota. Jonathan Rodrigues, mostra um pouquinho do trabalho dele internacional aí, ó. De Valadares pro mundo inteiro.

0: Simbora, meu Brasil, 11 horas e 11 minutos agora, nesta manhã de 13 de outubro. A enquete está perguntando se a música secular traz maldição. Será que a música secular traz maldição? Bom dia!
1: Bom dia, Padre Jesus, aqui é o Anderson.
0: Amém.
1: Nós estamos sumidos hoje porque, né, como se diz, né? Eu fui trabalhar, os caras não foram, eu voltei para trás. Mas eu tô aqui em casa, aqui ligadinho, com a caixinha ligada, aqui ouvindo.
0: Certo.
1: Tá, o programa aí sobre a enquete de hoje, sobre música secular no meio do povo evangélico. Pô, Tony, é igual o rapaz falou mais cedo aí. Não é bom não, porque quando você desce as águas, você torna uma nova criatura. Então aquelas coisas do mundo não faz parte mais da nossa vida, porque uma que tira a nossa comunhão ali, entendeu? Acaba atraindo desejos para as coisas mundanas. Então, se você é um cristão, você vai ouvir um louvor, né? Seja ele um louvor gospel, mas que fala de Deus. Uhum. Né? Que tem vários tipos de louvor, gospel, tem reggae gospel, tem axé gospel, mas a pessoa tem que ter o discernimento de entender a letra do hino, entendeu? A questão do ritmo, do batido, eu acho que não tem problema não. Agora, a letra tem tudo a ver. Se é uma letra que fala da presença de Deus, se é uma letra que fala sobre as coisas de Deus, eu, no meu ponto de vista, eu acho que não tem problema não, entendeu? Igual os hinos antigos, os hinos da harpa, são muito bonitos. Então, Tony, é o meu modo de pensar, tá, Tony? Tony, manda um abraço aí pra galera aqui do Vale Pastoril, que hoje eu tô em casa aqui no Pastoril, né, do lado do Santa Rita aqui. Um abraço pro Zezinhos do Pai e Filho, meu tio Antônio lá no Altinópolis, meu sogro, minha esposa que tá em casa de férias de boa. E para todos os ouvintes da Rádio 104, para vocês aí, tá? Que faz esse programa maravilhoso. O Dirley lá do Altinópolis, né? Que tá ligadinho, sempre ligadinho. E eu sou mais 104 da Rádio do Povo de Deus, viu, Tony? Obrigado.
0: Deus abençoe, meu amigo. Tamo junto. 11 e 13. O Papa Leão XIV foi internado na manhã desta terça-feira, dia 13, em um hospital de Roma para uma operação de retirada de nódulo. A cirurgia, anunciada há apenas 2 dias, foi recomendada após médicos detectarem uma lesão em seu pulmão e pegou o Vaticano de surpresa. O procedimento estava agendado para ocorrer às 11 horas no horário de Brasília. Segundo informaram fontes da Santa Sé, a comitiva do pontífice deixou o Vaticano por volta de 8 horas e chegou ao hospital Gemelli cerca de 10 minutos depois. O Papa deixou o veículo e entrou pela porta da frente. 11:14 agora.
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1: 11:15.
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1: 11 horas e 17 minutos. A Justiça do Rio de Janeiro deu razão ao pedido do Vasco, derrubou a liminar do último sábado da vice-presidente do TJ do Rio de Janeiro, Sueli Lopes Magalhães, e liberou o Maracanã para o jogo de volta contra o Boca Juniors pela semifinal da Copa Sul-Americana, terça-feira. Ok? A venda de ingressos já foi reaberta. A decisão dessa terça-feira foi do desembargador Joaquim Domingos de Almeida Neto, publicada no início da manhã de hoje. Então, no sábado, Sueli Lopes Magalhães havia concordado com os argumentos do consórcio Fla-Flu, dizendo que haveria risco de segurança porque na próxima terça estava marcado para o Maracanãzinho um jogo de basquete entre Flamengo e Botafogo. Então foi nesse ponto que o Vasco, com a união dos departamentos jurídicos da SAF e com o clube associativo na figura de Alain Bellaciano, presidente da Assembleia Geral do clube, conseguiu a reversão da liminar. Tá bem? Certinho? Então tá. Ok, o Vasco argumentou que é impossível comparar um jogo de semifinal continental com um jogo de basquete. E apontou má fé do consórcio, além de elencar ali as recomendações do Ministério Público, que se mostrou a favor do duelo contra o Boca ser no Maracanã em duas oportunidades e dos órgãos de segurança para que o jogo fosse no local. Então o clube também acusou Flamengo e Fluminense de violarem as obrigações da concessão, que poderia justificar uma atuação do governo do estado para apurar o descumprimento do contrato. 11 horas, 19 minutos.

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Horas e 24 minutos, 11:24. Pois é, a nossa enquete tá aí, você ainda pode participar. 33 99961 0104. Mensagem de áudio, de texto. Música secular traz maldição? Tony, o que é música secular? São as músicas que não são evangélicas e nem religiosas, nem católicas, popularmente conhecida como músicas mundanas. Música secular. E aí, traz maldição? Qual é a sua opinião? Participa aí, hein? 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Muito bem, Campeonato Brasileiro em destaque. Como é que tá o Brasileirão? Quem tá sendo líder aí, hein? Tayane, Flamengo 64, Palmeiras 63, Atlético do Paraná 53, Fluminense 51, Bahia 49, Cruzeiro 48 na sexta posição, Atlético Mineiro na sétima com 47. E depois do Galo, quem é que vem? Santos 42, Bragantino 40, São Paulo 39, Coritiba 39 pontos, Vitória 36, Botafogo 36, Vasco 35, Mirassol 33, Corinthians 32. Zona do rebaixamento, Internacional é o 17º colocado, 32 pontos. Grêmio 31, Remo 25, Chapecoense 18 pontos. Certo, certo, certo. Deixa eu dar uma conferida aqui, às 11:26, na 30ª rodada do Campeonato Brasileiro. Em São Januário, no sábado, Vasco e Remo empataram em 0-0, é isso mesmo? E no Morumbi, sábado, 9 da noite, o São Paulo venceu Vitória por 2-1. Nós tivemos na Arena MRV no domingo, às 4 da tarde. O Atlético venceu o Santos por 2-1. No Maracanã, domingo, 5:30 da tarde, Fla-Flu 1-0 para o Flamengo. Tivemos domingo, 5:30 da tarde, Palmeiras goleando Corinthians, 4-1 Palmeiras. Na Arena do Grêmio, domingo, 5:30 da tarde, Grêmio e Inter empataram 1-1. Na Fonte Nova, domingo, 7:30 da noite, o Bahia venceu o Mirassol por 1-0. No Couto Pereira, ontem, 4 da tarde, empate entre Coritiba e Botafogo em 1-1. Na Arena Condá, Chapecoense perdeu para o Clube Atlético do Paraná. Jogo ontem, 7:30 da noite, o Clube Atlético Paranaense fez 4-1 na Chapecoense. E nós tivemos aí, no Marques, lá no Cícero de Souza, o Bragantino fazendo 4-2 para cima do Cruzeiro. Resultados aí da 30ª rodada do Campeonato Brasileiro. São 11:27, 11:27. Marcos Paulo, 11:27.

Isso, ele é Deus. Bom dia, alegria. E a gente vai seguindo aí na sua manhã, né? Até meio-dia. Muito obrigado pelo seu carinho, pela sua audiência, pela sua companhia. Eu sou Tony de Oliveira e com a nossa equipe nós estamos aí diariamente de segunda a sábado, te fazendo companhia todas as manhãs até meio-dia. Café com louvor e bom dia, alegria. São 11 horas e 32 minutos agora. O próximo feriado, ele nacional, será dia 2 de novembro, que é o dia de finados. A data vai cair numa segunda-feira, o que permitirá 3 dias seguidos de descanso para os trabalhadores que folgam aos fins de semana. É, rapaz, há outro feriado de finados aí na segunda-feira e eu não sabia, tá? Ele não sabia. Tô sabendo aqui agora. Ao todo, ainda restam 4 feriados nacionais em 2026. Além de finados, outras datas podem formar fins de semana prolongados, dependendo do dia da semana em que caiam e da possibilidade de quê? De emenda? É. Nem todos os trabalhadores são dispensados nos feriados, né? Porque a legislação permite o funcionamento de atividades consideradas essenciais e de outras categorias autorizadas a trabalhar nessas datas. Então, nesses casos, quem trabalha no feriado pode ter direito à remuneração em dobro ou uma folga compensatória conforme as regras aplicáveis, né? Tem mais dessa matéria aqui para ver aqui. Quais são os feriados de 2026 ao todo? 2026 tem 10 feriados nacionais, sendo que 9 caindo em dias úteis. O calendário é favorável para quem deseja planejar folgas prolongadas ao longo do ano. O mês de novembro terá 3 feriados, né? Depois do dia 2, a próxima data será 15 de novembro, quando é celebrada a Proclamação da República. O feriado cairá em um domingo e por isso não haverá possibilidade de emenda. Eu já estava olhando aqui, foi 15 de novembro, vai dar que dia? Aí caiu no domingo, aí eu jogou um balde de água fria em mim. Outro feriadão vai ser possível em 20 de novembro, dia da consciência negra, que vai cair numa sexta-feira, formando 3 dias seguidos de descanso para quem não trabalha aos finais de semana. Desde 2023, a data é feriado nacional. A mudança foi aprovada pelo Congresso e sancionada em dezembro daquele ano pelo presidente Lula. Então tá aí, ó. Muito bem, nós temos aí os feriados. 2 de novembro, segunda-feira, finados. 15 de novembro, Proclamação da República, domingo. 20 de novembro, Dia da Consciência Negra, sexta-feira. 25 de dezembro, sexta-feira, é Natal. Ah. 28 de outubro, dia do servidor público, é uma quarta-feira. 24 de dezembro, véspera de Natal, após 1 da tarde, quinta-feira. 31 de dezembro, véspera de Ano Novo, após 13 horas, quinta-feira. Tá certo, então. Vamos ouvir o Nani Azevedo aí, 11h35.

0: Aline Barros, som da miúsa, me canção e louvor perto de ti, Nani Azevedo, adorador por excelência.
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0: 13 minutos pro meio-dia, a enquete de hoje perguntando em nome da Angel Mig, música secular traz maldição? Deixa eu ouvir a última participação de hoje do nosso querido amigo Cassiano, pra gente fechar a enquete de hoje. Ô Cassiano, bom dia!
2: Bom dia, alegria, bom dia, Tony, bom dia pros ouvintes da 104. Ô Tony, vamos ver um negócio. A música, ela foi criada no céu. Há uma questão aí, uma discussão muito forte sobre ritmos, né? Aquela coisa, o inimigo, o diabo, ele não consegue criar nada, mas ele distorce o sentido da coisa. O louvor, a música em si, ela passa uma mensagem. E ela não foi criada à toa. Você já vê esses pregadores de conteúdo vazio ou de conteúdo muito raso, eles pregam em cima de fundo musical e faz aquele barulhão e traz aquele emocionalismo todo? Pois é, a música tem esse efeito. A música, querendo ou não, ela é invocação. E a Bíblia diz que só há dois caminhos, um que leva ao céu e outro ao inferno. Então não tem neutralidade nisso. Você quer fazer um bebê dormir, toca um... Ele dorme. Você quer acordar, toca uma música barulhenta. Então a música ela tem um propósito. E a música ela foi criada para adorar a Deus. Satanás ele era anjo de luz, ele era regente do coral nas hostes celestiais. Então o que, que ele usa? Você quer ver a pessoa entrar em transe, você vê que como que o mundo tem distorcido, você já viu quanto que é incorporar alguma coisa maligna, usa aqueles batidos, aquela música, porque ela faz sentido sim, não tem nada a ver não, viu Tony, esse negócio, não tem nada a ver, essa aqui não tem maldade, são mensagens ocultas. Se você é um adorador, se você é um servo de Deus, eu estava ouvindo o Marcos Feliciano, o Matos Nascimento, dizer um dia desse, falou assim, olha, não pode sair água doce e água salgada da mesma fonte. Eu nunca mais vou cantar músicas que não adoram a Deus. Então faz todo sentido sim. Se você é cristão, para que ouvir secular? Sou mais 104, bom dia, alegria. Tony, domingo eu estou lá em São Vitor, tá? Assembleia de Deus, junto com o pastor divino Adilson Cassiano, estaremos lá nas festividades deles, sábado e domingo. Forte abraço, sou mais 104.
0: Um abraço, Cassiano, Deus abençoa. 11h49. 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A Angel Mig trouxe a enquete de hoje. Música secular traz maldição? Bom, vamos para a enquete de amanhã, então. 10 minutos faltando para o meio-dia. Amanhã nós vamos falar sobre intolerância religiosa. Ih, rapaz. A intolerância religiosa. Há tempos atrás, agora, a gente falou sobre esse assunto, né? Vamos estender esse assunto mais amanhã. Intolerância religiosa. Ela é o conjunto de atitudes ofensivas, discursos de ódio, discriminação ou violência direcionada a uma pessoa ou grupo por causa de sua fé, crença ou ausência dela. E aí, hein? Insultos, ameaças, ataques direcionados a fiéis. Nós estamos vendo aí, infelizmente, isso acontecer. Pessoas entrando dentro de igrejas, às vezes agredindo pastor, agredindo padre, agredindo bispo, botando fogo em igreja. Será que as igrejas elas vão ter que passar a ter segurança? Eu sou favorável. Botar dois seguranças lá no altar, um do lado e um do outro. Eu sou favorável. Se alguém me perguntar, você acha que a igreja tem que ter segurança? Eu vou dizer que tem e armado. Não é desarmado, não, armado. Eu sou favorável. Sabe por que eu sou favorável? Porque as pessoas estão, infelizmente, entrando dentro das igrejas e fazendo coisas terríveis. Agredindo pastor, agredindo padre, agredindo bispo, quebrando as coisas dentro de igreja. Então eu sou favorável a ter segurança armada dentro das igrejas. Arma durante a celebração, durante a celebração. E outra coisa, tem igreja aí que não pode abrir mais. Por que ela não pode abrir mais durante o dia? Porque não tem ninguém que toma conta, o pessoal está indo lá e está roubando. Então é muito triste. Nós estamos chegando nesse ponto? Estamos chegando. Estamos chegando a esse ponto. Então amanhã nós vamos falar sobre esse assunto. Intolerância religiosa.

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3: Muito bem, minha gente. Lauriete João viu 4 minutos para o meio-dia, reta final do nosso encontro. Tony apresentou, Carlinhos nos transmissores, na OPEC, Tayane e Cristiane. João Vitor Rolando produziu mais um programa. Está chegando aí o comunicador Roberto Alves para comunicar daqui a pouquinho, a partir de 1 da tarde, no Show da Tarde. Meu amigo Roberto, bom dia. Tudo bem com você, companheiro? Tudo beleza?
4: Rapaz,
3: bom dia, rapaz. Ah, tá pensando que eu não vou ouvir sua voz?
4: Olha
3: não?
4: Olha só.
3: Como é que você tá, Roberto? Beleza?
4: Bem, graças a Deus. Feliz de estar aqui com você, Tony.
3: Tamo junto aí. E a programação pra Tati? Tranquila? Muito louvor, participação?
4: Sem muita alegria, muito louvor, participação dos irmãos aí, né? Dos ouvintes.
3: Beleza. Sucesso aí, meu irmão. Deus abençoa você aqui, tá joia?
4: Obrigado, obrigado, Tony. Deus
3: Tamo
4: abençoe.
3: Tamo junto. Roberto Alves no Show da Tarde. Daqui a pouco ele chega aí. Gente querida, obrigado pelo carinho, pela sintonia. Até amanhã, se Deus quiser.

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11: A paz, meus irmãos, estamos no outubro, o mês da unção, da presença de Deus que gera conquistas. Onde tem presença de Deus, tem milagre, tem vitória, tem bênção, tem porta aberta, tem a manifestação do sobrenatural. Por isso, Deus é fiel. Deus, ele não te abandonou e ele escolheu esse mês de outubro para te impactar, para te renovar, para te fortalecer, para te conduzir a viver um novo tempo da parte dele. Acompanhe o testemunho de quem termina na nossa igreja. Daqui a pouco eu volto com vocês mostrando milagres, porque quarta-feira agora, 9 da manhã, 3 da tarde, às 7h30 da noite, será uma quarta-feira de grandes milagres. Acompanhe, daqui a pouco a gente volta.
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13: Ei, meu nome é Natália, eu sou membro aqui da Igreja Quadrangular e hoje eu quero dar um breve testemunho da minha vida, do que eu vivi nos últimos 10 meses. Há cerca de 10 meses eu descobri um câncer de mama, sim, maligno. Eu tive que fazer cirurgia de retirada, reconstrução e quimioterapia. Mas eu tô vindo aqui para enaltecer o Senhor, porque Ele esteve comigo em todos os momentos. E sempre que as pessoas me perguntavam, me questionavam, me vinha uma palavra que eu já escutei algumas vezes aqui na igreja, que o pastor já falou da passagem da mulher sunamita, em 2 Reis, né? A passagem da mulher sunamita, ela me sustentou. O filho dela estava morto, ela ia buscar o profeta e as pessoas questionavam como ela estava, mas ela confiava no Senhor, estava tudo bem. E assim eu segui os 10 meses, sempre falando que estava tudo bem, porque não é o problema, é saber quem está no controle dele, e eu sabia que Deus estava lá. A todo momento, eu não questionei, eu sabia que Deus estava comigo, com a minha família, e que nós iríamos passar por esse vale juntos, e teríamos a vitória. No último dia 30, eu completei a minha 16ª sessão de quimioterapia. Ainda terei algumas sessões de rádio, um tratamento longo, mas o Senhor me sustentou até aqui. E quem estiver passando por um desafio na vida, não perca a fé. Não perca a fé, porque Deus honra os seus. Ele tem um propósito muito lindo na vida da gente.
12: 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A Igreja Quadrangular mostra.
14: O que a senhora está sentindo?
15: Estou sentindo muita dor no corpo e tonteira.
14: Há quanto tempo a senhora está sentindo?
15: Deve ter uns 90 dias. Eu estou tomando medicamento, não está adiantando nada.
14: Não resolve o medicamento?
15: Não resolve. Volta tudo à noite.
14: Mas olha, eu vou orar pela senhora. E o Jesus que transforma água em vinho vai estar aqui. Pode subir no altar. Venha. Sobe, venha. Em o nome de Jesus. Aleluia, Pai. Se aproxima aqui, por favor. Qual que é o nome da senhora?
15: Meu nome é Anita Nunes.
14: Quanto tempo a senhora está sentindo essas dores?
15: Uns 90 dias.
14: Toma remédio ou não resolve?
15: Toma remédio ou não resolve. Remédio para dor, remédio para inflamatório e não resolve.
14: Mas olha o que, que Jesus vai fazer aqui agora, irmãos. Porque Jesus é especialista em transformar vidas. Ele vai transformar essa dor em cura agora. Essa enfermidade em saúde agora. Quem crê da glória, estenda as mãos em direção a essa senhora. Feche os seus olhos. Meu Deus e meu Pai, na autoridade do nome de Jesus, toca agora do alto da cabeça até a planta dos pés, e toda a enfermidade alojada nesse corpo, toda doença, todo espírito de enfermidade, eu te dou uma ordem: sai do corpo dela, vai embora, solta agora para nunca mais voltar. E como sinal deste milagre, vai desaparecer essas dores agora. Não permanecerá mais. No nome de Jesus. Abra os olhos. Procura a dor aí onde é que a senhora estava sentindo, por favor. Pode procurar.
15: Graças a Deus. Para a honra e glória do Senhor, eu vim não aguentando nem andar. Mas eu falei, eu vou. Esse agora sim. Em nome de Jesus.
14: E agora?
15: Graças a Deus.
14: Cadê a dor?
15: Graças a Deus.
16: Eu tô lá.
15: Bem, graças a Deus. É um milagre de Deus. Isso que é milagre. Basta crer e obedecer.
14: Quando a senhora andava, doía?
15: Não doía, tonteira. Eu tinha que parar na estrada. Eu vim parando de lá pra cá, de ônibus. Eu desci do ônibus, acabou pra mim. Eu tava tonteira. Eu falei assim, Jesus, eu vou cair no meio da rua. Mas Jesus me ajudou a chegar aqui. É o espaço que o Senhor preparou para mim esse momento. Tá? Não é hoje. Eu já vim várias vezes aqui e estava sentindo essa dor. Eu fico com vergonha de vir na frente. Mas eu vim com coragem, graças a Deus.
14: Agora anda para ver se vai continuar adorando. Anda para lá, isso. Eita, glória. Olha aí, irmão. Olha aí, irmãos. Olha aí, irmãos. Olha. Anda, agora anda para cá. Vem, vem, vem. Anda para cá, anda para cá, anda para cá. Anda para cá. A igreja bate palma e dá glória a Deus. A igreja bate palma e dá glória a Deus.
15: Muito obrigado, Senhor. E Deus que abençoe o trabalho do Senhor. E abençoe essa igreja maravilhosa que o Senhor colocou no nosso mundo. Tá? Obrigado.
14: Cadê as dores?
15: Graças a Deus. Eu posso mexer, eu posso virar. Não estou sentindo nada.
14: Cadê as tonteiras?
15: A tonteira sumiu. É porque Deus existe. Deus está aqui. Graças a Deus. Eu vim com muita fé. Eu chorei tanto para chegar aqui. Eu não sei quanto. Eu pedi ao Senhor para o Senhor me dar força para chegar aqui. Para chegar até a frente aqui. É Jesus.
14: A senhora para chegar aqui, a senhora chorou na vinda da casa para cá?
15: Eu estou desde domingo que eu estou acamada. Eu levantava, fazia minhas coisas, voltava e tornava deitar por causa da tonteira. Eu com medo de cair e não tiver alguém perto e não me ver, eu caí. Mas é Jesus. Jesus é maravilhoso.
14: Isso aqui é milagre?
15: É milagre, muito milagre. Muito milagre. Para mim é muito milagre. Porque isso que eu estou sentindo aqui agora, vocês aí vão sentir também. Em nome de Jesus. Não é a primeira vez que eu venho, não. Não é a primeira vez, não.
14: Agora aqui é o lugar da senhora. A senhora não sai mais daqui. Eu vou ser o pastor da senhora a partir de hoje. Amém? E a senhora vai começar uma nova etapa. Me dá um abraço aqui.
17: Deus abençoe, viu?
14: Seja bem-vindo à família quadrangular. Levanta a mão direita, igreja. Fala assim comigo. Ele é maravilhoso.
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14: Isso aqui é para você ver a ação do Deus Todo-Poderoso. Qual que é seu nome?
19: Francine.
14: Francine, você está frequentando a nossa igreja há quanto tempo?
19: 28 de junho, então uns 3 meses, né?
14: Quando você chegou aqui, você tomava quais remédios?
19: Tomava 100 miligramas de sertralina, porque eu tinha tido uma depressão pós-parto.
14: E se você tomava, era 2 comprimidos?
19: Isso, eram 2 comprimidos por dia.
14: Tá, aí você chegou aqui com essa situação, dessa depressão, e hoje você continua tomando remédio?
19: Não, comecei a fazer campanha e falando com Deus para me libertar disso, e naturalmente eu fui esquecendo do remédio. Quando eu percebi, já tinha 30 dias que eu não tomava. Aí naquele momento eu falei assim, nossa, eu tenho que voltar a tomar. Aí eu tomei um dia e depois eu falei assim, não vou voltar a tomar. Se já tem 30 dias que eu não tomo e não tá dando nem nada, né? Então, eu vou continuar. E aí agora já tem praticamente os 90 dias, né, que eu não tomo. Então, não sinto nada. Graças a Deus, estou muito melhor do que antes, quando eu tomava o remédio.
14: Tá curada?
19: Amém, tô curada.
14: Olha, e é isso que acontece. Muitas pessoas vivendo com depressão, com angústia, até vontade de suicídio. Porém, tem um Deus que faz milagre. O que é que você tem a dizer para quem está nos acompanhando que de repente sofre de depressão, sofre de angústia, teve uma depressão pós-parto, tem vontade de suicidar, tirar a vida? O que é que você tem para dizer a essas pessoas?
19: Bom, eu tenho a dizer que vocês não estão sozinhos, que tem um Deus que é muito maior do que tudo isso, que oração, apoio, pastor. Um dia que eu cheguei aqui, o senhor falou que daí 3 meses eu veria uma diferença, e realmente, hoje, praticamente são 3 meses e já estou vendo essa diferença. Tem uma rede de apoio, mas o principal nessa rede de apoio é Deus.
14: Que Deus abençoe vocês em nome de Jesus.
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21: O poder da gratidão. É sobre isso que nós vamos falar hoje. A gratidão, ela tem poder de abrir portas. A gratidão nos credencia a viver os próximos milagres. Uma pessoa que é grata, ela vai ser uma pessoa benquista em qualquer ambiente que ela chegue. E uma pessoa ingrata, ela vai ser uma pessoa que as portas não se abrem para ela. Que nós sejamos gratos a Deus. Gratos pela nossa vida, gratos pela nossa família, gratos pela nossa saúde. E nós estamos vivos. Eu creio que todo mundo aqui, alguém da família ou alguém próximo, partiu para o Senhor. Mas quem é que nos guardou? Foi a mão de Deus. E eu perguntava para Deus, o que pregar hoje? Deus falou comigo: leve a igreja a entender o valor da gratidão. Nós vamos agradecer a Deus por 4 coisas. Primeiro, fala comigo, agradecer pelo que Deus é. O que Deus é para você? O que Deus é para nós? No Salmos, capítulo de número 18, a Bíblia vai relatando acerca da grandeza desse Deus. Diz assim o texto sagrado: para o músico, o maior salmo do servo do Senhor Davi, o qual falou as palavras deste cântico ao Senhor, no dia em que o Senhor o livrou de todos os seus inimigos e das mãos de Saul, e disse: eu te amarei, ó Senhor, fortaleza minha. Repara que Davi, ele agradece a Deus por Deus tê-lo livrado das mãos dos inimigos. Tem gente que em 2021 que quis te ver morto. Tem gente que em 2021 quis te ver na sarjeta, mas fizeram reuniões que talvez você nem ficou sabendo para tentar te destruir, mas a boa mão de Deus te protegeu, a boa mão de Deus te guardou. Olha o verso 2 o que diz: o Senhor é o meu rochedo e o meu lugar forte, e o meu libertador, o meu Deus, a minha fortaleza, e quem em quem eu confio, O Senhor é o meu escudo, a força da minha salvação e o meu alto refúgio. Repara que Deus declara a gratidão a Deus, dizendo que Deus é o rochedo, Deus é o lugar forte, Deus é o libertador, Deus é a fortaleza, Deus é em quem ele confia, Deus é o escudo, Deus é a salvação. Repara que Davi exalta a Deus, declarando quem Deus é, e no verso 3, ele diz assim: invocarei o nome do Senhor, que é digno de louvor, e ficarei livre dos meus inimigos. Tem pessoa que clama o nome do amigo, tem pessoa que clama o nome daquele que poderia fazer algo por ele, mas é limitado. Mas Deus está dizendo aqui na palavra dele: clame o meu nome.

dar glória a Deus. Quem Deus é? Em 1 João capítulo 4, versículo 8, a Bíblia diz que Deus é amor. Aquele que não ama não conhece a Deus, porque Deus é amor. Salmo 145, versículo 17, fala comigo: Deus é bondoso, justo é o Senhor em todos os seus caminhos e santo em todas as suas obras. Diga: Deus é bom. Terceiro, Deuteronômio capítulo 32, versículo 4, quem Deus é? Diga: Deus é a minha rocha. Ele é a rocha cuja obra é perfeita, porque todos os seus caminhos são justos. Fala comigo: Deus é a verdade, não há nele injustiça, Deus é justo. Quem Deus é? Deuteronômio capítulo 10, versículo 14, fala comigo: dono de tudo. Deus é dono de tudo. Olha o que isso é muito forte. Eis que os céus e os céus dos céus são do teu Deus, e a terra e tudo que nela há. Os céus são de Deus, a terra é de Deus. Quem Deus é? Fala comigo: dono de tudo. E Romanos capítulo 1, verso 20, quem Deus é? Deus é poderoso. Diz assim o texto: porque as suas coisas invisíveis, desde a criação do mundo, tanto o seu eterno poder como a sua divindade, se entendem e claramente se veem pelas coisas que estão criadas, para que eles fiquem inexcusáveis. Deus é invisível, mas nós podemos ver a grandeza dele. Deus é abstrato, mas nós podemos tocar em tudo que ele faz. Aos olhos humanos você não vê Deus, mas

júbilo aí. Oh, glória. Segundo, temos que agradecer por aquilo que Deus é. E terceiro, segundo, temos que agradecer, fala comigo, por aquilo que Deus faz. O que que Deus fez na sua vida nesse ano? O que que Deus fez? Fala comigo, Deus faz. Salmo 126, versículo 3. Grandes coisas fez o Senhor por nós, por isso estamos alegres. O que que Deus fez pela sua vida nesse ano? Tanta coisa, irmãos. Tantas coisas. O respirar já é o suficiente para agradecer a Deus. O que que Deus faz? Números 23, 19. A igreja leia, vamos lá? Deus não é homem para que minta, nem filho do homem para que se arrependa. Porventura diria ele e não o faria, ou falaria e não confirmaria? Fala comigo, Deus cumpre a sua palavra. O que Deus fala está falado, o que Deus diz está dito, o que Deus declara está declarado. O que a palavra que sai da boca de Deus, ela é verdadeira. Josué capítulo 21, versículo 45. É só Deus que faz o quê, pastor? Fala comigo, cumpre a promessa. Palavra alguma falhou de todas as boas coisas que o Senhor falou à casa de Israel. Diga comigo, tudo se cumpriu. Levanta a mão, eu quero ser profeta. Eu não sei qual promessa que Deus te fez, mas eu sei que tudo vai se cumprir, porque a promessa que Ele libera, ela se cumpre na nossa vida. Terceiro, Ezequiel 36, 26. Só Deus que faz isso, o que, pastor? Troca coração, diz o texto, e dar-vos-ei um coração novo, e porei dentro de vós um espírito novo, e tirarei da vossa carne o coração de pedra, e vos darei um coração de carne. Deus, Ele é poderoso para abrir o nosso peito, para arrancar o coração desobediente e colocar em nós um coração obediente. Pastor, o que é ser desobediente? É quando eu faço aquilo que vai contra a palavra de Deus, eu estou desobedecendo. Ninguém precisa falar para mim o que é certo e o que é errado. Eu já sei o que é certo, eu já sei o que é errado. Por que que eu faço o que é errado? Porque eu decidi desobedecer. E aí, quando eu não consigo deixar o que é errado, eu preciso dizer, Deus, rasgo meu peito, tiro o coração de pedra, tiro o coração que ama o pecado, tiro o coração que odeia, tiro o coração que não perdoa, tiro o coração que faz coisas que me afastam do Senhor, e coloque em mim um novo coração. Só Deus é capaz de fazer isso. O ser humano não muda o outro ser humano, mas Deus muda o homem por completo. Ninguém consegue mudar o outro, pelo contrário, quando você fala que alguém está fazendo algo de errado, às vezes a pessoa, por picardia, vai continuar fazendo. Mas quando você diz, Espírito Santo, entra dentro de mim, tira de dentro de mim a mentira que eu falo, tira de dentro de mim o ódio que eu não consigo perdoar, tira de dentro de mim o vício, tira de dentro de mim a angústia, tira de dentro de mim o pecado, a prostituição, o adultério, tira de dentro de mim aquilo que me afasta da tua presença, a idolatria, tira de dentro de mim aquilo que me faz pecar, falhar, errar. Pode ter certeza que Ele rasga o nosso peito e Ele coloca um coração novo. Eu preciso de um coração novo. Tem coisas dentro de mim que Deus tem que tirar.
Eu quero nesta noite sair daqui bem melhor do que eu entrei. Quem precisa que Deus tire alguma coisa de dentro de você, levanta a mão. Então diga assim: Senhor, rasga o meu peito, arranca o coração que não te agrada e me dê um novo coração. É só Deus que faz isso. O que mais que é só Deus que faz? 1 João, capítulo 1, versículo 9. É só Deus que perdoa pecado. Se confessarmos os nossos pecados, Ele é fiel e justo para nos perdoar os pecados e nos purificar de toda injustiça. Só Deus que perdoa pecado. Não adianta você confessar para mim o seu pecado. O que eu vou fazer por ele? Não adianta você ir num padre, confessar para o padre, o que o padre tem poder de fazer? Mas quando você confessa para Jesus, Ele te purifica, Ele te perdoa, e o sangue que Ele derramou na cruz do Calvário, Ele gera em você um novo tempo de vida. Terceiro ponto: primeiro, agradecer por aquilo que Deus é. Segundo, agradecer por aquilo que Deus faz. E terceiro, fala comigo: agradecer quando Deus tira. Esse aqui é o mais difícil. Agradecer quando recebe é fácil, mas agradecer quando Deus tira é só para os valentes. A Bíblia diz em Jó 1:21 que Jó agradece a Deus quando ele perde. Olha o que diz o texto sagrado: e disse: nu saí do ventre da minha mãe, e nu voltarei para lá. O Senhor me deu, o Senhor tomou, bendito seja o nome do Senhor. Como é que eu vou agradecer a Deus quando ele me tira algo? Pode ter certeza que Deus tira algo da sua vida para dar algo bem melhor. Jó, como pode ainda adorar?

0: faz. Adora a Deus, vai. Eu sou dele, tudo é dele. Canta, igreja, vai. Jó, você não tem motivos. E o que? O que você vai fazer? Simplesmente, igreja. Eu vou adorar. Levante as mãos adorando e declara: Deus me deu. O nome do Senhor, a Ele. Aleluia. Olha o que que Jesus diz em João capítulo 13, versículo 7. Palavras de Jesus. Respondeu Jesus e disse-lhe: o que eu faço hoje, agora, você não sabe, mas amanhã, depois você saberá. Tem coisas que acontecem na nossa vida que a gente não entende nada. Deus, por que isso? Fica tranquilo. Nem sempre Deus nos dá explicação, porque nós não estaríamos preparados para ouvi-la. José, ele tem um sonho de sair de onde ele morava e se tornar governador do Egito. Deus falou: vou realizá-lo, mas não falou do caminho que ele ia prosseguir. Não falou que ele seria preso injustamente, não falou que ele estaria dentro de uma cisterna, nada disso. Fica tranquilo, que se está difícil, você está no processo correto. O final é vitória de Deus na sua vida. E para encerrar minha palavra, quarto, primeiro eu tenho que agradecer a Deus por aquilo que Deus é. Segundo, eu tenho que agradecer a Deus por aquilo que Deus faz. Terceiro, eu tenho que agradecer a Deus até por aquilo que Deus tira. E quarto, fala comigo: agradecer antes do milagre chegar. É a gratidão profética. Agradecer antes de ter acontecido. É João 11:41. A Bíblia diz que Lázaro está morto. E Jesus chega, e quando Jesus chega diante de Lázaro, Jesus, ele olha para os céus, e quando Jesus olha para os céus, Lázaro morto, Jesus disse assim: ó,
1: Pai,
0: graças te dou,
1: porque sempre me ouviste.
0: Repara que Lázaro está morto, e Jesus está agradecendo ao Pai pela ressurreição dele. Esta é a gratidão profética, onde não aconteceu, mas você está agradecendo a Deus por aquilo que vai acontecer. Onde não chegou o que você precisa, mas você está agradecendo a Deus antes de chegar. Onde ainda você não toca naquilo, mas você agradece a Deus como se estivesse tocando. É mais ou menos assim: você mora pagando aluguel e está com dificuldade até de pagá-lo, mas

0: antes da bênção chegar. Porque quem está no mundo tem que ver para crer. Mas quem está com Deus, primeiro você crê e depois você vai ver os milagres, as maravilhas do Senhor.
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4: Grande Deus e poderoso Pai, Deus que nunca perdeu uma batalha. Meu Deus, nós entramos na Tua presença reconhecendo que tudo vem de Ti e depende de Ti. Consagramos os nossos dias, nossos passos, nossa casa, nossa família e os nossos projetos ao Senhor. Meu Pai, abençoa cada um agora, dando direção, provisão e portas abertas. Onde houver tristeza, libera a alegria. Onde houver incerteza, libera a convicção. Onde houver escassez, manifesta a provisão. Onde houver lutas, libera a vitória. Meu Deus, eu declaro que essas pessoas não andarão sozinhas, porque o Senhor vai à frente delas, vai guardá-las de todo mal. O Senhor vai te livrar de todo laço do inimigo e firmar os seus pés na vontade dele. Meu Deus, que a Tua presença seja constante, que o Teu Espírito Santo conduza a cada um e que tudo que eles fizerem glorifique o Teu nome. Meu Deus, nós entregamos nas Suas mãos cada ouvinte que ora comigo agora e que a Tua bênção os alcance. É a minha oração em nome do Pai, em nome do Filho e em nome do Espírito Santo de Deus. Amém, Jesus.
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6: 12:41.
7: Meio-dia e 41.
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0: Senhor Jesus Cristo ainda está na terra, e ela tem toda a autoridade dada pelo nome que está acima de todo nome.
1: Analisando o mundo, sei que está se aproximando o fim.
0: O certo está errado e o errado liberado em terceiro, irmão.
1: Próximos instantes, seus falares de

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Alves, estou com você a partir de agora aqui no Show da Tarde, até às 5 da tarde. É muito bom estar com você aqui na número 1, a 104, a número 1 no coração do povo de Deus. Vamos juntos até às 5 da tarde com muito louvor, alegria, informação e a sua participação. Então, vem comigo aqui na 104, a número 1 no coração do povo de Deus. E para começar, o Show da Tarde, Eli Soares, vem com Josué lutar em Jericó.

0: 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Você acabou de ouvir André Valadão, Acredito, Gabriela Rocha, Eu Sou Teu, e Eli Soares Vem com Josué Lutar em Jericó. Já já a gente volta com mais música aqui na sua 104, a número 1 no coração do povo de Deus.
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0: 104, 1:20.
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0: 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Show da tarde com você até às 5 da tarde. Você acabou de ouvir André e Felipe, Adore, Os Arrais com Daniela Araújo, Não Fale, Diante do Trono, Casa de Bênçãos, Fernandinho, O Hino, e Isadora Pompeu e Marcela Thaís, Ei Pai. 104, a número 1 no coração do povo de Deus. Volta já.
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0: 104, hora certa, 1h42.
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0: 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Você acabou de ouvir Pastor Lucas, Pintor do Mundo, também Fernanda Brum, Mincura, André e Felipe, Plano Tão Lindo e Ministério Tempero do Céu, Vem Me Curar. Músicas que inspiram a sua tarde. Show da tarde com você até às 5 da tarde. Agora a gente vai dar uma breve pausa porque vem aí o programa Visita ao Seu Lar com o pastor Flamarion. Mas fica ligado porque já já a gente volta com o Show da Tarde. 104, a número 1 no coração do povo de Deus.
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2: A paz, meus irmãos, estamos no outubro, o mês da unção, da presença de Deus que gera conquistas. Onde tem presença de Deus, tem milagre, tem vitória, tem bênção, tem porta aberta, tem a manifestação do sobrenatural. Por isso, Deus é fiel. Deus, ele não te abandonou e ele escolheu esse mês de outubro para te impactar, para te renovar, para te fortalecer, para te conduzir a viver um novo tempo da parte dele. Acompanhe o testemunho de quem termina na nossa igreja. Daqui a pouco eu volto com vocês mostrando milagres, porque quarta-feira agora, 9 da manhã, 3 da tarde, às 7 e meia da noite, será uma quarta-feira de grandes milagres. Acompanhe, daqui a pouco a gente volta.
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4: Tá doendo a coluna?
5: Dói a coluna e dói a perna. Até...
4: Feche os olhos. Senhor, eu profetizo agora. Entra do alto da cabeça a planta dos pés e cura a tua filha. Abre os olhos. Procura a dor, isso vai ter uma surpresa. Pode procurar agora.
5: Hã?
4: Feche os olhos. Senhor, eu profetizo agora. Entra do alto da cabeça a planta dos pés e cura a tua filha. Abre os olhos. Procura

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2: A importância de reconstruir pilares que talvez foram deixados para trás. Fala comigo: Deus é o arquiteto, Jesus é a base e o amor é o cimento. Arquiteto é o que planeja, a base é o que sustenta e o cimento é o que dá liga. Vai vindo tempestade, vai vindo luta, vai vindo uma fofoca daqui, vai vindo uma conversa fiada dali, vai vindo um erro de cá, vai vindo uma falha de lá. E se não tem base, o que acontece? Rui tudo, cai. Não adianta. Se Jesus não for a base, uma hora, como diz o ditado, a casa vai cair. Bíblia Sagrada, Salmo 127, por favor, versículo 1, já abra dando glória a Deus aí a palavra do Senhor. Salmo 127, versículo 1, diz assim, ó: se o Senhor não edificar a casa, em vão trabalham os que a edificam. Se o Senhor não guardar a cidade, em vão vigia a sentinela. Aqui a gente aprende algumas lições nesse texto. Primeira lição: toda construção começa com um projeto. Tudo que se faz sem projeto, ele, com o passar do tempo, vai ter que ser alterado. E projeto às vezes custa caro. Eu lembro que o projeto dessa nossa igreja, Dr. Fernando Murta, engenheiro, ele cobrou na época, eu estou falando de 15 anos atrás, quando a gente começou a analisar, ele cobrou na época 30 mil reais. Eu falei: isso está ficando doido. A igreja arrecadava uns 10, como é que vai pagar 30 mil de projeto? Aí ele perguntou assim: não, mas quanto que a igreja tem guardado para começar a obra? Eu falei: doutor, a igreja só tem fé. Nós não tem nada e tem alguém aqui que quer construir uma igreja. Mas o senhor está cobrando 30 mil desse projeto, a igreja arrecada 10 mil por mês, como é que vai pagar 30 mil? Ele falou: mãe, se o senhor arrecada 10 mil, como é que vai começar uma obra? Eu falei: se eu vou começar com a melhor moeda do mundo, a moeda chamada fé. E ele foi e teve misericórdia da gente, parcelou para perder de vista, como se fosse um consórcio, e nós pagamos os 30 mil para ele. E ele fez esse projeto maravilhoso. Quem passa lá fora não imagina que tem uma estrutura dessa aqui dentro. Muitos aqui nem sabem, nós temos 5 andares, é 5 ou é 4? 5 andares. Muitos aqui nem sabem, nós temos um edifício garagem lá no fundo de 4 andares de estacionamento que cabe 220 automóveis. Muitos aqui não sabem, nós temos em toda a estrutura da igreja 48 ar-condicionados. Aqui dentro da igreja nós só temos 12, de 80 mil BTUs cada um. É uma estrutura gigantesca. Já pensou se a gente fizesse tudo isso? Ó, vamos primeiro construir esse cômodo aqui. Terminou, agora vamos fazer um outro cômodo ali. Terminou, faz um puxadinho aqui. Irmãos, nunca teríamos uma igreja como essa. Para se construir, primeiro foi caro e teve que ter um projeto. E aqui eu entro na mensagem: família tem que ter projeto. Deus sonhou com a sua família antes mesmo dela existir. Nenhuma família é fruto do acaso, ela faz parte do projeto de Deus. Para construir um lar forte, é preciso seguir o projeto do arquiteto. O arquiteto, que foi o Dr. Fernando, fez um projeto, nós só executamos ele. E aqui está o templo. Deus fez

0: um projeto. Qual foi o projeto de Deus? Salmo 128 que diz: bem-aventurado é o homem que teme ao Senhor. Primeiro, o homem da casa tem que ser temente a Deus. Porque se o homem é temente, quando alguém chama ele no WhatsApp, ele vai dizer não. Mas se não é temente, ele diz partiu. Se o homem é temente, ele não vai roubar. Mas se não é, eu vou roubar até de você. Então olha o projeto. Tem um projeto. Você que não casou ainda, fique ligado no projeto. O projeto já foi feito desde a fundação do mundo por Deus. Então, primeiro, bem-aventurado o homem que teme ao Senhor e anda nos seus caminhos. Segundo, do trabalho das suas mãos comerás. Sumiu meu retorno aqui. Do trabalho das suas mãos comerás. Ou seja, no projeto de Deus, o homem é trabalhador. Você não trabalha da linha, você está fora do projeto. É puxadinho. Pega, casa com um pão bonito. Vai casar com um pão e vai passar fome, porque o pão é bonito, não gosta de trabalhar, não gosta de dedicar, não gosta de acordar cedo, não gosta de fazer nada. Casou com um pão e está se lascando. Do trabalho das suas mãos comerás. Aí continua o texto dizendo: feliz será, diga, feliz serás. Olha que coisa fantástica. E tudo te irá bem. Tem um projeto.
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4: Grande Deus e poderoso Pai, Deus que nunca perdeu uma batalha, eu quero profetizar que haverá paz onde havia guerra, haverá provisão onde havia miséria e escassez, haverá vida no meio do cansaço, da dor, da tristeza e da angústia. Que você seja uma bênção, coberto pela graça de Deus, firmado na fé, e fique confiante nas promessas do Senhor. Aquilo que você coloca no altar diante de Deus, o peso, a dor, a frustração, o medo, a angústia, a tristeza, a decepção, não tem poder de te esmorecer, porque o teu Deus é mais forte, o teu Deus é maior, o teu Deus, ele pode todas as coisas. Eu oro por cada ouvinte desse programa agora, em nome do Pai, em nome do Filho, e em nome do Espírito Santo de Deus. Amém, Jesus.
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0: Tá de volta o Show da Tarde, aqui na 104, a número 1 no coração do povo de Deus. E a partir de agora tá chegando o seu Pediu Ouviu. E agora o WhatsApp tá liberado para você enviar seu pedido de louvor no 339-9961-0104, hein? 9-9961-0104. Manda um áudio aí de até 30 segundos dizendo seu nome, de onde você fala, qual louvor que você quer ouvir e para quem você quer oferecer esse louvor. E a gente vai tocar aqui para você.
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0: E já tem ouvinte mandando mensagem pra gente aqui. Vou soltar o áudio aqui pra você ouvir.
2: Ô, oh, boa tarde. Aqui, gostaria de ouvir um hino com Sara Faria, Face a Face. Eu vejo isso pra toda a Assembleia, pra toda a Igreja Wesleyana, o pastor Tiago, com toda a liderança da nossa igreja, viu? Meus filhos lá dos Estados Unidos, Flávio, Fabrício, toda a equipe lá que trabalha com eles, meu filho aqui, o Francis também. Muito obrigado para vocês e da rádio. Meu nome é Zuleika, sou da igreja aqui do pastor Tiago, viu? Muito obrigado.
0: Tá bem, Zuleika. Obrigado aí pela mensagem, obrigado pelo carinho. E vamos ouvir então Sara Faria.

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2: Show da tarde com você até às 5 da tarde. Estamos aqui agora na 104, a número 1 no coração do povo de Deus. Vamos ver quem é que vai falar com a gente aqui? Vamos lá? Vamos ouvir aqui a próxima mensagem.
3: Atenção, meu irmão. Tudo bom, meu irmão? Gostaria de ouvir o hino. Boa tarde, né? Gostaria de ouvir o hino. Que nos fala assim, projeto no deserto. É muito bonito esse hino aqui. Oferecer pro irmão João. E... muito bom, seu programa aí tá sendo muito bom, que eu ligo aí quase sempre aí.
2: Valeu, irmão João.
3: Aí eu quero te dar os parabéns por você
2: ter
3: entrado aí, né? Que Deus abençoe, que dê tudo certo, em nome de Jesus. Sou mais 104, a rádio do povo de Deus. Paz do Senhor, meu criado.
2: Amém, amém. Então vamos lá, vamos ouvir Voz da Verdade, Projeto no Deserto.

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1: 104 horas certa, 2h29.
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9: Quando eu oro, eu falo com Deus. Quando eu leio a Bíblia, Deus fala comigo. É impossível alguém viver sem falar com Deus em oração todo dia, e alguém viver uma vida espiritual sem Deus falar contigo todo dia através da palavra. Pastor, mas eu não gosto de ler a Bíblia todo dia. É porque você não gosta de ouvir a voz de Deus todo dia. Por que que eu leio a Bíblia todo dia? Porque todo dia eu quero ver Deus falando comigo. Por que que o Senhor ora todo dia? Porque todo dia eu quero falar com Deus. Se eu quero falar com Deus, eu oro. Se eu quero que Deus fale comigo, eu leio a Bíblia. E quando eu falo com Ele, quando Ele fala comigo, eu vou estar revestido de unção. E quem tem unção, nada pode paralisá-lo.
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1: 104, a número 1 no coração do povo de Deus. Estamos de volta aqui com o Pediu Ouviu no seu show da tarde. Com você até às 5 da tarde. Já mandou o seu pedido de louvor aí pra gente soltar aqui, pra você se inspirar nessa tarde de terça-feira? Já mandou? Vamos ver quem é que mandou mensagem pra gente, que eu tô percebendo que pra mandar mensagem tem que ser rápido, porque já tem uma fila grande de mensagens aqui, mas vamos ver. Vou mandar aqui a próxima aqui que nos enviou mensagem.
2: Boa tarde, aqui é a Fátima do Figueira, Fátima Gomes. Eu quero ouvir Jesus Passa Lá em Casa. Ofereço Paulo Rani, Indianara, Márcio, Zana, pastor Luciana, pastor Natan, Júnior, Paula e todos os ouvintes que gostam desse louvor. Obrigado, sou mais 104.
1: Valeu, minha irmã, obrigado pela mensagem. Tá aí, Passa Lá em Casa, Kailane Frauches.

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1: 104, a número 1 no coração do povo de Deus. Estamos aqui no seu Pediu Ouviu e vamos ouvir mais uma mensagem de mais um ouvinte aí que mandou pra gente aqui.
2: Ô, meu irmão Roberto, boa tarde, tudo bem? Ô, Roberto, eu sou Gerardo Bajado em Pelo, eu gostaria de ouvir que é lindo. Do tempo semear, lindo, lindo és. Eu gostaria de oferecer esse especialmente para a minha esposa, aqui para você, sua equipe, para o pastor Eli de Jesus, para o Tom de Oliveira, meu irmão JW e todos os ouvintes 104. E eu sou mais 104, a rádio, pô, Deus, fique na paz, meu irmão.
1: Ô, meu irmão, muito obrigado pela mensagem, hein? Deus abençoe. Vamos ouvir então, vamos ouvir esse louvor lindo aí.

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1: 104, a número 1 no coração do povo de Deus. Pediu, ouviu? A gente está aqui até às 5 da tarde, no Show da Tarde com você, e vamos ouvir mais um pedido musical. Vamos ver quem está conosco nesse momento.
2: Boa tarde, paz do Senhor. Meu nome é Leonardo, eu moro no Veracruz. Quero pedir um louvor, Daniel e Samuel, Viúva Sem Nada. Eu sou mais 104, a raiz do povo de Deus.
1: Valeu, meu irmão. Vai aí, Daniel e Samuel.

0: 104, a número 1 no coração do povo de Deus. Vamos ver quem tá com a gente agora no Pediu Ouviu? Vamos lá?
1: Boa tarde, meu querido irmão Roberto Alves. Tudo bem contigo? Seja bem-vindo a 104 FM, a rádio do povo de Deus.
0: Amém.
1: Vamos, Roberto, toca a música aí do Alisson Santos. Vai virar? Ofereço você, Miguel, para minha mãe Guimar, para todos os ouvintes, para a equipe da rádio, para meu pai Marcos, para meu vizinho Marcelo, para meu pastor Deuri e para meu querido pastor Céu, Lúcio Correia, lá do bairro Caravelas.
0: Caravelas.
1: E dizer que eu sou mais 104 FM, a rádio do povo de Deus. Abração, meu querido amigo, meu irmão Roberto Alves. Abração de urso. Fique com Deus, tá? Abração.
0: Legal, um abraço aí pra turma do Caravelas aí, do bairro Caravelas. Valeu, Marcos, obrigado pela mensagem. Vamos tocar aqui, Alisson Santos, pra você.

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1: Chegamos ao final de mais um Pediu Ouviu. Agradecer a sua companhia, a sua mensagem aí. Amanhã tem mais, amanhã a gente continua. E a gente fica aqui até as 5 da tarde no seu Show da Tarde. Continua com a gente, já já a gente volta com mais louvor.

0: Hora certa, 3:01.
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0: ele levanta a mão e ele para a carreta. Por que que ele para? Porque ele tem uma unção, ele tem uma autorização para dizer pare, e a carreta para, sem que ele faça muita força. A unção de Deus, ela abre porta sem você fazer muita força.
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0: 104, a número 1 no coração do povo de Deus. Você acabou de ouvir Paulo César Baruque. Ele continua sendo bom. Eliane Fernandes, É Tempo de Cantar. Jefferson e Suelen, Ele Reina. E Maria Marçal, Eu sei que não estou só. É isso aí, fica com a gente na sintonia da 104, a número 1 no coração do povo de Deus.
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0: 3 e 21.
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0: Na 104 agora, Thales Roberto.

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0: 104, a número 1 no coração do povo de Deus. Você acabou de ouvir Gilliard, Quarteto Gilliard, Jonas, José Augusto, Amar Como Você. Ouvimos também Gabriela Rocha, Vida aos Sepulcros. E também Thales Roberto, Jacó Segurou o Anjo. 104, a número 1 no coração do povo de Deus.
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0: 104, hora certa, 3h40.
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0: Agora na 104, Damares, deixa, Senhor.

0: 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Você acabou de ouvir Nair, Eu Vou Orar. Ouviu também Felipe Rodrigues, Saudade. E Damares, Deixa Senhor. É isso aí, continue na sintonia da melhor. A 104, a número 1 no coração do povo de Deus.
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0: Hora certa, 3h58.
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9: A Bíblia diz que eram 12 homens. 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
0: Agora na 104, Fernandinho, infinitamente mais.

0: 104, a número 1 no coração de Deus. Mandar um abraço especial aqui pro meu amigo Douglas Porto, lá do Turmalina, do bairro Turmalina, que tá na nossa audiência aí, curtindo a 104, a número 1 no coração do povo de Deus. Você acabou de ouvir Gisele Nascimento, Ana, ouviu também Jairo Bonfim, Mestre, ouviu também Aline Barros, Te Adorar é o Meu Prazer, e Fernandinho, Infinitamente Mais. Essa é a sua 104, a número 1 no coração do povo de Deus.
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0: Hora certa, 104, 4 e 19.
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14: Agora na 104, Eixla, Deus no controle.

0: 104, a número 1 no coração do povo de Deus. Você ouviu Davi Soares, Por Isso Eu Quero Te Louvar. Ouvimos também Bruna Carla, Eu Shaddai. Ouvimos Morada, É Tudo Sobre Você. E Eixila, Deus no Controle. 104, a número 1 no coração do povo de Deus.
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0: Hora certa, 104, 4h40.
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0: 104, a número 1 no coração do povo de Deus. Você acabou de ouvir Ariane, Deserto, Regis Danese, Depressão, Natália Braga, O Céu Não Tira Férias e DJ PV, Arthur Henrique, John Steca, Me Leva Mais Alto. É isso aí, a gente vai ficando por aqui no nosso show da tarde, mas amanhã a gente tá de volta a partir da 1 da tarde com você pra louvarmos juntos aí o nome de Deus através dos louvores, né? Então, uma boa tarde para você e até amanhã. 104, a número 1 no coração do povo de Deus.
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6: Fala, povo de Deus, fala comigo. Bora lá começar mais uma super programação aqui na sua rádio. Top Gospel, Game 104, as melhores de hoje. Eu sou o JW, o telefone tá liberado pra vocês cadastrar comigo no game e faturar demais, hein? Pelas melhores do dia, confira aqui os grandes hits até às 7. Tem muito mais pra você ligar comigo aqui no som da sua. 104.
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6: Nós estamos na frente. Tem muito mais pra você ligar comigo aqui no som da sua. 104.
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0: conferindo o som da Elaine de Jesus com um belo som aqui, ó. O Que Sua Glória Fez Comigo e também o Davi Sasser Celebre. Começando mais uma programação na Rádio do Povo de Deus, uma tarde abençoada de terça-feira. Terça-feira, dia 13 de outubro de 2026. É como estão as coisas por aí, hein? Rapaz, você ficou à toa esse tempão todo aí também, não? Porque eu estou à toa desde quarta-feira passada, pelo amor de Deus, hein? E olha que eu nem sabia que segunda-feira seria feriado, você acredita num negócio desse? É, eu precisei pegar uma licença rapiúde. Quase no fim da minha licença eu descubro, não, mas segunda-feira é feriado, feriado de quê? Eu havia inclusive anunciado que ontem eu estaria aqui na rádio. Aí fazer o quê, né? Ficar à toa esses dias todos. Tava com saudade já de falar com você, hein? E como estão as coisas por aí? Como rolou o fim de semana? Foi tranquilo, sossegado, na vida boa? Vencendo um dia de cada vez sob a graça do Pai? Obrigado pelo carinho da sua companhia. E o desejo do nosso coração é que o Senhor Jesus, que é o príncipe da paz e a luz do nosso caminho, que Ele esteja aí hoje e sempre superabundando das mais ricas e poderosas bênçãos da sua vida. 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E se você ainda não mandou um alô pra galera, você pode mandar o seu alô até 6h20 com mensagem de texto e mensagem de voz. Diga-nos por aqui no zap qual é o seu nome, de onde você fala e pra quem você manda aquele salve legal. Não tem pedido musical, você manda um alô, um abraço, um salve, uma boa noite, um feliz aniversário. Manda aqui o seu alô pra galera pelo 99961-0104. Eu volto rapidinho com você faturando comigo no game.
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0: 5h18 agora.
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6: Satanás quer que você venha pra igreja, mas que você não fale com Deus em oração e que Deus não fale com você através da palavra. Só que você vai se tornar um religioso gospel. O que é um religioso gospel?

0: falta de leitura da palavra, ela me trava, ela me amarra. Eu posso até querer, mas eu não vou vencer, eu não vou romper. Por quê? Porque o que nos dá poder é a unção. Ela nos dá poder para quê? Para profetizar. Ezequiel 37 era um vale de ossos secos, mas Ezequiel estava revestido de unção. Ele profetizou vida no meio da morte. Os ossos secos passaram a viver porque Ezequiel profetizou. Quem tem unção profetiza.
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0: Felipe Rodrigues e o som, melhor lugar. Primeiro lugar, fechando aqui a seleção das 5 mais de hoje.
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0: Primeiríssima posição, o som do Felipe Rodrigues. No segundo lugar foi o Diante do Trono com Me Ama. Fechou aqui então a seleção das 5 mais de hoje. 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E se você ainda não mandou aquele alô pra galera, você pode mandar o seu alô até 6h20 com mensagem, texto e mensagem de voz. Diga-nos aqui no zap qual é o seu nome, de onde você fala e pra quem você manda aquele salve legal. Não tem pedido musical, mas você manda um alô, um abraço, um salve, uma boa noite, um feliz aniversário. Manda o seu alô aqui pra galera pelo 99961-0104. E eu volto já com você faturando comigo no game.

0: F-Hope Music com Uma Vez. Em seguida tem você faturando comigo no Game 104. Eu volto rapidinho.
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0: 5h36 agora.
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0: Gabi Oliveira e o som, som da igreja. Antes o Salomão do Reggae com Igual a Você. 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Tem gente na linha para faturar comigo aqui ao vivo no game. Alô, boa tarde.
1: Boa tarde.
0: Estamos falando com o nosso amigo...
1: Marcelo Stein.
0: Alô, alô, Marcelo. Que bom demais ter você comigo ligado na programação mais uma vez. Está falando de onde?
1: Porto das Canoas.
0: Alô, Porto das Canoas. Um abração para todo mundo aí. Obrigado pela companhia, povo de Deus. E você está preparado para faturar comigo no game?
1: 200%.
0: Com 200% de fé que fará 10 mil aqui. Vamos ver até que ponto você é capaz de chegar.
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0: A filha do meu pai com uma mulher que não é minha mãe, ela é o que minha? Madrasta, irmã ou cunhada? A filha do meu pai... com uma mulher que não é minha mãe, ela é o que minha? É madrasta, irmã ou cunhada?
1: Madrasta.
0: Oi?
1: Madrasta.
2: Segunda pergunta, valendo 2000 pontos.
0: A Bíblia Sagrada diz que Jeroboão foi o rei que conquistou a África. É verdade ou mentira? A Bíblia Sagrada diz que Jeroboão foi o rei que conquistou a África. Verdade ou mentira?
1: Mentira.
2: Terceira pergunta, valendo 3000 pontos.
0: O Aeroporto Internacional de Guarulhos fica no estado de São Paulo. Esta informação é falsa ou é verdadeira? O Aeroporto Internacional... Oi?
1: Verdadeira.
0: É verdadeira.
2: Quarta pergunta, valendo 4000 pontos.
0: Guarapari é uma cidade litorânea que fica em qual estado brasileiro? Guarapari é uma cidade litorânea...
1: Espírito Santo.
0: Espírito Santo!
2: É hora de colocar as contas em dia.
0: Espírito Santo, certinha a resposta, e por um cabelinho você não faz os 10 mil pontos porque você escorregou na primeira questão aqui, hein?
1: Na primeira, ó. Oh. A primeira eu chutei, eu não raciocinei não, infelizmente.
0: Você chutou aqui na madrasta, a filha chutei do meu madrasta. Pai com uma mulher que não é minha mãe? O que que essa menina é minha? Será que essa...
1: É irmã, né?
0: É irmã, exatamente! Você sabia a resposta, Marcelo?
1: Tá ótimo, deixa pra próxima.
0: E você brilhando aqui na programação com 9 mil pontos mais uma vez, aqui detonando, mandando ver, legal demais da conta. Você vai aproveitar pra mandar um grande abraço pra quem?
1: Abraço pra todo mundo da rádio aí, né? Que é a melhor rádio, né? Rádio do Povo de Deus. Pra Igreja Batista, Igreja Presbiteriana Esperança do Floresta. Pastor Sérgio, pastora Paula e todo mundo que tá ouvindo a rádio aí.
0: Opa, maravilha! Obrigado pela dedicação, obrigado pela companhia e participação comigo por aqui mais uma vez, Marcelo. Espero vocês cadastrando de novo aqui na semana que vem para ganhar outra vez comigo. Um abração e até lá, hein? Tchau, tchau!
1: Até mais, tchau, tchau!
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0: Gabriel Guedes, eu sou um todos os meus dias, maravilhosa melodia. Cristina Mel, antes com agora pra sempre. Vou e volto em seguida, hein? Se você ainda não mandou um alô pra galera, você pode mandar o seu alô aqui pelo zap da 104, tá? Diga-nos pelo zap qual o seu nome, de onde você fala e pra quem você manda aquele salve. Pelo 99610104, eu volto rapidinho.
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2: A paz, meus irmãos, estamos no outubro, o mês da unção, da presença de Deus que gera conquistas. Onde tem presença de Deus, tem milagre, tem vitória, tem bênção, tem porta aberta, tem a manifestação do sobrenatural. Por isso, Deus é fiel. Deus, ele não te abandonou e ele escolheu esse mês de outubro para te impactar, para te renovar, para te fortalecer, para te conduzir a viver um novo tempo da parte dele. Acompanhe o testemunho de quem termina na nossa igreja. Daqui a pouco eu volto com vocês mostrando milagres, porque quarta-feira agora, 9 da manhã, 3 da tarde, às 7h30 da noite, será uma quarta-feira de grandes milagres. Acompanhe, daqui a pouco a gente volta.
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7: A importância de reconstruir pilares que talvez foram deixados para trás. Fala comigo, Deus é o arquiteto, Jesus é a base e o amor é o cimento. Arquiteto é o que planeja, a base é o que sustenta. E o cimento é o que dá liga. Vai vindo tempestade, vai vindo luta, vai vindo uma fofoca daqui, vai vindo uma conversa fiada dali, vai vindo um erro de cá, vai vindo uma falha de lá. E se não tem base, o que acontece? Rui tudo, cai. Não adianta. Se Jesus não for a base, uma hora, como diz o ditado, a casa vai cair. Bíblia Sagrada, Salmo 127, por favor, versículo 1, já abra dando glória a Deus aí a palavra do Senhor. Salmo 127, versículo 1, diz assim, ó: se o Senhor não edificar a casa, em vão trabalham os que a edificam. Se o Senhor não guardar a cidade, em vão vigia a sentinela. Aqui a gente aprende algumas lições nesse texto. Primeira lição: toda construção começa com um projeto. Tudo que se faz sem projeto, ele, com o passar do tempo, vai ter que ser alterado. E projeto às vezes custa caro. Eu lembro que o projeto dessa nossa igreja, Dr. Fernando Murta, engenheiro, ele cobrou na época, eu estou falando de 15 anos atrás, quando a gente começou a analisar, ele cobrou na época 30 mil reais. Eu falei, o senhor está ficando doido? A igreja arrecadava uns 10, como é que vai pagar 30 mil de projeto? Aí perguntou assim: não, mas quanto que a igreja tem guardado para começar a obra? Eu falei: doutor, a igreja só tem fé, nós não tem nada, e tem alguém aqui que quer construir uma igreja, mas o senhor está cobrando 30 mil desse projeto, a igreja arrecada 10 mil por mês, como é que vai pagar 30? Ele falou: mãe, se o senhor arrecada 10 mil, como é que vai começar uma obra? Eu falei assim: eu vou começar com a melhor moeda do mundo, a moeda chamada fé. E ele foi e teve misericórdia da gente, parcelou para perder de vista, como se fosse um consórcio, e nós pagamos os 30 mil para ele. E ele fez esse projeto maravilhoso. Quem passa lá fora não imagina que tem uma estrutura dessa aqui dentro. Muitos aqui nem sabem, nós temos 5 andares, é 5 ou 4? 5 andares. Muitos aqui nem sabem, nós temos um edifício garagem lá no fundo de 4 andares de estacionamento que cabe 220 automóveis. Muitos aqui não sabem, nós temos em toda a estrutura da igreja 48 ar-condicionados. Aqui 4 andares de estacionamento que cabe 220 automóveis. Muitos aqui não sabem, nós temos em toda a estrutura da igreja

0: Se construir, primeiro foi caro e teve que ter um projeto. E aqui eu entro na mensagem. Família tem que ter projeto. Deus sonhou com a sua família antes mesmo dela existir. Nenhuma família é fruto do acaso. Ela faz parte do projeto de Deus. Para construir um lar forte, é preciso seguir o projeto do arquiteto. O arquiteto, que foi o Dr. Fernando, fez um projeto. Nós só executamos ele. E aqui está o templo. Deus fez um projeto. Qual foi o projeto de Deus? Salmo 128, que diz: bem-aventurado é o homem que teme ao Senhor. Primeiro, o homem da casa tem que ser temente a Deus. Porque se o homem é temente, quando alguém chama ele no WhatsApp, ele vai dizer não. Mas se não é temente, ele diz partiu. Se o homem é temente, ele não vai roubar. Mas se não é, eu vou roubar até de você. Então olha o projeto. Tem um projeto. Você que não casou ainda, fique ligado no projeto. O projeto já foi feito desde a fundação do mundo por Deus. Então, primeiro, bem-aventurado o homem que teme ao Senhor e anda nos seus caminhos. Segundo, do trabalho das suas mãos comerás. Sumiu meu retorno aqui. Do trabalho das suas mãos comerás. Ou seja, no projeto de Deus, o homem é trabalhador. Você não trabalha da linha, você está fora do projeto. É puxadinho. Pega, casa com um pão bonito. Vai casar com um pão e vai passar fome, porque o pão é bonito, não gosta de trabalhar, não gosta de dedicar, não gosta de acordar cedo, não gosta de fazer nada. Casou com um pão e está se lascando. Do trabalho das suas mãos comerás. Aí continua o texto dizendo: feliz será, diga, feliz serás. Olha que coisa fantástica. E tudo te irá bem. Tem um projeto.
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4: Grande Deus e poderoso Pai, Deus que nunca perdeu uma batalha, Deus que tudo pode, assim como Davi venceu Golias, eu profetizo que todo gigante que este que ora comigo agora está enfrentando vai cair. Vai cair o gigante do medo, vai cair o gigante da escassez, vai cair o gigante da enfermidade, vai cair o gigante da oposição, vai cair o gigante de toda afronta de Satanás. Meu Pai, entra invadindo o impossível agora, fazendo a vida dessa pessoa que homem nenhum tem poder de fazer. Entra com a providência total. Entra virando quadro, mudando cenário, transformando histórias. É a minha oração, sabendo que aí do céu o Senhor está ouvindo, porque o que é ligado na terra, em nome de Jesus, é ligado no céu. Eu profetizo a sua vitória, a sua bênção, a sua conquista, em nome de Jesus. Amém. Que Deus te abençoe, um forte abraço e fica na paz.
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7: 6:10.
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2: Recordando com os flashbacks, com essas do fundo do baú, Carlinhos Félix Palácios, Brothers Simeon Redenção, os Arautos do Rei começando aqui, tudo pra gente matar a saudade no oferecimento da Ótica GV Express, a ótica que tem garantia de 10 anos. 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E é hora de passar o pano no zap. Conferir quem nos mandou sua mensagem aqui pelo 999-610-104. Na tarde abençoada de... Que dia é hoje, hein? Terça-feira, isso mesmo. Terça-feira é o dia 13 de outubro. Já se passaram 286 dias de 2026. Faltam 79 dias só para acabar o ano. E da estação, hein? 22 dias da primavera. É a 42ª semana do ano. A lua hoje é nova. E o que se comemora no dia de hoje? Hoje é o Dia Nacional do Fisioterapeuta e do Terapeuta Ocupacional. Olha só, hein? São os profissionais que ajudam pessoas a recuperar movimentos, conquistar autonomia e retomar a atividade do dia a dia. E olha, às vezes até levantar da cama já é uma atividade que exige planejamento. Bora entender mais sobre isso? Primeiro, fisioterapia não é só massagem, tá? O fisioterapeuta atua na prevenção e recuperação de problemas de movimento, equilíbrio, força e respiração. Pode ajudar desde atletas lesionados até pessoas que estão se recuperando de um AVC ou de uma cirurgia. E não é só chegar, fazer uma massagem e ir embora. Tem exercício, avaliação e repetição. O paciente faz 10 movimentos e pergunta: já acabou? O fisioterapeuta responde: acabou essa série, né? Agora vamos fazer mais 3. Segundo, terapia ocupacional ajuda a recuperar a independência. É, o terapeuta ocupacional ajuda pessoas a realizar atividades cotidianas, como tomar banho, vestir-se, cozinhar, estudar e trabalhar. Pode adaptar objetos e ambientes para facilitar a vida de quem tem alguma limitação física, intelectual ou sensorial. A ideia é devolver autonomia, porque uma coisa é alguém ajudar você a vestir uma camisa. Outra é você conseguir vestir a camisa sozinho e ainda escolher uma que combine com a calça. Terceiro, esses profissionais também ajudam quem precisa voltar ao trabalho. É, fisioterapeutas e terapeutas ocupacionais participam de processos de reabilitação profissional, ajudando pessoas que sofreram acidentes ou enfrentam limitações a desenvolver habilidades e retornar ao mercado de trabalho quando possível. O INSS destaca justamente essa atuação na preparação para o retorno a uma atividade compatível com as capacidades de cada pessoa. E tem uma diferença importante: reabilitar não é simplesmente mandar a pessoa voltar ao serviço, é ajudar a encontrar condições para que ela consiga trabalhar com segurança e dignidade. Aí o paciente pergunta ao fisioterapeuta: ô doutor, depois de quantas sessões eu vou conseguir correr? E ele responde: ah, depende. O senhor quer correr na esteira ou fugir das contas? E o paciente: não, eu quero fugir das contas mesmo. Aí o doutor: então vamos precisar de um tratamento mais intensivo, né? Moral da história: cuidar da saúde é recuperar a liberdade de viver. E se for pra correr, que seja por vontade própria, não porque o boleto venceu, né? Parabéns a todos que comemoram o Dia Nacional do Fisioterapeuta e do Terapeuta Ocupacional. Parabéns para você, fisioterapeuta. Parabéns, terapeuta. Hoje é o seu dia.
3: Agora vamos lá verificar os fatos do dia e ver se tem alguma coisa marcante, relevante, interessante que aconteceu no dia 13 de outubro na história do Brasil ou na história do mundo. Cadê? 13 de outubro. Tem alguma coisa? Aqui, ó. Em 1973, um avião uruguaio com 45 ocupantes caiu na Cordilheira dos Andes. 16 pessoas que sobreviveram por meio do canibalismo foram resgatados cerca de 2 meses depois da queda. É, já lembramos algumas vezes sobre esse episódio triste de 1900... Não foi 73 não, tá? Foi em 72. Tá falando 73 aqui, mas foi em 72. E foi no dia 13 de outubro, sim. É, 72. É, e uma situação muito triste. Teve um filme agora recentemente, esqueci o filme, o nome do filme, até assisti o filme, porque teve primeiramente um livro que havia sido publicado, né, sobre esse episódio. Como é que chamava o livro lá? O livro é A Sociedade da Neve. Sociedade da Neve, que foi agora de... tem pouco tempo esse filme. Esse livro, tem pouco tempo. Mas teve agora um filme recentemente também sobre... não sei se é sobrevivente do voo, não sei certo. Mas é um filme maravilhoso. E ele conta, né, esse terrível episódio de um avião da Força Aérea Uruguaia. Ele transportava essas 45 pessoas, incluindo, inclusive, também os integrantes de uma equipe de rugby. Né, e o avião caiu lá nos Andes. Na região ali do território argentino e tal, durante a viagem que estava seguindo para o Chile. E dessas 45 pessoas, apenas 16 pessoas sobreviveram. A história mostra lá, né, que sem alimentos ali, no frio extremo, no meio de gelo, no meio de um deserto, sem saber para onde ir, sem meios de comunicação, os sobreviventes tiveram que recorrer ao canibalismo, né, que é comer os restos mortais das outras pessoas, né, dos seus companheiros de voo. Então, os próprios sobreviventes contam, né, narra essa história depois, né, e aí teve dois desses passageiros que caminharam durante cerca de 10 dias no meio do deserto gelado, nas montanhas geladas dos Andes, para tentar encontrar um meio de sobrevivência, alguém que pudesse socorrê-los, né. E o primeiro contato depois, então, aconteceu com um chileno, né? um chileno e tal. Ele pediram ali ajuda e depois disso, então, né, as outras pessoas conseguiram ser resgatadas. Então, um episódio muito terrível, né? Cerca de 2 meses depois da queda, que são resgatados as pessoas ali passando fome, frio e falecendo um por um, numa grande história, né, que depois foi retratada nos livros e mais recentemente no cinema também.
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5: 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Oi, JW, manda meu boa noite especial para minha esposa Alquim, para o pastor Eli de Jesus, o Tom de Oliveira, para o Zé Batista Pouso Alegre, pastor Roberto de Berlândia, e para você, sua equipe aí. E que Deus é para você, meu irmão, uma ótima de trabalho, que Deus nos abençoe. Fique na paz, JW.
3: Amém, amém, meu amigo Geraldo, que bom demais ter você comigo aqui outra vez, hein? Fica na paz, obrigado aqui pela dedicação, uma excelente semana para você e para a família aí também. Mais alguém mandando a sua participação aqui pelo 99961-0104, nos acompanhando. Deixa eu ver quem é, mandando aqui o seu salve aqui para a gente. Só mandou aqui um alô, não falou nada, o José Batista está em Pouso Alegre, só mandou um joinha aqui. José Batista, um abraço para você, hein? Para toda a família Batista, família Pomarola, essa galera aí nos acompanhando também. Obrigado pela companhia, meu querido, bom ter você na companhia comigo. Mais alguém mandando seu salve aqui pelo 99961-0104. Romildo tá ligadinho na programação. Alô, galera do Santa Helena. Um abraço, Romildo, pra você e pra família aí. Grande abraço, viu? Sempre muito bom ter você nos prestigiando por aqui, meu querido. Mais alguém mandando seu alô pelo 99961-0104. Nos acompanhando aqui, ó. Antônio Carlos aqui também nos sintonizando. Alô, alô, Antônio Carlos, como tá você por aí, meu amigo? Obrigado pela companhia. Forte abraço para você e para a família aí, viu? Mais alguém mandando seu alô aqui pelo 999610104. O Juninho tá mandando um abraço para a mamãe Adeguimar, para Demi Soares, Ana Soares, Denise Nascimento, Eva Maria, Adriana Siqueira, Demilson Soares, André Pugriés, Maria das Graças, para o vizinho Marcelo também, para o pastor Deuri, pastor Wilson Correia do Caravelas. Legal então, hein? Bom demais ter você comigo, meu querido Juninho. Por geral também do bairro Jardim Pérola, nosso grande abraço. Bom demais ter você comigo aqui. Mais alguém mandando um alô pelo 999610104. Rilza Marta está ligadinha na programação. Está passando para mandar os parabéns para quem? Para a professora da EBD que está soprando velinhas hoje, a tia Lidiane Pinheiro. Oi, tia Lidiane. A mensagem para você é a seguinte: feliz aniversário, minha preciosa. Diz aqui a Rilza, ó, que o Eterno te abençoe sempre. Desejo saúde, paz e muita alegria. Beijo no seu coração. Amo você, Rilza Marta do Santa Rita. Oh, que bacana, tia Lid. Um abraço para você, viu? Para toda a família. Feliz aniversário, minha querida. Toda sorte de bênçãos aí para você e para a família. Tudo de bom. Mais alguém mandando um salve aqui pelo 999610104. Deixa eu ver quem mais mandou mensagem de voz. Tá aqui, ó. Deixa eu ver se eu consegui captar sua mensagem. Cadê? Não foi?
6: 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São mais 104 FM, a Rádio do Povo de Deus. Oh, mando um abraço pra você e todos da rádio aí. E todos ouvindo estão ligados aí na rádio aí. São mais 104 FM, a Rádio do Povo de Deus.
3: Opa, maravilha demais, Roberto. Obrigado pela companhia, meu querido. Alô, galera do Palmeiras. Alô, Sueli, bom demais ter vocês aqui, hein? Mais alguém mandando seu salve pelo 999610104, ligado na Rádio do Povo de Deus. Deixa eu ver quem mais, quem mais, quem mais que mandou aqui. A Paula também mandou, hein? Alô, Paula, alô, galera do Elvamar, Rebeca, Isabela, um grande abraço. Obrigado pela companhia aí, meninas. São estes nos acompanhando aqui hoje. Então tá limpo, hein? Se não deu pra você participar comigo aqui hoje, conto com você aqui amanhã a partir das 5. Mande um salve aí. A gente rola a sua participação sempre por aqui comigo pelo 999610104 aqui na Rádio do Povo de Deus.
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3: 21 para 7 já, hein?
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Álvaro Dito, a música maravilhosa Não Há Barreiras. E agora chegando aquela clássica, belíssima canção. Aquela que tocava, que toca e que certamente continuará tocando profundamente a nossa vida. Essa aqui, ó, é a música do dia.

0: Um dia desses, uma menininha de somente 2 anos de idade teve motivos para festejar. Sofia, o seu nome, e como os pais dela tiveram alcançado o êxito com o fato da garotinha abandonar as fraldas, eles resolveram então comemorar. Foram para o shopping e disseram que a pequenina poderia escolher um brinquedo. Já no shopping, durante 20 minutos, Sofia despejou seus olhinhos entre as prateleiras das bonecas, porque o que ela desejava era uma boneca. E durante a procura, embora tivesse passado mais de uma vez olhando cada uma das bonecas, ela retornou para a primeira boneca que vira e achara bem interessante. Era uma boneca negra, de jaleco branco e um estetoscópio pendurado no pescoço. Feliz com o presente, Sofia foi para o caixa. A moça do caixa, ao ver a boneca que a pequena queria comprar, perguntou de imediato se ela estava indo para uma festa de aniversário, queria presentear alguém. Diante da negativa da pequena, a atendente ainda afirmou como quem tivesse certeza, assim: "Mas você escolheu esta boneca aqui para uma amiga, não é isso?" Como a pequena Sofia parecesse assim não entender o motivo da pergunta feita pela moça do caixa, a sua mãe então se adiantou para responder e explicou que a boneca seria um presente para a própria Sofia mesmo. A atendente ainda ficou perplexa assim, olhando para aquela boneca negra, olhando para a menina, e não satisfeita, ela perguntou se a menina tinha certeza da sua escolha ao preferir aquela boneca negra. A garotinha simplesmente respondeu: "Sim, por favor, essa mesmo, ela é muito linda." Ainda um pouco desconcertada, a mulher do caixa disse: "Mas essa boneca não se parece nada com você. Olha, na loja temos muitas outras bonecas que se parecem mais com você, você não acha?" A mãe da Sofia ficou zangada e desejou dizer algo. Afinal, qual era o problema da sua filha preferir comprar uma boneca negra? Mas a própria garotinha Sofia se adiantou e defendeu a sua escolha, dizendo: "É claro que essa boneca aqui se parece comigo, olha só, ela é médica como eu. Eu sou uma garota bonita e ela também é. Você está vendo o cabelo lindo dela e o seu estetoscópio pendurado, não é linda?" E finalmente, então, a atendente disse: "Ah, sim, legal." Esse ocorrido na loja de brinquedos nos propõe uma reflexão sobre os nossos atos com relação à igualdade racial e os padrões da sociedade. Também nos diz que, muitas vezes, quem estabelece o preconceito para as crianças são os adultos. Conforme afirmou a mãe de Sofia, esta experiência confirmou a crença de que não nascemos com a ideia de cor da pele, pensando que isso seja coisa importante. Existem várias cores de pele, diferentes tipos de cabelo, de olhos, todos os tons são lindos. O que importa de verdade é a essência da pessoa, o que ela representa no mundo em termos de dignidade, de cidadania, de hombridade. Grande lição nos ministrou Albert Einstein ao preencher o formulário de imigração nos Estados Unidos. Lá no item do formulário onde perguntava qual era a sua raça, ele simplesmente escreveu: "Humana." Somos seres humanos. Quando nos revestiremos de humanidade, deixando de criar separações pela simples cor da pele? Quando olharemos uns para os outros com olhos de ver, com os olhos de respeito e consideração? Por que estabelecemos tantas separações se somos todos filhos do mesmo pai? Vivemos no mesmo grande lar chamado Terra? Será que não podemos pensar que Deus nos permite as diversidades de cores de pele simplesmente para que elas deem um tom especial para a vida, tornando-a mais bela? Pensemos nisso. 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A frase do dia de hoje para você parar e pensar comigo é sobre racismo, de Nelson Mandela. O senhor Nelson Mandela sobre racismo teria dito: "Ninguém nasce odiando outra pessoa pela cor de sua pele, por sua origem ou ainda por sua religião. Para odiar, as pessoas precisam aprender. E se podem aprender a odiar, elas podem ser ensinadas a amar."
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0: Final do Top Gospel com Game 104, os flashbacks, a sua participação e as melhores do dia. Obrigado pelo carinho da sua companhia. Eu sou o JW e amei ter você por aqui mais uma vez. Vem chegando a Voz do Brasil. Na sequência, o pastor Elias de Jesus, o missionário do rádio, até às 10 com sucesso total. E nos encontraremos amanhã, a partir das 5, se o Senhor Jesus nos permitir. Forte abraço, uma excelente noite. Até lá. Tchau, tchau.
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3: Olá, boa noite.
4: Boa noite para você que nos acompanha em todo o país.
3: Terça-feira, 13 de outubro de 2026.
4: Vamos aos destaques do dia.
3: Direito do consumidor.
4: Medida provisória estabelece regras para identificar chamadas telefônicas e coibir fraudes e ligações indesejadas.
3: Decreto atualiza o funcionamento dos serviços de atendimento ao cliente. Luana Karen.
5: Em outra frente está a obrigação de ter sempre uma pessoa para atender demandas no serviço telefônico ou no canal digital.
4: Segurança Pública.
3: Ação conjunta estabelece medidas para combater o uso irregular de telefones em unidades prisionais. Thaísa Vitória.
6: O decreto estabelece o bloqueio de terminais de comunicação móvel individualizados e também dos sinais de radiocomunicação no perímetro de segurança penitenciária cadastrado.
4: Comércio Exterior.
3: Vendas para países do Mercosul e União Europeia registram crescimento.
4: Exportações acumulam mais de 284 bilhões de dólares entre janeiro e setembro. Graziele Bezerra.
7: Atualmente, o Brasil tem 700 parceiros que aprovam as práticas sanitárias internas e compram dos produtores brasileiros.
3: Hoje, na apresentação da Voz do Brasil, eu, Mariana Jungmann e Luciano Seixas.
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3: Foram publicadas hoje duas medidas que regulamentam a relação entre empresas e consumidores.
4: A primeira delas visa combater fraudes e ligações indesejadas com regras mais severas às operadoras.
3: A segunda medida é um decreto que aprimora os serviços de atendimento ao consumidor para produtos e serviços públicos.
5: Para combater fraudes telefônicas, a medida provisória publicada nesta terça-feira estabelece que as operadoras envolvidas em uma ligação têm a obrigação de assinar digitalmente as chamadas. Com isso, será possível saber, antes de atender ao telefone, se aquela chamada vem de um número certificado. Como detalha o secretário nacional de Direitos Digitais, Victor Fernandes.
8: Se aquele número de telefone não corresponder ao número de uma pessoa real, e a Anatel vai ter um cadastro dos números a partir dos blocos de numeração, se aquela chamada não for autenticada, o nosso celular não vai nem tocar. É uma espécie de direito do consumidor de não ser importunado. A gente começa a ter uma segurança maior de que aquela ligação é uma chamada legítima.
5: Além disso, a MP estabelece um limite percentual para chamadas curtas, que são aquelas com menos de 6 segundos de duração. Quem fizer ligações em massa poderá sofrer um bloqueio temporário de 15 dias. A Anatel regulamentará os detalhes em até 60 dias e as operadoras que cumprirem a medida, poderão ser punidas. Em outra frente, um decreto estabelece regras para aprimorar o serviço de atendimento ao consumidor. Entre elas, está a obrigação de ter sempre uma pessoa para atender demandas no serviço telefônico ou no canal digital. Quem explica é o secretário nacional do consumidor, Ricardo Morichita.
9: A gente está cuidando daquilo que é o mínimo, daquilo que é o essencial, e permitir que o consumidor fale com uma outra pessoa, tenha as informações e possa encaminhar as suas demandas. 7 dias por semana, das 8 às 8.
5: O decreto também determina a continuidade do atendimento e estabelece prazos máximos de espera para falar com um atendente, até 20 segundos para, no mínimo, 80% das demandas atendidas. O ministro da Justiça e Segurança Pública, Wellington César Lima e Silva, falou do esforço conjunto para pôr em prática as medidas de proteção ao consumidor.
10: Envolve diversos ministérios, muitas agências, para chegar num ponto de compreensão de todos os setores que demandam e que também não haja a inobservância das formalidades legais e do acolhimento das legítimas pretensões dos diversos setores da sociedade.
5: A Secretaria Nacional do Consumidor será responsável por fiscalizar e aplicar sanções às empresas que descumprirem as regras. Reportagem Luana Karen.
4: Combate à comunicação ilícita dentro dos presídios brasileiros.
3: Um decreto publicado hoje cria um programa nacional para bloqueio de celulares e de sinais de rádio nas unidades prisionais de todo o país.
4: Para que os bloqueios sejam realizados, os estados e o Distrito Federal precisam aderir de forma voluntária ao programa.
3: Com a adesão, poderão solicitar a aplicação da medida junto à Agência Nacional de Telecomunicações, a Anatel.
6: Foi publicado nesta terça-feira no Diário Oficial da União o decreto que cria o Programa Nacional de Neutralização de Comunicações Ilícitas em Estabelecimentos Penais. Na prática, a medida cria as condições para o bloqueio de celulares utilizados irregularmente em presídios e de sinais de radiocomunicação nos perímetros de segurança penitenciária. Para garantir que não haja comunicação ilícita de dentro dos presídios, o decreto estabelece o bloqueio de terminais de comunicação móvel individualizados, identificados pelo Código Internacional de Identificação de Equipamento Móvel, conhecido como IMEI, e também dos sinais de radiocomunicação no perímetro de segurança penitenciária cadastrado, por meio de bloqueadores de sinais de radiocomunicação. Para que esses bloqueios possam ser feitos, é preciso a adesão voluntária de estados e do Distrito Federal, que poderão solicitar a medida para a Agência Nacional de Telecomunicações, a Anatel. Os bloqueadores de sinal serão operados pelas autoridades estaduais e a voluntária de estados e do Distrito Federal, que poderão solicitar a medida para a Agência Nacional de Telecomunicações, a Anatel. Os bloqueadores de sinal

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1: O agronegócio e a indústria brasileira firmam novos parceiros comerciais.
2: Os Emirados Árabes Unidos são o mais recente destino das exportações do país, com envio de pescados de captura e cultivo.
1: Além disso, o agronegócio brasileiro diversificou parcerias com a venda de frutas e grãos para a Ásia, África e América Latina.
3: Os Emirados Árabes são os mais novos parceiros comerciais do Brasil, que passou a exportar pescado de captura e de cultivo para o país do Oriente Médio. Kuwait, Nicarágua, Síria, Bangladesh, Costa Rica, Malásia e Nigéria são outros parceiros recentes da agroindústria brasileira e importam principalmente mamão, berinjela, maçã e milho em grãos. Atualmente, o Brasil tem 700 parceiros que aprovam as práticas sanitárias internas e compram dos produtores brasileiros. As exportações brasileiras tiveram alta de 10,4% neste ano, segundo o ministro do Desenvolvimento, Indústria, Comércio e Serviços, Márcio Elias. Em relação aos países membros do Acordo Mercosul-União Europeia, o aumento das exportações foi de 30%. Para o ministro, essa expansão de mercado se deve à articulação de diversos setores da economia brasileira e à busca por diversificação.
4: Atuação ou uma política de desenvolvimento para o agro, ela não envolve só a produção agropecuária, envolve muito mais do que isso. Por isso que a missão número um da nova indústria Brasil é justamente a agroindústria e todas as cadeias, ou toda a cadeia produtiva que ela envolve, de máquinas, fertilizantes, tecnificação, serviços, tecnologia. Eu falo, vai da semente à indústria espacial, vai da semente à previsão do tempo, à meteorologia, ao radar, ao sistema de irrigação. Tudo isso envolve a agroindústria e quando a gente fala...
3: No acumulado de janeiro a setembro de 2026, as vendas externas ultrapassaram 284 bilhões de dólares. Os setores que mais exportam são indústria de transformação, que vende matéria-prima para a indústria, indústria extrativista e agropecuária. Reportagem Graziele Bezerra.
2: Encerrou neste domingo a Operação Nossa Senhora Aparecida 2026, que fiscalizou as rodovias federais de todo o país.
1: A Polícia Rodoviária Federal concentrou esforços na rodovia Presidente Dutra, que dá acesso à cidade de Aparecida, em São Paulo, e também na BR-316, que dá acesso a Belém, no Pará.
2: A ação da PRF buscou coibir acidentes no entorno desses municípios, por conta da grande movimentação de pessoas que caminharam pelas estradas em direção ao Santuário Nacional de Aparecida e Auxílio de Nazaré.
1: Foram registrados 926 acidentes, com 68 mortes e mais de 900 feridos. De acordo com a porta-voz da PRF, Natália Guimarães, foram cerca de 45 mil testes de alcoolemia aplicados nas estradas durante o feriado.
5: Em todo o país, a PRF fiscalizou mais de 124 mil pessoas e veículos, o que gerou quase 44 mil testes de alcoolemia e 747 infrações envolvendo embriaguez. Nós também tivemos quase 4 mil ultrapassagens irregulares, o que geram justamente as colisões frontais, acidente que mais gera morte nas rodovias, e também 22 mil infrações por excesso de velocidade.
2: E uma correção, a operação Nossa Senhora Aparecida foi encerrada na segunda-feira, dia do feriado. A PRF apreendeu ainda mais de 2 toneladas de maconha e 34 quilos de cocaína. Ao todo, 356 pessoas foram detidas.
1: O Amazonas registrou 549 focos de incêndios florestais nos últimos 2 dias, mais da metade do total contabilizado em todo o mês de outubro do ano passado.
2: O Ministério da Integração e do Desenvolvimento Regional reconheceu situação de emergência em 36 municípios por conta dos episódios.
1: Uma força-tarefa entre a União, Governo Estadual e municípios atua no combate aos focos e na assistência às pessoas atingidas.
6: Os ministros do Meio Ambiente e Mudança do Clima, João Paulo Capobianco, e da Integração e do Desenvolvimento Regional, Valdez Góes, sobrevoaram áreas atingidas pelo fogo na região de Altazes, no Amazonas. A comitiva também acompanhou as operações no Centro Integrado de Comando e Controle em Manaus. O ministro do Meio Ambiente e Mudança do Clima, João Paulo Capobianco, anunciou o reforço das ações de combate ao fogo.
7: Nós estamos trabalhando em parceria com o governo do Amazonas e todos os estados da Amazônia, conforme hoje o comandante
0: apresentou para nós para ampliar a rede de ação do Corpo de Bombeiros.
6: Foram encontrados

0: focos de incêndio em áreas de floresta preservada e de difícil acesso, o que indica a possibilidade de ação humana e intencional. O ministro da Integração e do Desenvolvimento Regional, Valdez Góes, destacou a mobilização conjunta dos governos federal, estadual e municipal. Ressaltou ainda que, além de combater os incêndios, é necessário garantir assistência às pessoas atingidas.
1: Uma coisa é enfrentar em todas as frentes e empregar toda a força que puder, o governo federal junto com o estado e municípios, para apagar o fogo. A outra é assistir pessoas que já estão, de alguma forma, precisando de ajuda humanitária, de assistência médica, com resultado do incêndio.
0: Ao todo, o governo federal mobilizou 11 aeronaves e 250 brigadistas. 6 aeronaves já chegaram ao estado e outros 40 brigadistas estão a caminho. Desde o início da temporada, o Ibama extinguiu 236 incêndios no Amazonas e ainda atua no combate a outros 22 focos ativos. Reportagem Pablo Mundim.
2: E diante do aumento das queimadas no Amazonas, o Ministério da Saúde mobilizou a Força Nacional do SUS para reforçar os serviços de saúde na região.
3: A equipe técnica da pasta desembarcou no estado para mapear as principais demandas e garantir atendimento à população, incluindo as comunidades indígenas.
2: Uma das principais preocupações é com o aumento das doenças respiratórias causadas pela exposição à fumaça, principalmente em crianças e idosos.
3: Com o diagnóstico, o Ministério da Saúde vai planejar a disponibilidade de profissionais para atuar na região, além de insumos e transporte de pacientes que precisam de atendimento prioritário.
2: Pela primeira vez no país, produtos artesanais de higiene pessoal e cosméticos têm regras específicas para a produção e comercialização.
3: As novas diretrizes foram aprovadas pela Agência Nacional de Vigilância Sanitária, Anvisa, e publicadas no Diário Oficial da União.
2: Agora, esses produtos contam com normas específicas mais simples, que levam em consideração a realidade dos produtores artesanais.
4: Há cerca de um ano, Juliana Viola fez uma transição de carreira para se dedicar ao que realmente gosta: produzir sabonetes, shampoos, difusores de ar de forma artesanal. Ela conta que tem todo o cuidado ao comprar matéria-prima para garantir que seus produtos não provoquem danos à saúde de seus clientes.
5: Todos os óleos essenciais que eu utilizo, toda a matéria-prima, elas têm a certificação. Então, e as ervas que eu compro são de ótima procedência, só compro em locais que me certificam da segurança.
4: Quem fabrica de forma artesanal produtos de higiene pessoal, como sabonetes em barra, óleos e manteigas corporais, shampoos sólidos, perfumes desodorantes naturais, sais de banhos e outros produtos similares, assim como Juliana, não vai mais precisar seguir as mesmas exigências aplicadas às grandes indústrias nacionais. É que a Agência Nacional de Vigilância Sanitária Anvisa resolveu simplificar a vida desses produtores artesanais. O diretor substituto da Agência Nacional de Vigilância Sanitária Anvisa, Marcelo Moreira, explica o que muda para esses produtores.
6: Eles deverão controlar adequadamente as matérias-primas que são utilizadas na fabricação desses produtos. Eles devem evitar contaminações, manter os produtos organizados e devem avaliar a qualidade do produto final, antes de colocá-lo à venda da população. Os produtos, eles deverão informar o consumidor a composição do produto, a data da fabricação, o prazo de validade, o endereço de produção, contatos do produtor e a identificação clara de que esse produto trata-se de um produto artesanal.
4: As normas se aplicam a quem produz em pequena escala, de forma predominantemente manual, com domínio completo de todas as etapas, como, por exemplo, a escolha dos ingredientes até a embalagem, sem terceirizar nenhuma parte do processo. Sobre a comercialização, a norma prevê que o produtor poderá fazer vendas em loja própria, feiras de artesanato, redes sociais e sites de marketplace próprios. As regras entram em vigor 60 dias após a publicação. Reportagem Cleide Lopes.
3: A falta de conhecimento sobre direitos das pessoas com deficiência pode gerar situações de constrangimento.
2: É o caso daqueles que sofrem do transtorno do espectro autista e outras condições ocultas que não se manifestam por traços corporais, as chamadas deficiências não visíveis.
3: A legislação brasileira estabelece regras para o atendimento prioritário e obriga estabelecimentos a identificarem essas prioridades.
2: Saiba mais na reportagem de Luciano Colares de Holanda.
7: Pessoas com deficiência, autistas, idosos com mais de 60 anos, gestantes, lactantes, pessoas com crianças de colo, pessoas obesas, indivíduos com mobilidade reduzida e doadores de sangue têm prioridade no atendimento garantida por lei. Mas muitos deles ainda passam por constrangimentos em serviços públicos e estabelecimentos comerciais. Camila Matricardi, de Brasília, tem um filho autista de 18 anos. Caio é nível de suporte 1 e, segundo a mãe, os dois enfrentam uma série de dificuldades no dia a dia.
8: Teve uma vez que eu estava no supermercado e a gente estava na fila, eu entrei na fila de atendimento prioritário. E as pessoas da fila começaram a me olhar. E nisso, uma mulher que estava já quase para pagar fez um comentário do rapaz do caixa. Realmente, o que é visível, as pessoas já automaticamente se vê que respeitam, tipo, ah, não, tudo bem. E o dele teve ali aquele julgamento por um tempo ali. E eu tava assim, que são esses olhares para mim, sabe?
7: Diferente de deficiências com marcadores visíveis, o transtorno do espectro autista e outras condições ocultas não se manifestam por traços corporais. Por isso, a comprovação pode ser feita apresentando documentos oficiais, como a carteira de identificação da pessoa com transtorno do espectro autista. Como explica Edilson Barbosa, advogado e presidente do movimento Orgulho Autista Brasil.
9: Ela é uma carteirinha que tem que ser emitida no seu município para gratuitamente para pessoas autistas. Então a gente pede, se no seu município não está emitindo, cobre e faça sua CIPTEA, porque com ela aí você garante aí o seu direito de atendimento prioritário. Não basta só falar que é autista. Às vezes você tem que mostrar. E para mostrar, em vez de andar com laudo, aquele papel que o médico emite, você mostra sua carteirinha.
7: Estabelecimentos privados e órgãos públicos devem adequar placas e painéis de sinalização para incluir todos os grupos contemplados pela lei. Em caso de descumprimento da prioridade, a denúncia pode ser feita ao PROCON do município, do estado ou do Distrito Federal, se forem estabelecimentos comerciais. Já para descumprimentos em qualquer instituição, pública ou privada, é possível acionar o Disque Direitos Humanos, Disque 100. Reportagem Luciana Colares de Holanda.
10: Dicas do Enem.
11: Oi, meu nome é Antônia Barbosa e a minha dúvida é: o que eu devo fazer nos últimos 30 dias antes do Enem?
12: Tá faltando pouco, né? Dia 8 de novembro já é o primeiro dia das provas. O professor de História, Fábio dos Santos Reis, disse que nesse momento, na reta final, é hora de fazer revisão do conteúdo.
13: Agora o importante é fazer revisão de exercícios ou mesmo das antigas provas para que o candidato ele possa ter uma dimensão melhor daquilo que é cobrado no Enem. Chegou ali 4 semanas antes da prova, é exercício. Ou exercícios inspirados nas provas do Enem, ou diretamente a resolução de provas anteriores mesmo. Então, muitos dos alunos, inclusive, fazem muitos simulados, aqueles que às vezes têm um pouco mais de possibilidade, às vezes conseguem imprimir esses simulados para irem fazendo em casa. É aplicação prática, é aquela ideia de aplicando os conhecimentos mesmo.
12: É isso aí. Se prepare e acompanhe as nossas dicas toda terça-feira aqui na Voz do Brasil e também na radiogov.ebc.com.br.
3: A educação digital e midiática foi instituída ano passado como elemento curricular obrigatório prevista na Base Nacional Comum Curricular.
2: A ideia é acompanhar a evolução tecnológica e promover o uso de dispositivos digitais nos espaços escolares, com incentivo a práticas éticas e igualitárias.
3: Para guiar essas diretrizes, o Ministério da Educação criou duas estruturas para fortalecer ações na rede pública de ensino sobre conectividade, educação digital e midiática. E inteligência artificial.
14: O Ministério da Educação instituiu duas estruturas para fortalecer a implementação das políticas de educação digital e midiática, inovação e conectividade nas redes públicas de ensino. O Comitê Nacional de Educação Digital e Midiática, Inovação e Conectividade e a Rede Nacional de Articuladores. A iniciativa busca aproximar o MEC das secretarias estaduais e municipais de educação e fortalecer a cooperação entre os diferentes níveis de governo. O Comitê Nacional de Educação Digital e Midiática, Inovação e Conectividade tem caráter consultivo. Entre as suas atribuições estão acompanhar e apoiar ações de conectividade, infraestrutura tecnológica, educação digital e midiática, além de inovação pedagógica. Já a Rede Nacional de Articuladores vai fortalecer e articular ações estratégicas de apoio à implementação curricular. Suas atribuições incluem a implementação de ações de monitoramento, formação continuada, produção de materiais orientativos e, principalmente, um espaço estruturado para trocas de experiências. A rede vai contar com articuladores nacionais, territoriais, estaduais e das capitais. Para mais informações, acesse o portal gov.br/mec. Locução, Thalita Albuquerque. Reportagem, Flávia Fernanda.
2: O Instituto Nacional de Estudos e Pesquisas Educacionais Anísio Teixeira, o INEP, liberou para consulta o cartão de confirmação para quem teve o pedido aprovado para a reaplicação da Prova Nacional Docente.
3: O documento já está disponível no sistema PND, dentro da página do participante. É pelo cartão que o candidato confere as informações mais importantes, como o local e o horário do exame.
2: A reaplicação da prova acontece no próximo domingo, dia 18 de outubro.
3: Para mais informações, acesse pnd.inep.gov.br. Repetindo, pnd.inep.gov.br.
2: E essas foram as notícias do governo federal.
3: Uma realização da Secretaria de Comunicação Social da Presidência da República.
2: Com produção da empresa Brasil de Comunicação.
3: Fique agora com as notícias do Poder Judiciário e do Congresso Nacional. Boa noite.
2: Boa noite e até amanhã.
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17: Evento do Supremo Tribunal Federal promove debate sobre constitucionalidade digital.
18: Justiça do Trabalho em Alagoas condena empresa de telemarketing por restrições ao uso do banheiro e assédio moral.
17: Superior Tribunal de Justiça mantém indenização à comunidade indígena do Rio de Janeiro por reportagem que a associou ao tráfico de drogas.
18: Boa noite, eu sou Marcela Luiza.
17: E eu sou Walter Lima.
18: O presidente do Supremo Tribunal Federal, ministro Edson Fachin, recebeu nesta terça-feira, em audiência solicitada pela Polícia Federal, o diretor-geral da instituição, Andrei Rodrigues. Entre os temas tratados estão as investigações relacionadas ao Banco Master, ameaças dirigidas a ministros do STF e o andamento dos inquéritos relacionados ao INSS e ao Banco Master.
17: O presidente do Supremo pediu celeridade da Polícia Federal para o fim do inquérito 4781, tendo a Polícia Federal adiantado que vai analisar as eventuais diligências pendentes.
18: Ocorreu na manhã de hoje, no Supremo Tribunal Federal, a quarta edição do programa Diálogos Institucionais.
17: O projeto debate os limites da constitucionalidade. Marcelo Della Libera.
19: O tema do encontro foi constitucionalismo digital e os impactos das novas tecnologias na vida das pessoas, como destacou o professor universitário e integrante do Centro de Estudos Constitucionais do STF, Ingo Sarlet.
20: é que a Constituição passou a ser também um instrumento que deve estabelecer um marco sobre justamente essas questões que envolvem a transformação digital, os desafios que ela representa, inclusive em termos de risco e até mesmo de violações sistemáticas de direitos, como acontece com a desinformação, especialmente no processo eleitoral.
19: O diretor do Centro de Estudos Constitucionais do Supremo, Fernando Facuri Scaff, destacou que o diálogo constitucional entre os poderes é importante para que todos falem a mesma língua.
21: A importância desses encontros envolve uma participação do Congresso Nacional nas duas casas e também do sistema de justiça, porque muitas questões destas estão pendentes de regulação, por um lado, porque são fatos extremamente novos, todo o que se refere ao mundo digital, à regulação dessas matérias, e por outro lado, uma parte delas já está judicializada.
18: Superior Tribunal de Justiça mantém condenação da editora Globo a indenizar por danos morais a comunidade Guarani de Bracuí, em Angra dos Reis, no Rio de Janeiro.
22: Em reportagem, os indígenas foram associados ao tráfico de drogas. Fátima Uchoa.
23: Na reportagem da editora Globo, também foi afirmado que a comunidade receberia cachaça em troca de maconha. A indenização foi fixada em R$50 mil pela Justiça Federal Fluminense. No STJ, ao manter essa indenização e reconhecer que o Ministério Público é parte legítima para a propor ação em favor da comunidade indígena Guarani de Bracuí por danos causados pela publicação jornalística, o relator ministro Ricardo Villas Boas Cueva apontou que a liberdade de expressão e de imprensa devem ser conciliadas com o direito de proteção à honra e à dignidade, o que não ocorreu nesse caso.
18: Justiça do Trabalho em Alagoas condena a empresa de telemarketing por restrições ao uso do banheiro e assédio moral.
22: Trabalhadora vai receber R$15 mil de indenização. Simone Moura.
24: A justiça entendeu que a política de pausas da Alma Viva Experience S.A. em Maceió prejudicava especialmente as mulheres por desconsiderar necessidades como a do período menstrual, da gestação e do pós-parto. Depoimentos mostraram que as pausas eram limitadas a 5 minutos e podiam prejudicar as metas dos funcionários. A Nona Vara do Trabalho também reconheceu assédio moral e rescisão indireta do contrato. Cabe recurso.
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18: Uma boa noite.
22: E até amanhã.
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26: Eu sou Paula Groba.
27: E eu sou Humberto Pinheiro.
26: E estes são os destaques de hoje do Jornal do Senado, que começa agora.
28: PEC da Segurança Pública pode ter votação concluída em comissão na quarta-feira.
26: Projeto prevê aquecedores solares obrigatórios em habitações do programa Minha Casa Minha Vida.
28: Comissão pode votar alívio na contribuição previdenciária dos militares.
26: Boa noite.
28: Boa noite.
26: Mais recursos, maior integração entre as forças policiais e regras mais rigorosas para combater facções criminosas, milícias e outras organizações. Esses são alguns dos principais pontos da PEC da Segurança Pública, que pode ter votação concluída pela Comissão de Constituição e Justiça na próxima quarta-feira.
28: A proposta busca reforçar o combate ao crime no país. O texto base foi aprovado pela Comissão de Constituição e Justiça do Senado, com mudanças propostas pelo relator, senador Rogério Carvalho, do PT de Sergipe. Repórter Bruno Lourenço.
29: A proposta de emenda à Constituição, já aprovada na Comissão de Constituição e Justiça, institucionaliza o Sistema Único de Segurança Pública e confere à União a competência para estabelecer diretrizes gerais para o setor. A PEC expande ainda atribuições da Polícia Rodoviária Federal ao permitir o policiamento ostensivo de ferrovias e hidrovias federais. Prevê um regime especial mais rigoroso para chefes de organizações criminosas e admite a criação de polícias municipais de natureza civil. A CCJ vota nesta quarta-feira algumas sugestões de alterações no texto base. O senador Carlos Portinho, do PL do Rio de Janeiro, por exemplo, quer incluir as Forças Armadas entre as beneficiárias dos recursos destinados à segurança quando militares atuarem em atividades de proteção e defesa civil, contra delitos transfronteiriços e na garantia da lei e da ordem.
0: A ausência de previsão expressa quanto à destinação de recursos do Fundo Nacional de Segurança Pública para essas operações gera insegurança jurídica e limita a capacidade de resposta do Estado frente às ameaças do alcance nacional. Aqui falamos de soberania.
29: O relator, senador Rogério Carvalho, do PT de Sergipe, no entanto, recomenda a rejeição da emenda.
1: As Forças Armadas têm o seu próprio regramento de financiamento, que é um outro debate que precisa ser feito num outro lugar. E se ele for convocado, deverá ter reforço orçamentário naquilo que é o lugar do financiamento da segurança pública.
29: A PEC assegura para o desenho das ações de segurança pública receitas vinculadas ao Fundo Nacional de Segurança Pública e ao Fundo Penitenciário Nacional, vedados os contingenciamentos.
26: E militares aposentados que recebem até o teto do regime geral podem ficar isentos da contribuição previdenciária.
28: É o que determina um projeto de lei que está pronto para ser votado na Comissão de Assuntos Econômicos. Raíssa Abreu conta mais.
4: Está pronto para votação na Comissão de Assuntos Econômicos o relatório do senador Efraim Filho, do PL da Paraíba, a um projeto de lei que alivia a cobrança previdenciária de militares aposentados e seus pensionistas. Apresentada pelo deputado Cabo Gilberto Silva, também do PL da Paraíba, a proposta determina que a contribuição só vai incidir sobre a parte da remuneração que ultrapassar o teto do regime geral da Previdência. O senador Efraim Filho é favorável ao projeto. Ele destacou que a mudança vai corrigir uma distorção histórica que vem corroendo as remunerações dos militares inativos. O senador explicou que os militares são a única categoria do serviço público que paga contribuição previdenciária sobre o total dos vencimentos, o que prejudica quem ganha menos. Depois de passar pela Comissão de Assuntos Econômicos, a proposta vai ser analisada pela Comissão de Assuntos Sociais.
26: Empresas poderão ajudar os funcionários a comprar medicamentos em troca de descontos no imposto de renda.
28: O projeto que cria o Programa de Medicamentos do Trabalhador está pronto para votação na Comissão de Assuntos Econômicos. Repórter Marcela Cunha.
5: O projeto permite que empresas ajudem a pagar os medicamentos de seus funcionários e dependentes. A proposta do senador Everton, do PDT do Maranhão, cria o Programa de Medicamentos do Trabalhador, que funcionaria de forma semelhante ao Vale Alimentação. As empresas que aderirem ao programa poderão dividir com os empregados os custos dos remédios e receber incentivos fiscais. O Everton afirma que a iniciativa poderá aliviar o orçamento das famílias.
6: A empresa que aderir ao programa tem desconto no imposto de renda. Isso vai ajudar muito as pessoas que precisam comprar medicamentos que não estão na farmácia popular.
5: O relator na Comissão de Assuntos Econômicos, senador Nelsinho Trade, do PSD de Mato Grosso do Sul, apresentou parecer favorável ao projeto, mas sugeriu mudanças. Entre elas, um limite de R$ 90,00 mensais por funcionário para o cálculo do incentivo fiscal concedido às empresas. Se aprovado na Comissão de Assuntos Econômicos, o projeto seguirá para a Comissão de Assuntos Sociais, onde poderá receber a decisão final do Senado.
26: O Senado também pode votar uma proposta que estimula o uso de aquecedores solares de água em residências. O texto está sob análise da Comissão de Meio Ambiente.
28: Uma das ideias é tornar o equipamento obrigatório em obras do programa Minha Casa Minha Vida. Repórter César Mendes.
7: O projeto cria o Programa Nacional de Incentivo ao Uso de Aquecedores Solares de Água, Pronasol, prevendo que o governo federal defina localidades em que será obrigatória a instalação desses equipamentos pelo programa Minha Casa Minha Vida. O saque do FGTS, uma única vez, para a compra de aquecedores solares destinados à residência própria, também está previsto. O autor, senador astronauta Marcos Pontes, do PL de São Paulo, disse disse que a adoção das medidas propostas vai contribuir para a economia de energia elétrica e para a redução dos impactos ambientais.
2: Num país como o nosso, localizado com bastante insolação, sem dúvida nenhuma isso aí vai ser um ganho grande também para a construção civil na utilização desses sistemas.
7: Após a análise da Comissão de Meio Ambiente, o projeto seguirá para a Comissão de Infraestrutura.
26: A senadora Damaris Alves, do Republicanos do Distrito Federal, defendeu a investigação de condutas de ministros do Supremo Tribunal Federal pelo Senado. Ela rejeitou a possibilidade de acordos para evitar tensões entre as instituições e citou suspeitas de corrupção, decisões judiciais e medidas de censura.
28: Para Damaris, as condutas dos ministros devem ser apuradas na próxima legislatura.
3: Não serei fiadora de impunidade e vou trabalhar incansavelmente para que a lei valha para todos. Ninguém vem com essa história de diálogo pela governabilidade, de diálogo para não ter tensão entre esta casa e a outra. E o recado é claro, não tem acordo.
26: Já o senador veneziano Vital do Rego, do MDB da Paraíba, destacou as manifestações populares ocorridas em diversos estados do país nos últimos dias. Estudantes e movimentos sociais participaram da mobilização em defesa de pautas como educação e garantia de direitos sociais.
28: Durante os atos, os participantes também pediram o fim da chamada escala 6x1, a proposta que reduz a jornada de trabalho para 40 horas semanais, sem redução salarial, está em discussão no plenário do Senado Federal e pode ser votada em primeiro turno ainda nesta semana. Veneziano Vital do Rego defendeu que a população continue mobilizada.
8: Quero enaltecer a presença às ruas dos milhões de brasileiros que ganharam a Avenida Paulista, que ganharam Copacabana, que estiveram em Pernambuco, em João Pessoa, no Rio Grande do Sul, em Campina Grande, em Santa Catarina, em todas as partes.
26: E senadores concluíram nesta terça-feira a quarta sessão de debates sobre a PEC que acaba com a escala 6x1. A proposta reduz a jornada para 40 horas semanais, com duas folgas e sem redução salarial. Defensor da mudança, o senador Paulo Paim, do PT do Rio Grande do Sul, afirmou que a medida é uma questão de direitos humanos, por garantir mais tempo para o descanso e o convívio familiar.
28: A última sessão de debates está prevista para esta quarta-feira. Em seguida, o plenário poderá votar a PEC em primeiro turno. A liderança do governo já recolhe assinaturas para pedir agilidade na votação em segundo turno. Paim defendeu a aprovação unânime da proposta, que classificou como uma conquista de dignidade para os trabalhadores.
8: Asseguramos que o direito ao tempo não seja uma pauta meramente econômica. É uma causa civilizatória. É uma causa de direitos humanos.
28: Com edição de Paulo Groba e trabalhos técnicos de Eliseu Caires, o Jornal do Senado fica por aqui. Acompanhe agora as notícias da Câmara dos Deputados. Boa noite.
26: Boa noite e até amanhã.
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10: Parlamentares analisam medidas de apoio às pessoas com deficiência.
11: Um dos projetos implanta delegacias para atendimento especializado.
12: Outra proposta cria qualificação de pessoas com deficiência na cultura.
11: Boa noite. A Câmara aprovou medidas de apoio para a qualificação profissional de pessoas com deficiência no setor cultural. A repórter Paula Bittar acompanhou a votação.
13: A Comissão de Constituição e Justiça da Câmara aprovou um projeto que prevê recursos para a formação e qualificação profissional de pessoas com deficiência no setor cultural. A proposta inclui dispositivo na lei que criou a Política Nacional Aldir Blanc de Fomento à Cultura para prever que entre as ações e projetos culturais que recebem apoio e fomento da União, estados e municípios estejam ações e iniciativas culturais que promovam a formação e a qualificação das pessoas com deficiência para atuação no mercado cultural. O relator, deputado defensor Estélio Denner, do União de Roraima, recomendou a aprovação por entender que o projeto se harmoniza com os inúmeros dispositivos constitucionais que concedem especial proteção às pessoas com deficiência. O projeto, que prevê recursos para a formação e qualificação profissional de pessoas com deficiência no setor cultural, segue agora para a análise do Senado. Da Rádio Câmara, de Brasília, Paula Bittar. Música.
14: Direitos Humanos.
15: Jandira Fegali, do PCdoB do Rio de Janeiro, defende a política de direitos sociais do país. Ela faz um alerta sobre os riscos para o bem-estar da população que podem ser causados por mudanças constitucionais sem fundamento na realidade.
11: Jandira Fegali considera que a proteção das conquistas sociais dos brasileiros deve estar no centro do debate nacional. A parlamentar cita o SUS e a educação pública entre as políticas que precisam ser fortalecidas, independentemente de quem estiver no poder.
14: Segurança Pública.
15: Avança na Câmara a proposta que cria as delegacias especializadas no atendimento às pessoas com deficiência. A repórter Silvia Munhato explica.
17: A Comissão de Defesa dos Direitos das Pessoas com Deficiência da Câmara dos Deputados aprovou o projeto que cria nos estados e no Distrito Federal as delegacias especializadas no atendimento às pessoas com deficiência. Pela proposta, o Poder Executivo deverá regulamentar a instalação gradual das delegacias, de acordo com a demanda de cada região. Por recomendação da relatora na comissão, a deputada doutora Alessandra Haber, do Podemos do Pará, foi aprovada a versão da Comissão de Segurança Pública para o projeto do deputado Juninho do Pneu, do PSDB do Rio de Janeiro. A principal mudança em relação ao texto original foi a previsão de financiamento pelo Fundo Nacional de Segurança Pública. Segundo a relatora, essa alteração dá à proposta maior viabilidade administrativa e financeira. De acordo com o texto aprovado, as delegacias deverão contar com equipes multiprofissionais formadas por delegados, investigadores, escrivães, psicólogos, assistentes sociais, intérpretes da língua brasileira de sinais e profissionais de apoio. A proposta que cria as delegacias especializadas no atendimento às pessoas com deficiência será analisada agora pela Comissão de Constituição e Justiça. Da Rádio Câmara de Brasília, Silvia Munhato.
14: Ciência e tecnologia.
11: Uma comissão da Câmara aprovou regras para reforçar investigações de crimes cometidos pela internet. Saiba mais com a repórter Maria Neves.
18: A Comissão de Segurança Pública da Câmara aprovou o projeto do deputado Domingos Neto, do PSD do Ceará, que institui medidas voltadas a inibir crimes na internet e aumentar a pena para quem comete esse tipo de delito. Além de criar um tipo penal para organização criminosa digital, a proposta determina que a Justiça suspenda ou bloqueie perfis e contas usados para praticar crimes de forma continuada. Atualmente, a lei prevê a retirada de conteúdos específicos por meio de ordem judicial, mas não trata do bloqueio de contas, perfis ou canais na rede de computadores. A medida define organização criminosa digital como grupo de 3 ou mais pessoas que use a tecnologia para cometer crimes com pena máxima superior a 4 anos ou que atue em mais de um país. Pelo texto aprovado, apresentado pelo relator, deputado Capitão Alberto Neto, do PL do Amazonas, a pena para quem integrar, organizar, chefiar ou financiar organização criminosa digital será de 4 a 8 anos de reclusão, além da punição correspondente ao crime praticado. As penas serão aumentadas de 1/3 a 2/3 quando os criminosos utilizarem ferramentas avançadas para dificultar a identificação dos autores. O mesmo acréscimo é previsto para ataques a instituições financeiras, serviços públicos essenciais ou infraestrutura crítica, como os sistemas utilizados pelo mercado financeiro. Ainda de acordo com a proposta, empresas de tecnologia, provedores de internet e instituições financeiras serão obrigadas a colaborar com as autoridades na identificação de suspeitos de cometer crimes virtuais. Outro ponto permite ao Banco Central determinar o bloqueio temporário de contas, valores ou transações financeiras sempre que houver indícios de lavagem de dinheiro, fraudes financeiras ou outros crimes com risco imediato de dissipação dos recursos. O projeto que prevê medidas para coibir crimes virtuais ainda será analisado pela Comissão de Constituição e Justiça e terá de ser votado pelo plenário. Se aprovado, poderá seguir para análise do Senado. Da Rádio Câmara de Brasília, Maria Neves.
0: Economia.
16: Mauro Benevides Filho, do União do Ceará, questiona a proposta de orçamento da União para 2027, estimada em 7,5 trilhões de reais, e alerta para o impacto dos juros da dívida pública que, segundo ele, devem alcançar 1 trilhão e 300 bilhões de reais no ano.
11: O legislador também contesta os valores divulgados sobre as despesas previdenciárias. Mauro Benevides Filho teme que o governo federal descumpra a regra constitucional que determina o limite de tomada de empréstimos, sob o risco de tornar insustentáveis as contas públicas.
16: Luiz Lima, do Novo do Rio de Janeiro, critica a política econômica vigente no país. Ele classifica como preocupante a perda do poder de compra da população e aponta o preço dos alimentos e os baixos salários como sinais das dificuldades enfrentadas pelos brasileiros.
11: Luiz Lima também avalia que o aumento do número de beneficiários de programas sociais reflete a falta de oportunidade de trabalho. Para o parlamentar, é preciso priorizar a geração de empregos, reduzindo a dependência da população em relação aos incentivos assistenciais.
16: Bongás, do PT do Rio Grande do Sul, defende as medidas do governo federal para ajudar os micro e pequenos empreendedores com ampliação do limite de faturamento, renegociação de dívidas bancárias e acesso a mais recursos.
11: De acordo com Bongás, apoiar pequenos negócios amplia investimentos e favorece o crescimento econômico, beneficiando trabalhadores e parcelas mais amplas da população, em conformidade com as políticas públicas de promoção de oportunidades para os brasileiros.
16: Ricardo Maia, do MDB da Bahia, ressalta a necessidade de manter as políticas sociais e econômicas em vigor, priorizando os problemas concretos da população, como o fim da fome, do endividamento e o acesso à saúde, à educação e ao mercado de trabalho.
11: Ricardo Maia também critica o discurso de ódio e a polarização, lamentando que a política tenha sido transformada em disputa entre torcidas, alheia às condições reais de vida da maioria dos brasileiros e à luta por um futuro promissor.
0: Saúde.
16: A Câmara está debatendo a alternância entre medicamentos biológicos e biosimilares. Saiba mais sobre os usos dessas substâncias com a repórter Agui Pontes.
19: A Comissão de Saúde da Câmara dos Deputados aprovou uma proposta que permite a troca entre medicamentos biológicos e biosimilares. Para que a troca seja possível, é necessário haver critérios técnicos observados, acompanhamento clínico e de efeitos colaterais. A principal diferença entre esses medicamentos é a origem. Os biológicos são naturais e os biosimilares são sintéticos. A deputada Silvia Cristina, do PP de Rondônia, relatora da Comissão de Saúde, explica como se deu as discussões sobre o projeto.
20: Antes nós tínhamos um entrave, né, porque os biosimilares eram de complexo ativo, mas passado com o tempo, viu-se que podia ser feita essa dispensação, porque já não teria mais problemas, especialmente com parte da vigilância sanitária. Então nós fizemos um relatório pela aprovação, então essa dispensação ela é possível para garantir, é claro, um desenvolvimento melhor com relação à saúde.
19: Os medicamentos biológicos são produzidos a partir de células ou organismos vivos. Por virem dessa fonte, as moléculas geradas são grandes e complexas, como um anticorpo, por exemplo. Por causa dessas características, os medicamentos biológicos tendem a se degradar mais facilmente, com mudanças pequenas, como a de temperatura, e não permitem cópias idênticas. Por outro lado, os biosimilares são medicamentos desenvolvidos de forma artificial para apresentar semelhança com um medicamento biológico original, trazendo o mesmo efeito e obedecendo a normas técnicas específicas. Quando surgiram, trouxeram junto muitas dúvidas sobre sua segurança e, principalmente, sobre a segurança em fazer a alternância entre os medicamentos biológicos e biosimilares. A relatora Silvia Cristina explica que, hoje em dia, essa inquietação foi superada, dado o acúmulo de estudos, não só por parte da Agência Nacional de Vigilância Sanitária, a Anvisa, mas de órgãos como a Organização Mundial da Saúde e a Agência Europeia de Medicamentos. Ela defende que a proposta procura estabelecer na legislação os tipos de medicamentos e prever a segurança da alternância entre os dois tipos, desde que tenha acompanhamento técnico. A proposta que permite a troca entre medicamentos biológicos e biosimilares espera análise na Comissão de Finanças e Tributação. Da Rádio Câmara, de Brasília, Agui Pontes.
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1: Trabalho.
11: E Dilvan Alencar, do PSB do Ceará, defende o fim da escala de trabalho 6x1, com a adoção de 2 dias de descanso por semana. O congressista critica parlamentares que, segundo ele, mudaram de posição sobre o tema durante o período eleitoral.
15: E Dilvan Alencar questiona a proposta de negociação direta entre patrões e empregados para definir a jornada de trabalho. O parlamentar considera que a mudança na legislação deve priorizar os direitos dos trabalhadores, independentemente das disputas políticas.
11: Benedita da Silva, do PT do Rio de Janeiro, defende a aprovação do fim da escala de trabalho 6x1, destacando a mobilização nacional em favor de 2 dias de descanso por semana. A deputada avalia que a pressão popular tem levado parlamentares contrários à mudança a rever suas posições.
15: Benedita da Silva considera que a participação dos movimentos sociais é fundamental para ampliar os direitos dos trabalhadores. A parlamentar ressalta a atuação de estudantes e representantes da classe trabalhadora na mobilização pela redução da jornada.
11: Reginaldo Lopes, do PT de Minas Gerais, é favorável ao fim da escala 6x1 e defende as garantias legais para assegurar tempo livre além do expediente. O deputado alega que a mudança pode melhorar a qualidade de vida e a saúde mental dos trabalhadores.
15: Em contrapartida, Reginaldo Lopes rechaça a jornada intermitente de trabalho e as negociações individuais, alegando que trabalhadores e patrões têm poderes desiguais de barganha. Ele conclama os eleitores a acompanhar as votações que ocorrerão no Senado sobre o fim da escala 6x1.
11: Alencar Santana, do PT de São Paulo, defende o fim da escala 6x1, atribuindo o avanço da proposta à mobilização popular e ao apoio do governo federal. Ele lembra ainda o governo anterior e alguns senadores que eram contrários à matéria, alegando prejuízos a empresas e à economia.
15: Na avaliação de Alencar Santana, a aprovação da PEC que acaba com a escala 6x1 vai representar uma conquista dos trabalhadores, especialmente da juventude e das pessoas que dependem do próprio trabalho para garantir o sustento.
4: Votação.
11: A Câmara aprovou um aumento do limite anual para a admissão de bombeiros militares no Distrito Federal. A repórter Paula Bittar acompanhou a votação.
17: A Comissão de Constituição e Justiça da Câmara aprovou uma proposta que aumenta o limite anual para o ingresso de efetivo no Corpo de Bombeiros Militares do Distrito Federal. Segundo o texto, em vez das atuais 377 nomeações por ano, a corporação poderá admitir anualmente até 714 novos integrantes, dos quais 94 oficiais e 620 praças. Segundo a autora do projeto, deputada Érica Cocai, do PT do Distrito Federal, os atuais limites de ingresso não são capazes de fazer frente às demandas da população nos próximos anos.
6: Nós precisamos de mais profissionais no Corpo de Bombeiros aqui do Distrito Federal. São profissionais que não apenas protegem o patrimônio, mas são profissionais que protegem a vida ou as vidas da população. Todas as vezes que nós temos algum tipo de situação emergencial, nós lembramos dos bombeiros e nós chamamos os bombeiros. Então são profissionais que são fundamentais para a nossa cidade.
17: A proposta que aumenta o limite anual para o ingresso de efetivo no Corpo de Bombeiros Militares do DF já pode seguir para o Senado, a menos que haja recurso para votação antes pelo plenário da Câmara. Da Rádio Câmara de Brasília, Paula Bittar.
4: Eleições.
15: Reeleito com mais de 52 mil votos, Bebeto, do PP do Rio de Janeiro, agradece o apoio dos eleitores de mais de 88 municípios do estado e atribui a vitória à fé em Deus. Ao dizer que apresentou mais de 32 projetos, ele reforça estar entre os 10 deputados fluminenses mais atuantes.
11: O congressista destaca sua atuação na defesa de obras de mobilidade urbana na Baixada Fluminense, com a duplicação da rodovia Presidente Dutra e a revitalização da ferrovia em São João de Meriti. Bebeto promete seguir atuando em benefício do Estado.
15: Charles Fernandes, do PSD da Bahia, agradece os quase 90 mil votos recebidos que o conduziram para o seu terceiro mandato na Câmara e reafirma seu compromisso em defender a agricultura familiar, o agronegócio e os municípios baianos na próxima legislatura.
11: Ele destaca investimentos na área de saúde do Estado, incluindo mais de 20 hospitais e 27 policlínicas. Charles Fernandes defende ainda a soberania nacional, a autonomia dos povos e as relações internacionais baseadas na cooperação e nas relações harmoniosas entre nações.
15: O Tony de Paula, do PSD do Rio de Janeiro, critica posicionamentos do Tribunal Superior Eleitoral, alegando haver diferença de tratamento aos candidatos à presidência da República no que diz respeito à retirada de publicações nas redes sociais.
11: O Tony de Paula pede que os ministros não protejam candidatos supostamente ligados às milícias, ao citar contratações de familiares de milicianos em gabinetes parlamentares, influências em hospitais federais e repasses de emendas a entidades ligadas a esses grupos.
15: Paulo Soares, do Podemos de São Paulo, faz um balanço dos seus 4 meses de mandato e destaca a apresentação de 31 propostas e a atuação em 7 relatorias. Entre os resultados, ele cita um projeto já transformado em lei voltado à prevenção da saúde da mulher.
11: Paulo Soares também agradece os votos recebidos e afirma que vai continuar acompanhando as demandas do interior paulista, mesmo sem mandato. Ele defende uma atuação política focada em áreas como saúde e educação, com menos disputas ideológicas e mais atenção aos problemas da população.
15: Luiz Couto, do PT da Paraíba, agradece os mais de 60 mil votos recebidos, embora não tenham sido suficientes para garantir sua reeleição. Com 5 mandatos como deputado federal e 2 como estadual, ele afirma que sua trajetória foi dedicada à justiça social e à defesa dos direitos humanos.
11: Luiz Couto também reafirma o compromisso de continuar servindo ao povo paraibano, mesmo fora do Congresso. Para ele, o fim do mandato não encerra sua atuação em defesa da população, guiada, segundo ele, pela fé, pela honestidade e pelo compromisso com o próximo.
15: Geraldo Rezende, do União de Mato Grosso do Sul, diz que respeita o resultado das urnas e que vai seguir trabalhando até o último dia do seu mandato. No balanço de sua trajetória, ele destaca participação na criação da Universidade Federal da Grande Dourados.
11: Geraldo Rezende menciona ainda sua contribuição para a construção do Hospital Regional de Dourados e a implementação do primeiro SAMU indígena do país. O deputado também cita a construção de creches em aldeias e a defesa da regionalização dos serviços públicos.
15: Ismael, do PL de Santa Catarina, agradece os mais de 70 mil votos que recebeu, mas lamenta não ter alcançado a reeleição. Após 4 anos na Câmara e 37 anos de vida pública, o parlamentar faz um balanço da sua trajetória política e enaltece a experiência adquirida no Congresso.
11: Além disso, Ismael cita participação em comissões e frentes parlamentares, entre elas a de amparo às comunidades terapêuticas. O deputado conclui que pretende seguir em frente, agradecendo à família, aos amigos e aos eleitores pelo apoio.
15: Termina agora o Jornal Câmara dos Deputados, produzido pela Rádio Câmara, com trabalhos técnicos de Rafael Santos e apresentação de Márcio Aquiles Sardi e José Carlos Andrade. Uma ótima noite para você.
11: A Voz do Brasil volta amanhã. Boa noite.
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Maravilha, minha gente! Sucesso total! Com vocês, Pastor Elias de Jesus! É, você está na melhor! 30 graus em Valadares, hein?

Maravilha, minha gente, boa noite, boa noite, boa noite, boa noite, paz seja convosco. Eu sou o pastor Elias de Jesus e este é o programa Sucesso Total até as 10. Para abençoar a sua vida, a sua casa, a sua família. A você, meu amigo, que está trabalhando aí no Uber, meu amigo taxista, meu amigo caminhoneiro, um grande abraço, meu amigo trabalhador, tá pegando trabalho agora, boa noite. Maravilha, gente, é isso aí, vamos começar a programação falando com Deus, ao Pai das Luzes, ao bom Jesus dos Milagres, agradecendo a Ele por mais um dia. Ó grande Deus e poderoso Pai, Pai de nosso Senhor e Salvador Jesus Cristo de Nazaré, o bom Jesus dos milagres, o homem das mãos ensanguentadas, aquele que morreu na sexta-feira da paixão, mas no domingo de Páscoa ressuscitou dentre os mortos e está vivo, vivo para todo sempre. Ele está aqui agora nesses estúdios, Ele está também em cada casa, em cada lar, em cada família. Rendemos graças ao Senhor, ao Senhor Jesus que está sentado à direita de Deus Pai Todo-Poderoso, em um alto e sublime trono branco, onde os anjos, arcanjos, querubins e serafins sem cessar estão dizendo: Santo, Santo, Santo é o Senhor dos exércitos, e toda a terra está cheia da Tua glória. Pai, muito obrigado. Obrigado porque nós deitamos ontem e levantamos hoje. É um privilégio fazer parte dos viventes dessa terra. Obrigado também pela vida da minha esposa, dos meus filhos, da minha mãe, dos meus irmãos e cada irmão da 104 FM, meu Deus, que eu já vejo aqui que estão ligados conosco. Alô, meu amigo Tony de Oliveira, tá ligado? Ô, Tony, vai dormir, Tony, amanhã cedinho você tem que estar aqui. É. Ó, o Tony de Oliveira, sua família. Tô vendo aqui também a Rilza Melk, lá do Santa Rita. A Paula, lá do Elvamar, a Rebeca, a Isabela, suas filhas, está na área. Estão acompanhando a programação também. Te agradeço por tudo, Senhor. Eu oro agradecendo ao Senhor pelo pão nosso de cada dia. Eu te agradeço, meu Deus, porque o Senhor nos deu uma manhã, uma tarde abençoada. Agora à noite é só glorificar, é só te exaltar. E por isso, Senhor, eu te agradeço. É, não é essa trilha que eu solto não, mas tá sendo ela aqui agora, ó.

0: Obrigado também por aquilo que o Senhor ainda vai fazer.
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0: Muito obrigado, Senhor, pelas promessas. Obrigado, obrigado. Já agradeceu a Deus hoje, Rilza? Já agradeceu? Melk já agradeceu a Deus. E você, Paula? Já agradeceu também? A Rebeca, a Isabela? Agradece a Deus aí, minha gente! Maravilha, minha gente, é isso aí. Assim nós iniciamos a programação maravilhosa desta noite. Não é segunda-feira não, hein? Né, Paula? É terça. Hoje é terça-feira. Meu, achei que era 12 ou 14, é 13. Ai, ai, ai. Hoje é 13, minha gente, 13 do 10. Eu tenho que falar, 13 é o galo. O galo ganhou ontem. Pois é, minha gente, brincadeiras à parte, mas eu quero agradecer a Deus por tudo. Deus, ele é maravilhoso, Deus Todo-Poderoso. E tem aqui um recado também, desde já, começando aqui, eu quero agradecer a Deus pela vida dos aniversariantes também do dia de hoje, né? Quem fez aniversário hoje, ó, parabéns pra você, hein? E a Rivza está falando aqui, a paz do Senhor, pastor Elias, quero aqui parabenizar a minha professora da IBD, que está fazendo aniversário hoje. Quero oferecer para ela uma canção do Thales Roberto, Resposta. Quero dizer para ela que dessa vez vai ser mais um milagre na vida dela realizado em nome de Jesus. Estamos ligadinhos aqui, Rios e Melk. Pode deixar, Rios, daqui a pouquinho eu toco a canção, hein? Vamos começar aqui com a Bruna Carla. É a Bruna Carla, produção? Não é não? Ah, então, quem que tá aqui na frente para poder cantar? André Valadão Milagre? Ah, que maravilha. Então, vamos lá, então, de André Valadão Milagre.

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Maravilha, gente, é isso aí, maravilha, meu Deus do céu, que maravilha. Acabou de chegar pra mim aqui agora, Rilza. Tá ouvindo aí, Rilza? Tá ouvindo aí, Paula? É, chegou uma pessoa aqui, bateu a campainha lá embaixo e trouxe pra mim duas sacolas, sabe de quê? Ah, vocês não sabem, nem vai saber. Deixando a curiosidade, meu Deus do céu. É jabuticaba, jabuticaba geladinha, jabuticaba, com esse calorão, apesar que eu tô aqui no iceberg, aqui no friozinho gostoso, no estúdio da 104, fica aqui geladinha, 24 por 48, não pode parar, mas trouxe pra mim jabuticaba, quero agradecer aqui a Zélia, o Marcionil pela jabuticaba, muitíssimo obrigado, maravilha. Ó, minha amiga Rilza, daqui a pouquinho tem a canção que você pediu, tá? Só um momentinho. Quer ver? Eu quero mandar aqui um abraço, ó. Boa noite, Elia de Jesus, tudo bem com você? Aqui é o Juninho, lá do bairro Vitória. Gostaria que você mandasse um abraço. Abraço pra minha mãe, Adeguimar. Adeguimar, um grande abraço, minha amiga. Ademir Soares, Ana Soares, Denise Nascimento, Eva Maria da Graça Silva Soares, Ademilson Soares, Andréia, cadê mais aqui? Pugliese, que é isso aqui? Não entendi, Juninho. Adriana, Sigueira Maria das Graças, Ricardo e a todos os ouvintes. Um abraço para o meu vizinho Marcelo, abraço de urso! Ei, Juninho. Juninho é ouvinte number one. Né, Juninho? Rodriguinho também tá lá em Tumiritinga. Paz seja contigo, meu pastor Elia de Jesus. Benção, que é o Rodriguinho Tumiritinga. Gostaria também de pedir um louvor, Elaine de Jesus, até o fim, ao vivo, para o meu filho Pedro Lucas, Milena, minha sogra Desenir. Estou aqui no serviço, no SAMU. Um abraço a todos do SAMU. Um abraço a todos da saúde. Quando eu estava como vereador, eu ajudei muito na saúde e eu gosto muito da turma da saúde, viu? Um grande abraço ao pessoal da saúde do SAMU, viu, Rodriguinho? Estamos aqui ligados à 104, a Rádio do Povo de Deus. Essa rádio é uma bênção, eu e a minha amiga Aline Muniz. Forte abraço, daqui a pouquinho tem a tua canção. Vamos lá mais, quem tá mandando algum recado aqui, porque daqui a pouquinho, né, a gente tem que falar, né? Cadê? E Gilza aqui, o Gilvan também. Gilza está aqui e Gilvan também. Abraço a vocês! Um abraço. Deus abençoe sempre. Vai querer jabuticaba? Ô, Gilza, vai querer jabuticaba? Aí, Betinha, a Gilza tá querendo jabuticaba. Oh, my God, que é meu Deus em inglês. Ô, gente, vamos lá, de canção e louvor, pura adoração. 8h26, a hora tá passando aqui, eu não paro de falar, tô falando demais. Olha a hora, 8h26, boa noite.

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Maravilha, minha gente, nós estamos de volta. Tivemos aí o louvor de Eliane Fernandes, Aceita Me Consolo. Tivemos DJ PV, Seu Amor, com Isadora Pompeu e Eli Soares. Tivemos na sequência também Daniela e Cristina, Fiel a Deus. Tivemos Canção e Louvor, Pura Adoração, DJ Robin de Jesus, Joquebede, que linda canção, hein? Juliana Souza, André Valadão, Milagre, eita glória, aqui é só louvor que fala do amor de Deus para o teu coração, meu amigo, minha amiga. É isso aí, daqui a pouquinho tem um pedido, ouviu? Mas antes está chegando aí, Diante do Trono, Sobre as Águas, canção maravilhosa, 8h43, é o sucesso total.

0: Maravilha, minha gente. Sucesso total é todo dia. 104 FM, Rádio do Povo de Deus. Você está ouvindo aí, ouviu Diante do Trono, Sob as Águas. Quem tá comigo aqui, meu amiguinho, é o chefinho, gente, é o produtor. Não posso deixar de ouvir, eu tenho que ouvir ele. Antes das 9, fala comigo, Joãozinho, amiguinho.
1: Meu grande amiguinho, pastor Elias, tô ligado na programação da rádio. Coloca aí pra gente, Gerson Rufino, nas mãos de Deus, por favor. Deus abençoe a todos.
0: Você não pede não, amiguinho, você manda.

0: Maravilha, minha gente. Aline Barros, Esperança. Tivemos também Disco Prince, Não Pare. Gerson Fino, Nas Mãos de Deus. E tivemos Diante do Trono, Sobre as Águas. Vamos ao breve intervalo. Daqui a pouco eu pedi, ouviu?
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1: Maravilha, minha gente. Nós estamos de volta. São 9 horas e 1 minutos. 9 horas e 1 minuto. É, quem tá comigo é a Rilza lá do Santa Rita. Tô vendo aqui a irmã Dalva, é, irmã Dalva sumida. A Rilza tá falando aqui, a paz do Senhor, pastor Elias, quero parabenizar a minha professora da EBD, que está fazendo aniversário hoje. Eu falei no início, eu falo agora de novo, parabéns, felicidade, hein? Olha o grito da galera aí, ó. Maravilha, hein, Rilza? Feliz aniversário, né, pra ela. Quero oferecer pra ela uma canção de Talos Roberto e também vai o parabéns, ó.
2: Parabéns pra você!
1: Aqui é a Rilza lá do Santa Rita que está mandando, né? Maravilha, viu, Rilza? Isso aí, né? É o amor pelas pessoas, né? E ela está oferecendo aqui a canção do Talos Roberto, A Resposta. E quer dizer também, cadê, um milagre na... Quero dizer para ela que desta vez vai ser um milagre na vida dela, realizado em nome de Jesus. Então vamos lá de canção de Talos Roberto, daqui.